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Grupo Amigos, pontualmente na cidade de Silvânia, 21 horas, para os mais íntimos, 9 da noite. Boa noite aos nossos amigos no São Sebastião 1, São Sebastião 2, bairro Maria de Lourdes, e aos amigos do Deco Correia,

boa noite aos nossos amigos do volante, rodando aí pelas rodovias estaduais, municipais, a você no seu caminhão, no seu possante, trabalhando, a você viajando aí no seu carango, com a família, com os amigos, ótima viagem a todos. Muita cautela, amigos, ao viajar à noite, o perigo é dobrado, e lembre-se, alguém em casa espera você com muito amor e carinho. Você não está só, não. Você está na companhia do nosso Deus e em nossa companhia, a companhia da alegria e do amor, aqui na 96.7 FM, no Show da Noite. Vai e volte com Deus, amigos.

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Vamos chegando com o trio que não é moleza, mas sim o trio Parada Dura. Nosso amor é sucesso. Modão este para Laura Felipe Sanches, lá no São Sebastião 1. Ótima noite para você, Laura. O trio Parada Dura também, Nosso Amor é Sucesso. Tá indo lá para os amigos na Avenida Dom Bosco, lá no alto da Dom Bosco. Lá para o Vanderlei Gonzaga, João do Lídio, toda a família. Para a Lúcia, lá na Pamonharia Dom Bosco, toda a família e toda a clientela. Em seguida, o Christian e o Ralf, o Ia no Vento. Lá para o Alício Lanterneiro, bairro Maria de Lourdes. Lá no Rancho, lá no Alto Paraíso. Para a comadre Aureci, Luiz Aurélio, ótima noite para vocês. E por último, chegando aí, o Galvão e Galvãozinho, Engenho de Cana. Essa aí vou mandando lá para Luiz Soares, ele pediu aí a música Rei da Pecuária, com Tião Carreiro e Pardinho. Tem não, viu, Luiz? Não tem essa aqui não, viu? Aqui no nosso computador não tem não. Mas o Engenho de Cana também tem algo com a pecuária, né? Essa pecuária que vai acontecer aí, e é um gasto imenso que esse pessoal faz, dinheiro que podia ser aplicado aí, principalmente num caminhão coletor de lixo, porque lá na porta de casa lá fica até 4, 5 dias sem pegar lixo, e não é só lá não, em muitos lugares, né? A cidade fica mais conservadinha, limpinha aqui pro centro aqui, mas principalmente as travessas, os lugares mais afastados, fica aquela podridão danada, né? Então, era um dinheiro que podia ser aplicado, né? Um caminhão coletor de lixo e outras coisas também, né? Pecuária é coisa que podia passar muito bem sem isso, né? Só gasta à toa. Tá indo um engenho de cana pra você, viu? Você deu a oportunidade de eu falar as verdades que eu queria falar. Então vamos lá, vamos chegando aí, 21:06, Nosso Amor é Sucesso, trio Parada Dura.

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5: O Tribunal Superior Eleitoral deve discutir nesta terça-feira a possibilidade de proibir de forma ampla o uso de deepfakes na campanha eleitoral. Os ministros também devem definir quais posições poderão ser aplicadas em caso de descumprimento, como multas, advertências e sanções mais graves em situações recorrentes. O debate ocorre em meio à ação do PT contra um vídeo de Jair Bolsonaro produzido com inteligência artificial, exibido na convenção que confirmou Flávio Bolsonaro como candidato do PL à presidência. Atualmente, as regras do TSE já restringem o uso de conteúdo sintético para favorecer ou prejudicar candidaturas.
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Bom, amigos, 21:23. Boa noite aos nossos amigos na região da Barrinha, Jurubatuba, Piracanjuba, Posse, Estrela, Serrinha, Arueira. Obrigado aí a todos aí pela companhia, amigos. Boa noite aos amigos da construção civil, aos pedreiros, carpinteiros, eletricistas, pintores, encanadores, serventes, enfim, todos aqueles que trabalham na construção civil. Se estiver no trabalho fazendo aquele biquinho extra, um ótimo trabalho a todos. Se já estiver aí no descanso, ao lado da família, ao lado dos amigos, ótimo descanso a todos e fico feliz com a companhia de todos vocês, amigos.

0: Vamos lá, vamos chegando, trazendo mais modões. Vamos chegando agora com o Trilho da Vitória, Expresso Boiadeiro. Olha esse modão aí, tô mandando lá pro meu grande amigo Osmar Lino Soares. Meu amigo Linão, o Gregor. Ei, Gregor, você lembrar o tempo de boiadeiro aí, boiadeiro de galinha, né? Tocando galinha aí no quintal aí. Ótima noite pra você aí, amigo. Obrigadão aí. Aí no Expresso Boiadeiro. Em seguida, o Chico Rei, o Paraná. Qualquer dia. Lá para Maria Filomena, toda a sua família, lá na região do Olho d'Água. Ótima noite. E a todos aí, do Olho d'Água, ótima noite pra vocês aí. Engenho Velho da Paiva aí, tudo encostadinho aí. Boa noite pra vocês. E por último, chegando aí, o Zezé de Camargo e Luciano. Cada volta é um recomeço. Tá indo lá para Nilvânia Gentil, família bairro Pedrinhas. Lá para o Zezinho, a Dorinha, lá na chácara Divino Pai Eterno, na região da Estrela. E falando ali na região da Estrela também, lá na chácara Ponte Funda, lá para o José Antônio. Zé Antônio, boa noite, Zé. Qualquer dia desse eu apareço aí pra gente almoçar aí, tá legal? Ótima noite pra você aí. Então vamos lá, vamos chegando aí, 21h27. Os modões também, vou mandando lá pro nosso amigo em Ponte Funda, bater um papinho com ele aqui. É o Fernando, né? Fernando. Boa noite aí, Fernando.
1: Mano, que picharia, eu vou pro Fernando Galinha, que depois de fundo pra minha mãe. Aparecido Ivanês, por além e por seis da rádio. Muito obrigado.
0: Obrigado, Will. Tá indo os modões seguintes pra vocês. Então vamos lá, 21h27. Vamos começando aí com Expresso Boiadeiro. Segura ele, não!

0: Adoro falar.
1: Eu também.
0: Principalmente olhando pra uma galera como essa aqui, ó.

0: show da noite, comunicando o amigo José Roberto, o modão sertanejo, deitando e rolando até as 22 horas.
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6: Olá, Marcelo Dyer, médico infectologista, falando sobre sarampo. Sarampo é uma doença infecciosa com uma transmissibilidade muito alta, das maiores entre as doenças infecciosas que nós conhecemos, aonde uma pessoa é capaz de infectar várias outras, acima de 10 pessoas. Isso é considerado um grau de infecção muito alto. Então, a pessoa doente, ela elimina o vírus por gotículas e por aerossóis. E por aerossol significa que o ambiente fica capaz de infectar uma pessoa, mesmo sem a pessoa doente naquele ambiente. A doença cursa com febre, mal-estar e manchas pelo corpo, característica clássica do sarampo. E isso vai confundir com outras doenças, como dengue, por exemplo, e outras doenças que cursam com exantema. Então, muita atenção a isso. Melhor forma de prevenção, vacinação. A gente precisa ter uma cobertura vacinal alta, vacinar muitas pessoas, para que essas pessoas protejam indiretamente aquelas pessoas que não podem se vacinar. Então, nós estamos falando de uma vacina de vírus vivo atenuado, e eu tenho contraindicações. Pessoas com algum grau de imunodeficiência que estão tomando medicamentos que abaixam a imunidade, como pessoas com lúpus, pessoas com artrite reumatoide, pessoas em tratamento oncológico de câncer, não devem receber a vacina tríplice viral. 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

0: Boa noite aos amigos da região do São Roque. Mato Grande, Água Branca de baixo, Água Branca de cima. João de Deus, Santa Rita do João de Deus, Boa Vista dos Macacos, Rio Vermelho e Guaridobal.
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0: Aê, o César e o Paulinho, toda noite. Vai chegando aí, trazendo mais modões e logo após os modões, hoje é o seu aniversário. Hoje, terça-feira, 18 de agosto do ano 2026. Vamos chegando aí com o Goiano e o Paranaense. Nunca mais vou te esquecer. Modão este está indo para os amigos lá na cidade de Anápolis, lá para o Marquinho, a Laudilene, toda a família. Ótima noite para vocês. Do Goiano e o Paranaense, lá para o Ronaldo Manguba, lá Ronaldo Viola, aí no bairro Pedrinhas, o Antônio Marula, a dona Nair, o Dinaro, a dona Dolores. Ótima noite para vocês. Em seguida, os garotos de Goianápolis, terra do tomate, a saudade que ficou Leandro e Leonardo. Onde fui que eu errei? Indo lá para o Caju, toda a família, na Avenida Padre Leandro Calimã. No bairro Nossa Senhora de Fátima, lá para o Zé Inácio, a esposa Aparecida. E por último, chegando aí, Mococa e Paraíso, licor de amor. Aos amigos da cidade de Vianópolis, lá para o Geovânio Antônio, o Silvestre Heitor e o Olavo Neguinho. Vamos lá então? Vamos chegando aí, 10 minutos, soltando para as 22, Goiano e o Paranaense. Nunca mais vou te esquecer.

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2: A água também influencia no desenvolvimento do rebanho?
10: Sim, Luciano, influencia muito. Não adianta o animal ter comida se ele não tiver água limpa e em quantidade suficiente. Então, quando falta água de qualidade, o consumo de um alimento, ele também diminui. E isso afeta o peso, a produção e a saúde do rebanho.
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Hoje é o seu aniversário. É uma data toda especial para você. Nós estamos te abraçando e desejando muitos e muitos anos de vida. Muita paz, saúde, amor e felicidade.

0: hoje, terça-feira, 18 de agosto do ano 2026. A você que está colhendo mais uma rosa no jardim de sua existência, aceite os nossos parabéns. Que esta data se repita por muitos e muitos anos, cheio de muita paz, muito amor e muita saúde em seus lares. São os votos de toda a equipe da Rio Vermelho e aqui do Show da Noite. A oração de São Francisco de Assis, que dedicamos a todos os nossos aniversariantes, dedicamos a você que está enfermo, nos hospitais, em suas residências, aos presidiários, a todas as crianças do nosso imenso Brasil, a você que está passando dificuldades pela vida. Olha, amigos, não desesperem. Tenha fé no nosso Pai, no nosso Criador, e Deus abençoe a todos. Vamos à oração de São Francisco de Assis e, em seguida, a mensagem de aniversário de Simval e Dalmi.
1: Senhor, agradeço, obrigado, Senhor.
0: Senhor, fazei-me um instrumento de vossa paz. Onde houver ódio, que eu leve o amor. Onde houver ofensa, que eu leve o perdão. Onde houver discórdia, que eu leve a união. Onde houver dúvidas, que eu leve a fé. Onde houver erro, que eu leve a verdade. Onde houver desespero, que eu leve a esperança. Onde houver tristeza, que eu leve a alegria. Onde houver trevas, que eu leve a luz. Mestre, fazei com que eu procure mais consolar do que ser consolado, compreender do que ser compreendido, amar do que ser amado, pois é dando que se recebe, é perdoando que se é perdoado, e é morrendo que se vive para a vida eterna.

Bom, amigos, vamos chegando e trazendo aí os dois últimos modões sertanejos da noite. Já agradecendo a todos. A você que participou comigo direto ou indiretamente, o meu muito obrigado a todos vocês. Mas não desligue o rádio, não. Daqui a pouquinho eu volto. E volto para matar saudades e machucar os corações até a meia-noite. Com a Jovem Guarda, sucessos internacionais, MPB e muito mais. Tudo isso aqui na Suba Rio Vermelho, 96.7 FM. Vamos chegando aí com Belmonte Amaraí, Mercedita. Está indo lá para o José Alex, o Nick, lá no São Sebastião 1. Ótima noite para vocês. E por último, o Praião e o Prainha, roubando a Goiânia. Roubando a Goiânia, lá para o Kleberson e também para o aniversariante de hoje, o lanterneiro aí, o Marreta. Ei, Marreta, parabéns aí para você. O Dom também está indo lá para o Luiz Soares, é, Luiz? A máquina de hoje também é complicada, né? Ah, erra muito, né? Mas a gente faz o que dá conta, né? O que não dá conta, não tem jeito, né? Tá indo pra você aí também, viu, Luiz? Os aparelhos erram muito, né? E muito. Então vamos lá. Belmonte Amaraí, Mercedita.

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16: O Dallas Cowboys anunciou reforço de peso para a nova temporada da NFL. A franquia contratou o veterano Von Miller, de 37 anos, eleito MVP do Super Bowl 50. O contrato será válido por um ano. Nascido no Texas, Miller volta ao seu estado natal para disputar sua 15ª temporada na liga. O defensor fez história pelo Denver Broncos, onde conquistou o Super Bowl em 2016 e foi escolhido como o melhor jogador da decisão. O astro também foi campeão pelo Los Angeles Rams. Na carreira, Von Miller acumula 138,5 saques, a melhor marca entre os jogadores em atividade da NFL e a nona maior da história. E o torcedor brasileiro poderá ver o craque de perto. A expectativa é que Miller esteja com os Cowboys no jogo contra o Baltimore Ravens, marcado para 27 de setembro no Maracanã, na primeira partida da NFL no Rio de Janeiro. Por aqui, Cido Gameiro, e a qualquer momento tem mais NFL no Torcida Brasil.
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Olá, amigos da Rio Vermelho, eu de volta com vocês. Agora, para matar saudades e machucar os corações, até a meia-noite. Dia agora até a meia-noite, não é permitido tristeza. E a alegria estará constante entre você e eu. Sabe por quê? Porque juntos navegaremos pelo mundo mágico da música recordação. Recordar, sem dúvida, é viver duas vezes. Portanto, vamos viver mais de uma vez, matando saudades e machucando os corações. Que acontece na Suba Rio Vermelho, de segunda a sexta-feira, das 22 à meia-noite. Não tenha medo de ser feliz. Disque o 999-56-1155 e peça aquela canção. Aquela canção que você recorda o primeiro encontro, o primeiro aperto de mão, o primeiro abraço, o primeiro beijo, a primeira namorada. E juntos vamos recordar até a meia-noite.

0: E vamos começando este Matando Saudades, machucando os corações, nesta terça-feira, 18 de agosto do ano 2026, 22 horas 36 minutos, trazendo as primeiras canções. O Rei Roberto Carlos, Como Vai Você? Antônio Marcos, Por Que Chora Tarde? E o Dom Corjas, Dom Luke Baker, Não Olhe Para Trás. De 2 horas 36 minutos e a Rio Vermelho já recorda com você.
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amigos, vamos rodando pela noite, 22h52, matando saudades e machucando os corações. Vou com vocês até a meia-noite, tocando aqui as canções que aconteceram ontem e que nem o tempo conseguiu apagar. Canções que têm começo, meio e fim, e através delas viajamos no tempo. Não dê importância à idade de seu corpo físico. Seja sempre jovem e bem disposto espiritualmente. A alma não tem idade. A mente jamais envelhece. Mesmo que o corpo assinale os sintomas da idade física, mantenha-se jovem e bem disposto, porque isto depende de sua mentalização positiva. Faça que a juventude de seu espírito se irradie através de seu corpo. Tenha ela a idade que tiver. Boa noite a você no trabalho, um ótimo trabalho. A você que está aí no descanso, um ótimo descanso a todos. E fico feliz com a companhia de todos vocês. Vamos chegando aí, 22h53, com mais canções, aqui no nosso Matando Saudades e Machucando os Corações. Vamos chegando aí com o grande Zé Ramalho, O Vento Vai Responder. Canção esta que está indo aos amigos na Avenida Dom Bosco, lá para o Edom Breno, Junão, a Dona Lana, ótima noite para vocês. Em seguida, uma saudade muito boa de se recordar. Grande Tim Maia, bons momentos do Tim Maia, que está indo lá para os amigos na Pris José de Souza. Na Pris José de Souza, lá para a Sônia Santos, toda a família. Ainda na Pris José de Souza, lá para o Joaninha, Anice. O toque internacional é do Robin Gibe, Likeful. Toque internacional, lá para o Acris, o Rufino, bairro Nossa Senhora de Fátima. 22h54, e a Rio Vermelho vai recordando com você até a meia-noite.

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gritos, matando saudades e machucando os corações. Boa noite aos amigos aqui na Coronel Vicente Miguel. Apri José de Souza, 24 de outubro. Senador Canedo, Santo Antônio, Rua Anhanguera, Couto Magalhães. Henrique Silva, obrigado e a todos aí pela companhia, amigos. Vamos chegando aí com mais canções aqui no nosso Matando Saudades e Machucando os Corações. Uma boa noite lá para o Adelino Goiano, a Dona Maria Vicentina, toda a família na cidade de Alfenas, Minas Gerais. Ótima noite para vocês, amigos. E vamos chegando aí com mais canções, viajando no tempo, canções que vale a pena a gente ouvir de novo. Vou chegando aí com Moacir Franco. Eu amo tanto, tanto. Indo lá para os amigos em Vianópolis. Em Vianópolis, lá para o Célio Souza, Célio da Ambulância, o da família. Para o Rogerinho Mecânico, o Paulinho das Molas, também o Olavo Neguinho, obrigado aí pela companhia. Depois do Moacir Franco, chegando Raça Negra, Assim é o Nosso Amor. Tá para o nosso colega de trabalho aqui, de férias, Nivaldo Fernandes, o Mano Nelson, toda a família aí no bairro Pedrinhas. O Moacir do Raça Negra também, lá para o Vilmar Luiz Soares, o Caixa d'Água, a Lena aí na Chácara Rio Vermelho. E um toque internacional é do grego Demis Roussos, My Fling Win. Toque internacional lá para o Eduardo, também para o Rodrigo também, na cidade de São Paulo, capital. Ótima noite para vocês, acompanhando aqui o nosso show da noite e o Matando Saudades e Machucando os Corações. Vamos lá, vamos chegando aí com Moacir Franco. Eu amo tanto, tanto. Olha as canções seguintes também. Vou mandando lá para o aniversariante de hoje, em Gameleira de Goiás. Lá para o Adair José Lobo, hoje fazendo aniversário, recebendo os parabéns aí da sua mamãe, a dona Madalena, do Andrelino, do Marcelino, toda a família e todos os seus amigos. Moacir Franco, eu amo tanto, tanto.

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Amigos, vamos chegando, 23 horas, 27 minutos. Boa noite aos amigos do setor Anhanguera, setor IP, Sênica Lobo, Beira Lago, São Judas Tadeu, setor Bonfim, bairro Baú. Ótima noite para vocês, amigos. Uma boa noite aos nossos amigos trabalhando aí na noite, nas padarias, panificadoras, com a mão na massa, fabricando aí o pãozinho, a rosquinha, as quitandas para o café da manhã de todos nós. Ótima noite, ótimo trabalho. E as canções seguintes, mando a todos vocês. Ótima noite também às pessoas no trabalho aí, às costureiras, aos mecânicos, marceneiros, aos vigilantes continuando aí na jornada. Ótima noite para vocês. E fico feliz com a companhia de todos vocês, amigos. Vamos chegando aí com o Agnaldo Timóteo, saudoso Agnaldo Timóteo, A Casa de Irene. Canção esta aos amigos lá no Parque Anchieta. No Parque Anchieta, lá para o Luso Alana, obrigado aí pela companhia. Em seguida, o Belchior, Divina Comédia Humana. No bairro Nossa Senhora de Fátima, lá para o Oscar Caetano, Márcio, também para o Balsa Lena. E o Toque Internacional, agora eu vou mandando lá para o amigo, o Pedro Augusto, né? Pedro Augusto, na cidade de Anápolis. Acompanha aqui o nosso show da noite e eu fico feliz com a tua companhia, viu, Pedro? Então tá indo pra você aí, o Demis Ossos, Perdona-me. E obrigadão aí pela companhia aqui no nosso Matando Saudades e Machucando os Corações. E quando vier aqui, Silvânia, venha fazer uma visitinha aqui pra nós aqui, tá legal? Obrigado aí. Vamos lá então, vamos chegando aí, 23 horas, 30 minutos, e a Rio Vermelho vai recordando com você.

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5: Uma coalizão de 29 estados americanos começa a apresentar nesta terça-feira suas acusações contra a Meta, dona do Facebook e do Instagram. Os estados alegam que as plataformas foram projetadas para estimular o uso compulsivo entre crianças e adolescentes e que a empresa teria apresentado os serviços como seguros para o público mais jovem. O processo também investiga o suposto uso indevido de dados pessoais de crianças. A Meta nega as acusações e afirma ter investido em medidas de proteção. Mark Zuckerberg e o chefe do Instagram, Adam Mosseri, devem depor no julgamento, que pode durar várias semanas.
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amigos, vamos chegando, trazendo as últimas canções da noite e já despedindo de todos vocês, agradecendo primeiramente ao Pai por mais um dia de vida, por mais um dia de trabalho. Obrigado, meu Pai. Agradecendo a todos, a você que participou comigo, direto ou indiretamente, o meu muito obrigado a todos vocês. Olha, que vocês tenham um ótimo final de noite, muita paz, muito amor, muita saúde em seus lares, e já o convido para amanhã a partir das 20 horas para mais um show da noite aqui na Suba Rio Vermelho. Fiquem todos com Deus. Com ele também estou indo. E até amanhã, se Deus quiser. Graças a ele, a vida continua. Vamos chegando aí com Carlos Gonzaga. Meu amor. Tá indo lá para o Tiãozinho Nogueira. Tá no bairro Maria de Lourdes. Boa noite, Tiãozinho. Para a nossa amiga Jaira. Em Goiânia, ela mandou o áudio dela, da lavando vazia, né, Jaira? Ótima noite para você, obrigado aí pela companhia. Amanhã eu mando uma do Raça Negra para você, tá legal? Obrigado aí pela companhia. Em seguida, o pequeno gigante Nelson Ned, tudo passará, lá para o Tchãozinho Murilo, bairro Pedrinhas. E a música italiana chegando aí no pedaço do Guido Reze, tanto cara, tão querida, para Laura Felipe Sanches, lá no São Sebastião 1. Olha aí as canções finais a todos em nossa companhia. Um tchau, tchau a todos e fiquem todos com Deus, amigos.

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Santíssima, que em vossa imagem milagrosa de Aparecida espalhais inúmeros benefícios sobre o Brasil. Eu, embora indigno de pertencer ao número dos vossos servos, mas desejando participar dos benefícios da vossa misericórdia, prostrado a vossos pés, consagro-vos o entendimento, para que sempre pense no amor que mereceis. Consagro-vos a língua, para que sempre vos louve e propague a vossa devoção. Consagro-vos o coração, para que depois de Deus vos ame sobre todas as coisas. Recebei-nos, ó Rainha incomparável, no ditoso número dos vossos servos. Acolhei-nos debaixo da vossa proteção. Socorrei-nos em nossas necessidades espirituais e temporais, e sobretudo na hora da nossa morte. Abençoai-nos, ó Mãe Celestial, e com vossa poderosa intercessão, fortalecei-nos em nossa fraqueza, a fim de que, servindo-vos fielmente nesta vida, possamos louvar-vos, amar-vos e render-vos graças no céu, por toda a eternidade.

pela intercessão de Nossa Senhora Aparecida, Rainha e Padroeira do Brasil, a bênção de Deus Onipotente, Pai, Filho e Espírito Santo, desça sobre vós e permaneça sempre. Amém.

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3: Tudo bem com você? Agora começa o No Ritmo do Amor desta quarta, dia 27 de maio. Um dia para mim tão especial. Minha mãe faria aniversário. Eu lembrei tanto dela, senti saudade, faz parte. E eu compartilho isso com você porque aqui a gente compartilha todas as noites boa música, bons pensamentos e boas lembranças. Esse é o No Ritmo do Amor e para você participar é no WhatsApp, no 3499-136-2203. Lady Gaga com Bruno Mars, para começar o No Ritmo do Amor. Die with a Smile.

aqui na programação Dear Hook, Sharing the Night Together. E aqui no WhatsApp, um beijo para Lourdes, final do telefone 2704. Um beijão também para Andréa Siqueira. Um beijo para o Breno, final do telefone 4492. E a Marisa também participa e ela gostaria de ouvir Rick Astley. Marisa, já salvei o seu pedido e logo logo você curte aqui no Ritmo do Amor.

A música que encerra a sequência Somewhere Only We Know com Lily Allen. Antes, Sandra de Sá, Bye Bye Tristeza. Depois do intervalo, eu volto e faço questão da sua companhia, hein?

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7: Se você tem vontade de participar do No Ritmo do Amor, aproveite e salve no seu celular o nosso WhatsApp. É o 3499-136-2203. Essa é a Cristina Aguilera. Beautiful.

Coloniais, sucesso do Rick James com Smokey Robinson. Antes a Marisa Monte, Ainda Bem. Darcy, muito obrigada pela sua companhia. Ele é fã do Cazuza e logo logo a gente toca pra você. Um beijo também pra Jéssica, final do telefone 5076. Um beijão para o Ricardo. Oi, Ana, sou entregador. Trabalho à noite e adoro o seu programa. Muito obrigada e um ótimo trabalho pra você.

Gloria Estefan, para encerrar a sequência. Rich, antes Dalton, muito estranho, a música que a Marcilene nos pediu. Marcilene, final do telefone 7.

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6: Com as redes sociais, todo mundo toma conta da vida de todo mundo. E a comparação, ela é regular. Agora, a conclusão que a outra pessoa tira sobre mim não me torna quem a pessoa acha que eu sou. Eu sou singular, única no planeta. Se quiserem pensar A ou B a meu respeito, a seu respeito, é um problema da pessoa e não nosso. Essa é a Beyoncé com Broken Hearted Girl.

Passando por aqui, Gazebo, I Like Chopin, antes Edu Ribeiro, Me Namora. Edgar, muito obrigada pela participação. Ele escreveu: Ana, sou estoquista, trabalho sempre na madrugada, à noite, curtindo essa rádio maravilhosa. Bom trabalho para você, Edgar. E um beijão para todos os estoquistas que estão curtindo a nossa programação e que sempre curtem o No Ritmo do Amor. Um beijo para Maria da Graça, final do telefone 0034. E o Vitor também tá comigo. Um beijão para você, Vitor, final do telefone 1227.

0: Esse foi o James Morrison com You Give Me Something, para encerrar muito bem a sequência. Depois do intervalo, eu volto com ele, Air Supply, Making Love of Nothing at All.
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0: De volta com No Ritmo do Amor e você pode participar a hora que você quiser. O nosso WhatsApp é o 3499-136-2203. Eu te espero também lá no meu Insta, no Sou Ana Paula Barros. Você já sabe, tem Air Supply, Making Love of Nothing at All.

Ana Carolina, quem de nós dois? O Leonardo Santos está comigo essa noite. Ana, eu adoro o seu programa. Mãe de um beijo para a Cíntia, a minha esposa há 31 anos. Leonardo e Cíntia, muito obrigada pela participação de vocês. Um beijo também para o Marcondes Lima e um beijo para o Cleberson Santos. Eles participam lá no meu Insta, no Sou Ana Paula Barros. Muito obrigada pelo carinho.

0: Paralamas do Sucesso encerra e muito bem no Ritmo do Amor desta quarta-feira. Muito obrigada pela sua companhia e obrigada também pela sua participação no 3499-136-2203. Eu me encontro com você todas as noites, sempre no Ritmo do Amor, no seu ritmo, no ritmo das nossas emoções. Beijo da Ruiva, fica bem.
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4: Aê! Meio cada semana tá começando o nosso Top Tunes. O Brasil tá no carinho da audiência. E aí, gente, aqui é Rodrigo Campos dentro do seu radinho. Bora lá. Hoje vai

Colocar o evento Todo Mundo no Rio no calendário turístico oficial do Brasil. A ideia é dar aquela força, né, pra cultura e a economia da cidade, atraindo ainda mais turistas e dinheiro pro estado. Bom, se a coisa for pra frente, o evento vai ganhar muito mais nome dentro e fora do país, o que ajuda demais na hora de conseguir ajuda do governo e aqueles patrocínios de empresas privadas para as próximas edições.

0: Thiago York. Com menos é mais, né? Eu amei te ver. Bom demais. Meio cada semana, quartamos. Já voltem com Ana Castela, segura.
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6: Oi, oi, oi, oi, oi, turma! Estamos de volta! Bom demais ter você aqui curtindo o Top Tunes. Eu sou Rodrigo Campos, continuo dentro do seu radinho. Boa quarta-feira. Agora tem Ana Castela.
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sorriso maroto? Guerra Boni Paz. Ô, gente, a produtora Floresta anunciou o lançamento de novos reality shows e uma comédia romântica totalmente inspirada no ritmo e nas letras do grupo Sorriso Maroto. Olha, o filme vai trazer aquela pegada apaixonada e divertida que é a cara do pagode deles, mostrando os altos e baixos dos relacionamentos. Potência!

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2: Luan Santana e Léo Foguete.

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0: Campos, turma. Eu volto amanhã. Amanhã, quinta-feira, é pra sexta. Beijo.
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1: E aí, gente, boa quarta-feira. Eu sou a Flávia Becker, chegando por aqui com mais Brasil e, claro, com as melhores músicas pra você. E nessa quarta-feira a gente começa aqui o mais ao som de Felipe e Rodrigo, que fizeram sucesso no leilão lá do Henrique e Juliano. A gente ouve agora Banquinho.

0: rapidinho, mas olha só, daqui a pouco tem Luan Santana, tem Gustavo Lima, Menos é Mais, e eu falo por aqui da Paula Fernandes, então não sai daí.
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0: De volta com Mais Mais Brasil, uma excelente quarta-feira pra você. Obrigada pela sua companhia por aqui e a gente ouve o Luan Santana, Olho Marrom.

0: Acendo o Farol, som do Jota Quest e Tim Maia aqui no Mais Mais Brasil. Agora tá chegando o embaixador Gustavo Lima com Retrovisor.
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de pecado, é o Menos é Mais e a Simone Mendes com esse sucesso aqui no Mais Mais Brasil. Agora eu vou dar uma pausinha nas músicas, deixa eu contar da Paula Fernandes, porque ela tá vivendo um novo romance, mas é uma maneira bem discreta, tá? Longe dos holofotes. Após o fim do seu último relacionamento longo, a estrela sertaneja optou por manter a identidade do novo eleito em segredo pra preservar a intimidade do casal. Nesse início, pelo menos, né? Amigos próximos garantem que ela tá muito feliz e que o parceiro não faz parte do meio artístico. E a gente ouve essa música super propícia pra ela, Paula Fernandes com Amar de Novo.

0: isso é coisa de quem quer voltar. Foi a nossa saideira hoje aqui do Mais Mais Brasil. Valeu pela sua companhia aqui. Muito obrigada também pela sua audiência. Eu sou a Flávia Becker. Tô indo nessa, mas segue na nossa programação que ela tá incrível pra sua quarta-feira ficar melhor ainda. Valeu, gente. Tchau, tchau.
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bom dia pra você. Vambora então aqui na quarta-feira. Eu sou o Luciano Leão e agora a gente vai matar a saudade de verdade, viu? Tá começando o Pé no Barro, relembrando as clássicas do sertanejo. Hoje, dia 27 de maio, dia nacional da Mata Atlântica. Tá aí algo que o Brasil tem e tem de verdade, tem muito, né? Mata Atlântica sempre sendo preservada. E tem outros países cobrando o Brasil. É engraçado que eles não têm mais a mata deles, né? Mas aqui tem. Olha, vai ter muita coisa boa hoje. Vai ter Taeme e Thiago, vai ter Gustavo Lima. E a saudade começa com Sérgio Reis.

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16: Ah, essa aqui é pra mexer. Chora. Chora peito. Tô falando de Christian Ralph, lembra?

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3: Olha a hora, hein, Silvane? Agora 5:04. Bom dia, família sertaneja. Bom dia, Goiás. Bom dia, Brasil. Estamos começando mais uma edição do Encontro com os Amigos nessa manhã de quarta-feira, 19 de agosto do ano 2026. Está no ar mais uma edição do Encontro com os Amigos até às 7:10. Bom dia! Bom dia para você que já acordou, bom dia para você que está acordando agora, bom dia para os amigos madrugadores sempre nos ouvindo todas as manhãs. Bom dia! Bom dia para os amigos aí no curral tirando leite nessa manhã de quarta-feira. Bom dia para os amigos aí na ordenha. Bom dia também para os amigos garis aí pelas ruas da cidade, aos amigos do caminhão, coletor de lixo sempre nos ouvindo todas as manhãs. Bom dia também para os amigos aí da garagem da prefeitura, pessoal que acorda de madrugada tá aí nos ouvindo, bom dia. Bom dia para os motoristas das vans escolares, aos motoristas dos ônibus escolares, bom dia. Bom dia para os amigos aí no Hospital Nosso Senhor do Bonfim, aos amigos da saúde sempre indo para Goiânia e para outras cidades, bom dia. Bom dia para os amigos aí do Corpo de Bombeiros, bom dia para os amigos da Polícia Militar, bom dia também para os amigos vigilantes, aos amigos das panificadoras, cerâmicas, olarias, sempre na sintonia aqui do nosso Encontro com os Amigos. Bom dia para os amigos taxistas, aos amigos mototaxistas, bom dia. 5:06 em Silvânia, bom dia para os amigos caminhoneiros que já estão aí na estrada, já estão aí acelerando o carrão no 12, bom dia.

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1: Olha a hora em Silvânia, conferindo 5:07. Bom dia.
2: Bom dia.
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1: Olha a hora em Silvânia, conferindo 5:07. É o seu, nosso encontro com os amigos. Bom dia.

Olha, horas, 5:07, deixa eu mandar bom dia pro amigo Cláudio Codorna, a esposa Bruna Melo e o mestre dos magos aí na Fazenda Estrela, mandar bom dia também pro amigo Lirinho, grande Lirinho também já tá por aí nos ouvindo, bom dia pro amigo João Copão aí na Fazenda São João, o amigo Gordinho aí na Fazenda Olaria, bom dia também pro amigo Paulo Roger, amiga Alessandra Marcel e todos aí na sintonia, bom dia para os amigos foliões, né? Alô, meu grande amigo Souza, bom dia também para os amigos catireiros aí na sintonia, bom dia.

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2: Olha a hora em Silvânia, agora às 5:25. Bom dia para você na sintonia do Encontro com os Amigos dessa manhã de quarta-feira. Bom dia. Bom dia para você que já acordou, bom dia para você que está acordando agora, bom dia para os amigos madrugadores, sempre nos ouvindo todas as manhãs. Bom dia, 5:26. Deixa eu mandar bom dia pro amigo Magal, lá em Gameleira de Goiás. Bom dia também pro amigo Adair José Lobo, lá em Gameleira de Goiás, ele que fez aniversário ontem. Parabéns, felicidades e que essa data repita por muitos e muitos anos. Saúde, paz e alegria. Bom dia pro amigo Miguel, popular Miguelão, e a esposa Aparecida, aí na Fazenda Barreiro, sempre nos ouvindo. A Ana Maria do Nascimento, aí na Fazenda Rio dos Bois, também na sintonia aqui do nosso Encontro com os Amigos. O amigo Zezinho do Batista, aí no bairro São Sebastião, também o amigo Neguinho Borracheiro. 5:27 em Silvânia. É o seu, o nosso Encontro com os Amigos nessa manhã de terça, quarta-feira, né? Bom dia. Olha, a gente vai tocando em frente, abraçando os amigos aí da cidade de Vianópolis, né? Hoje é aniversário da nossa querida cidade de Vianópolis. Bom dia para todos os vianopolinos aí que estão na sintonia. 5:27. Tem modão, tem Tião Carreiro e Pardinho aqui no Encontro com os Amigos. Bom dia. Jornal.

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18: Olha, ora em Silvânia, agora 5 horas e 43 minutos. Vamos seguindo o nosso encontro com os amigos nessa manhã de quarta-feira. Bom dia! Bom dia para os amigos que estão aí no curral tirando leite nessa manhã de quarta-feira. Bom dia para os amigos aí na ordenha. Bom dia para os amigos caminhoneiros. Alô, alô, meu grande amigo Zoinho Caminhoneiro e a esposa Silvana aí na cidade de Vianópolis. Bom dia para o amigo Carlos Skin, caminhoneiro, tá sempre nos ouvindo todas as manhãs. Bom dia para o amigo Milhopan, o amigo Milhopan, né? Tá sempre nos ouvindo aí todas as manhãs. Bom dia também para o amigo aí da Borracharia Brito, aí no Maria de Lourdes, na sintonia, né? Bom dia, 5 horas e 44 minutos, faltando 16 minutos para 6 horas da manhã. E o amigo Lirinho tá passando por aqui também. Bom dia.
19: Bom dia, bom dia, DJ. Bora, bora. Manda para nós aí, filho adotivo com cerveis.
18: Tá certo, meu grande amigo Lirinho. Bom dia para você, bom dia também pro amigo Zequinha. Bom dia pro amigo Clebinho aí da Construção Civil. Toda a turma aí na sintonia, 5 horas e 45 minutos. Em Silvânia, tem Tibagi Miltinho aqui no Encontro com os Amigos, faltando 15 minutos para 6 horas da manhã. Bom dia.

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o Verbo de Deus se fez carne e habitou entre nós. Ave Maria, cheia de graça, o Senhor é convosco. Bendita sois vós entre as mulheres, e bendito é o fruto do vosso ventre, Jesus. Santa Maria, Mãe de Deus, rogai por nós, pecadores, agora e na hora de nossa morte.

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1: A participação feminina nas chapas presidenciais diminuiu nas eleições de 2026. Neste ano, duas mulheres concorrem à presidência da República, metade de quatro registradas em 2022. Outras cinco disputam o cargo de vice-presidente. Ao todo, as mulheres ocupam 27% das 26 posições nas 13 chapas presidenciais. Na eleição passada, essa participação era de 36%. Duas chapas de 2026 são formadas inteiramente por mulheres, igualando o recorde registrado em 2022. Desde 1989, apenas 5 das 111 chapas presidenciais tiveram mulheres, tanto na disputa pela presidência quanto pela vice.
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3: Olha, ora em Silvânia, agora 6:08. Bom dia para você na sintonia do Encontro com os Amigos, essa manhã de quarta-feira. Deixa eu mandar bom dia pro amigo Gordinho Júnior, o Silvino e toda a turma aí na Fazenda Olaria, na sintonia aqui do nosso Encontro com os Amigos. Mandar bom dia pra amiga Edna e toda a turma aí na Cerâmica Cedro, sempre nos ouvindo todas as manhãs. Bom dia. Bom dia pro amigo Toim Ferramenta e a esposa Suelen aí no bairro das Pedrinhas. Bom dia. Bom dia pro amigo Silvio do Som aí na Chácara IP Roxo, aqui próxima cidade, sempre nos ouvindo. Bom dia. Ei, Toim Ferramenta, tem que manter a correia espichada, viu? Não pode bambear não, viu? Que senão atrapalha tudo, hein? Bom dia também pro amigo Regis, a esposa Marina e toda a família aí na Fazenda Sombra. Mais uma vez abraçando o amigo Cláudio Codorna, a esposa Bruna Melo e o mestre dos magos aí na Fazenda Estrela. Bom dia, o Júlio Cacheta, a esposa Marina e toda a família aí no condomínio Estrela, aí no comercial Estrela. Bom dia. 6:09 em Silvânia, 6:09. Vamos trazendo mais moda boa, tá chegando João Mineiro e Marciano. Depois tem os Gargantas de Ouro do Brasil, Milionário José Rico, abraçando a amiga Rita Amélia, o esposo do Japão e toda a família aí na Fazenda Sombra, também o amigo Tizil, aí na Chácara Rio Vermelho. Alô Tizil, bom dia. Já levantou, né? Já passou aquele cafezinho, já tá aí nos ouvindo, né? O nosso amigo Tizil, bom dia. 6:10 em Silvânia. Mandar bom dia também pro amigo Gil Oliveira. Alô, Gil! Acorda cedinho também, né? Trabalhando aí na sintonia aqui do nosso Encontro com os Amigos. Agora 6:10, bom dia. Aí é moda boa, viu? É moda de primeira. Alô, Edinho, aí na Chácara Batatá.

Olha a hora em Silvânia, agora 6:16, milionário José Rico, paixão de um homem. Você conferiu aqui no encontro com os amigos, primeiro João Mineiro e Marciano, o beijo do adeus. 6:16 em Silvânia, bom dia.

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6: Vamos nós, hora certa em Silvânia, agora 6:25. Bom dia para você na sintonia do Encontro com os Amigos dessa manhã de quarta-feira. E o cantor Thales, da dupla Thales e Júnior, tá passando por aqui logo de manhã. Bom dia.
7: E é meu irmão de DJ Jacaré Thales, da dupla Thales e Júnior. Em casa, já saindo com a patroa Gisele para o desfile, né? Estudantil, circo estudantil aqui em Vianópolis, aniversário da cidade hoje. Estive ensaiando, né? O pessoal da PAI durante todo esse mês. Agora é a apresentação, né? O dia especial. E por falar em dia especial, queremos eu e a patroa Gisele mandar um abraço para nossa amiga Luzia Gonçalves, tá bacana? Aniversariando hoje também. De você tocar aí, quem ela perdoa, de Jean Giovanni para ela, desejando toda felicidade, saúde, paz e muita prosperidade. Um abraço, Luzia, para você, Deus abençoe, tamo junto.
6: Tá certo, parabéns aí para Luzia Gonçalves, né, hoje fazendo aniversário, recebendo os parabéns aí do cantor Thales, da esposa Gisele, do Tiago, né, da dona Sebastiana e toda a família aí. E parabéns para nossa querida cidade de Vianópolis, né, cidade vizinha aqui de Silvânia, hoje fazendo aniversário. Parabéns aí, né, para nossa querida Vianópolis, hoje fazendo aniversário. Hoje é aniversário da cidade aí, né? Bom dia para todos os vianapolinos aí. Parabéns para todo mundo. Olha, tem mais gente aqui. É ele, Toninho Ferramenta.
8: Bom dia, liderança, meu amigo DJ Jacaré. Rapaz, o Toninho Ferramenta ficou desativado um dia, rapaz. Você não é de ver que o Toninho Ferramenta adquiriu um azar, tá na boca. Meu Deus do céu. Mas agora rapaz, nós estamos ativos de novo. Vamos para cima, vamos manter a correia espichada. Quase que a correia pula da polia, viu?
6: Não pode, viu?
8: Mas graças a Deus, o Toninho Ferramenta se medicou e tá tudo bem. Vamos para cima, vamos manter a correia espichada. Coloca um modão para nós aí, liderança. Vestido colado. Com Barreirito, ofereço pra minha esposa Sueli.
6: Jantar na agulha.
8: Pro Chico, irmão do Israel, irmão do Podoaldo, lá na fazenda. Pro lado aí do. Da Barrinha, né? Pro lado aí do. Do Urubatuba. Um abraço aí, Chico. Você convidou o Toninho Ferramenta pra ir na sua chácara. Nós vai, viu, meu amigo? Você que você tá escutando o rádio aí, muito obrigado. Escuta aí pra nós aí. Toca aí pra nós aí, adulto. Bicho colado. Obrigado, tô em ferramenta na voz, Placebo, tô em ferramenta com a voz meio ruim, Jacaré.
6: Não, tá tranquilo, tá na paz, tá? É o Toninho Ferramenta na voz, tá com a voz boa, né? Graças a Deus, tá melhorando, né, Toninho Ferramenta? Um abraço pra você, pra esposa Sueli, e vamos tocar sim, viu? Já tá na agulha aqui, Barreirito, vestido colado, mas antes o gordinho também não falha não, viu? Já tá aí, rente no batente na Fazenda Olaria.
9: Bom dia, DJ Jacaré, manda uma moda aqui para o Gordinho da Fazenda Olaria.
6: Aê, Gordinho.
9: A galera que gostar da Valerinha Barros aí pra nós. E fala pro Tatinho que o Goiazinho dele vai cair pra terceira divisão. E perdeu ontem de novo. E hoje o Vila joga, ganha e logo nós pega a liderança desse campeonato aí. E manda para o Sivaldinho lá na Fazenda João de Deus. O famoso Teitei.
6: Tá certo, meu grande amigo. Abração pro Silvaldinho, lá na Fazenda João de Deus, o Gordinho. Eu não sei se o Júnior já chegou por aí, mas chega mais tarde, né? Pra buscar o café pra moçada aí. O Silvino também chega mais tarde. Toda a turma aí na Fazenda Olaria, bom dia. Vamos lá, então. Atendendo aqui o amigo Alisson Moreira. Ele me ligou aqui agora de manhã. Falou, Jacaré, tô ouvindo aqui pelo aplicativo. Tô no mundão aí, é caminhoneiro, é gente boa, tá sempre viajando aí na sintonia, pediu modão com Tião Carreiro e Pardinho. Alô, Alisson Moreira, é o cowboy, né, o cowboy da estrada aí, bom dia.

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13: 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Nós tá em frente ao estádio Jonas Duarte, em Anápolis, hein?
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16: Olha a hora, hein, Silvane? Agora 6:47, faltando 13 minutos para 7:00 da manhã. Daqui a pouquinho, às 7:10, tem a resenha matinal para você ficar bem informado nessa manhã de quarta-feira. E o amigo lá da Fazenda Palmeiral tá na sintonia. Bom dia.
17: Bom dia, bom dia, bom dia, bom dia, meu amigo DJ Jacaré. Beleza? Só o ouro. Manda uma moda boa pra nós aí, o Fabiano e a Maria. Fazenda Palmeral. Tamo aqui ligado no seu programa. Bora arrochar, desde as 5 da manhã. Bora, bora. Bora, bora arrochar, meu patrão.
16: Tá certo, meu grande amigo Fabiano. Fabiano e a esposa Maria aí na Fazenda Palmeral, aí na região. aí na região, né? É do Quilombo, na sintonia aqui do nosso encontro com os amigos. Bom dia! Atendendo aí o cantor Thales, que tá abraçando, né? A nossa amiga aí, que tá fazendo aniversário hoje, né? Parabéns pra ela.
18: Aniversariando hoje também. Você tocar aí, quem ela perdeu, de hoje eu volto pra ela, desejando toda a felicidade, saúde, paz e muita prosperidade. Um abraço, Luzia, para você. Deus abençoe. Tamo junto.
16: É a Luzia, né? Fazendo aniversário hoje. Pediu. Jean e Giovanni, quem ama, perdoa. Agora às 6:49. Na sequência tem a Valéria Barros, pro amigo Gordinho, aí na Fazenda Olaria. Bom dia.

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7: Olha a hora, em Silvânia, agora às 7:06, o amigo Edmar chegou por aqui, o Célio Silva, o Paulo Renner, para comandar daqui a pouquinho a resenha matinal para você ficar bem informado nessa manhã de quarta-feira. E hoje, quarta-feira, 19 de agosto, é aniversário da nossa querida cidade de Vianópolis. Parabéns para todo o povão aí da cidade vizinha, né, de Vianópolis, hoje fazendo aniversário. Bom dia para amiga Laura Felipe, pediu modão com Gilberto e Gilmar, oferecendo para sua filha Aline Sanches em Anápolis e para todos os ouvintes na sintonia aqui do nosso encontro com os amigos. Estou indo nessa para voltar 1 da tarde no Conexão Rio Vermelho, tá vindo aí a resenha matinal. Um abraço, fiquem todos com Deus e até lá.

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4: A água também influencia no desenvolvimento do rebanho?
5: Sim, Luciano, influencia muito. Não adianta o animal ter comida se ele não tiver água limpa e em quantidade suficiente. Então, quando falta água de qualidade, o consumo de um alimento, ele também diminui. E isso afeta o peso, a produção e a saúde do rebanho.
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9: Aquele bom dia muito especial para você, amigo e amiga do rádio. Estamos chegando às 7h14 desta manhã de quarta-feira, 19 de agosto. Aniversário de Vianópolis, hoje é feriado na nossa cidade vizinha. Já adiantamos aqui os parabéns a todos os amigos e amigas lá de Vianópolis e nós estamos começando a resenha matinal sempre com muita alegria, com muita informação importante e com o apoio do Hotel Bonfim, a melhor hospedagem da região é no Hotel Bonfim aqui em Silvânia. 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Está no ar a resenha matinal desta manhã de quarta-feira, 19 de agosto. Oi, Edmar, bom dia.
10: Bom dia, Célio. Bom dia, Nilson. Bom dia aos nossos ouvintes da Resenha Matinal.
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12: A previsão para esta quarta-feira indica calor e variação de nebulosidade na região centro-oeste. Em Goiás, o tempo também terá poucas nuvens em grande parte do estado. Em Goiânia, a mínima será de 19 e a máxima de 32. As informações são do Instituto Nacional de Meteorologia. Viviane Bessa, o tempo e a temperatura.
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9: Oi, Edmar, hoje tem Mega Sena e tem Quina. Conta pra gente aí.
10: O concurso 3046 da Mega Sena sorteou os seguintes números: 16, 23, 24, 33, 36 e os 52. Repetindo os números: 16, 23, 24, 33, 36 e os 52. Ninguém acertou as seis dezenas e o prêmio está acumulado em R$50 milhões. A Quina teve 38 acertadores e cada um recebe R$ 50.460,11. E a quadra saiu para 2.041 ganhadores, com um prêmio de R$ 1.039,35 para cada um.
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10: No concurso 7.095 da Quina, os números sorteados foram 6, 17, 19, 39 e os 72. Repetindo os números: 6, 17, 19, 39 e 72. Nenhum apostador acertou as 5 dezenas e o prêmio está acumulado em R$13 milhões. A quadra saiu para 41 ganhadores, cada um recebe R$ 11.372,36. O terno saiu para 4.265 acertadores, cada um recebendo R$ 104,11. E o Duque teve 109.567 ganhadores, com R$ 4,05 para cada um.
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9: E aí, Edmar, eu pergunto a você, o que é notícia hoje em Goiás, no Brasil e no mundo?
10: Célio, hoje os nossos destaques são para o jornal Correio Brasiliense e o portal A Redação.
9: Então vamos a Brasília. O que destaca o Correio Brasiliense?
10: Fatura de energia terá mudanças a partir de setembro.
9: Os detalhes.
10: Alterações visam a padronização nacional adotada pela Agência Nacional de Energia Elétrica, a ANEEL, para identificação das contas. Agora ela passa a ser vinculada ao imóvel e não mais ao consumidor. Cada endereço terá um número próprio utilizado para consultas, solicitações, emissão de fatura e atendimento nos canais da distribuidora. Com a nova padronização, o código passará a ter 15 dígitos em formato único e definido pela ANEEL.
9: Agora são 7 horas e 20 minutos. 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
0: 7h22, mais uma tragédia nas rodovias brasileiras, Edmar. Um acidente no Paraná com um ônibus e uma carreta deixou 22 mortos. Detalhes.
3: Um acidente entre um ônibus e uma carreta deixou 22 mortos e 4 feridos na BR-373 em Ipiranga, nos Campos Gerais do Paraná, segundo a Polícia Rodoviária Federal. A informação foi repassada pela concessionária que administra a rodovia, a Via Araucária, por volta das 4h30 desta quarta-feira. Ainda conforme a concessionária, uma das vítimas é o motorista da carreta. Os feridos foram encaminhados para hospitais de Ponta Grossa, nos Campos Gerais. Ainda segundo a concessionária, as informações preliminares apontam que houve uma colisão frontal entre um caminhão com placa de Erechim e um micro-ônibus da saúde com placa de Imbituva. As equipes da Polícia Rodoviária Federal, da Via Araucária e do Serviço de Atendimento Móvel de Urgência e também do Corpo de Bombeiros atendem a ocorrência no local.
0: Pois é, mais uma tragédia envolvendo um ônibus, né? Teve esse aqui entre Vianópolis e Luziânia, no final de semana, um lá na região de Petrópolis, no Rio de Janeiro, e agora esse que deixa 22 mortos, né?
3: Isso.
0: Lá no Paraná. 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
0: E depois do baque de perder Laura Cardoso, a TV brasileira perdeu na tarde de ontem outra grande atriz, Glória Menezes. Conta tudo, Kézia Balock.
4: Morreu nesta terça-feira, aos 91 anos, a atriz Glória Menezes. A informação foi confirmada pela assessoria da artista à CNN Brasil. Ela morreu em casa. Considerada uma das grandes damas da televisão brasileira, Glória Menezes teve uma carreira de mais de 6 décadas. Estreou no fim dos anos 50 e participou de mais de 40 novelas, além de minisséries, seriados e 7 filmes. A atriz fez história ao protagonizar ao lado de Tarcísio Meira, 25499 e Ocupado, de 1963, considerada a primeira telenovela diária da televisão brasileira. Os dois se conheceram no teatro e mantiveram um relacionamento de quase 6 décadas. Juntos, tiveram o filho Tarcísio Filho, também ator. No cinema, Glória integrou o elenco de O Pagador de Promessas, filme vencedor da Palma de Ouro no Festival de Cannes em 1962. Ao longo da carreira, interpretou mocinhas e vilãs em sucessos como Irmãos Coragem, Pai Herói, Rainha da Sucata, A Próxima Vítima e Senhora do Destino. Seu último trabalho em uma novela foi Totalmente Demais, em 2015. A última aparição na televisão aconteceu em 2018, na série Tá No Ar, a TV na TV. Produção e reportagem, Cassie Balog.
0: Pois é, eterna dama da TV brasileira, né? Eu não assisti a novela, mas eu vi ontem as reportagens que teve uma novela que ela fez 3 personagens com personalidades diferentes, né? É uma grande atriz, né? E marcou mesmo a época da TV brasileira, assim como Laura Cardoso. Olha, as festas das cidades vizinhas estão chegando, né? Vianópolis a partir de amanhã, Rodeio Show. Depois tem Silvânia, depois tem Leopoldo de Bulhões. 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

0: e tem tudo para você ir nas festas de rodeio aqui da nossa região. 7h26.
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0: Olha, sexta-feira é o dia D de multivacinação aqui em Silvânia. Durante todo o dia, ali na Secretaria de Saúde, na Dom Bosco, de frente ao Lar dos Idosos, a equipe da secretaria estará preparada para receber as pessoas para tomar as vacinas. E vai contar com o apoio do Rotary Clube de Silvânia, conforme explica a Jaqueline, que é a coordenadora da Vigilância Epidemiológica.
3: Faremos agora no dia 21, na sexta-feira, aqui no prédio da secretaria, o dia D. Então, estamos com a expectativa que vamos alcançar muitos cartões, que vai ter muitas crianças para vacinar. A nossa cobertura vacinal, graças a Deus, vem melhorando com a divulgação, com as cobranças. Mas esperamos, quem está com cartão em atraso, vindo na secretaria das 5 da tarde até as 7 da noite, vamos estar aqui para atender. Mas durante todo o mês de agosto também temos os postos atendendo com cobertura vacina suficiente para atender a população, com dia diferente, divertido para envolver ali a criança na vacinação. Na sexta-feira a gente vai ter uma parceria com o Rotary, que eles vão nos apoiar e melhorar essa questão da divulgação da vacina. Vacina salva vidas, é protegido. Vamos colocar algodão doce, pipoca, balinha para os meninos, presença dos agotinha. Então vai ser um dia bem legal.
0: Pois é, então vacinação, multivacinação na sexta-feira, durante todo o dia lá na Secretaria de Saúde. Agora são 7h28. 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
0: E aumenta o endividamento das famílias, e não é diferente em Goiás. Os detalhes com Libório Santos.
4: O endividamento das famílias goianas atingiu um patamar de alerta em 2026. Dados de pesquisa de endividamento e inadimplência do consumidor mostram que 75,8% das famílias de Goiás possuíam algum tipo de dívida em março, contra 64,2% um ano atrás. A diferença de 11,6 pontos percentuais significa que o problema passou a alcançar praticamente 3 em cada 4 famílias no estado em apenas 12 meses. O quadro se torna ainda mais preocupante quando o endividamento é acompanhado pela dificuldade de pagamento. Em Goiás, 38,6% das famílias estavam com as contas em atraso e somente uma em cada 5 entre as inadimplentes afirmava ter condições de regularizar os débitos. De Goiânia, informou Libório Santos.
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5: João Fonseca está fora do Master Mill de Cincinnati. O tenista brasileiro desistiu do torneio após sentir um pequeno incômodo ao lado esquerdo do abdômen durante um treino. Após realizar exames, o jovem sensação do tênis e sua equipe optaram por não correr riscos e priorizar a recuperação. Atual número 26 do mundo, Fonseca enfrentaria nesta terça-feira o australiano Christopher O'Connell pela terceira rodada. O carioca vinha de vitória por 2-0 na segunda rodada. É a terceira vez em 2026, que o problema físico altera o calendário do brasileiro. No começo do ano, uma lesão na lombar atrasou sua estreia na temporada. Em junho, um desconforto no ombro o tirou da ATP 250 de Eastbourne. Agora a preocupação é com a recuperação para US Open, último Grand Slam do ano, que começa em 23 de agosto. Por aqui, Cido Gameiro, e a qualquer momento tem mais tênis no Torcida Brasil.
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0: quarta-feira, 19 de agosto, 19h, missa na Matriz do Rosário, 19h30, missa na comunidade Santo Antônio. A gente faz aquele apelo para você colaborar com a paróquia na hora da coleta aí na sua comunidade. Deixe a sua contribuição na cestinha, é importante para a manutenção das atividades da nossa paróquia. São 7h31. Edmar, a agência do Sicoob de Silvânia vai mudar de lugar, Edmar? Conta pra gente aí.
6: Isso mesmo, Célio. A partir do dia 24 de setembro, a agência do Sicoob Unicentro Norte Brasileiro, aqui de Silvânia, passará a atender em novo endereço. O novo ponto de atendimento vai ser ali na Praça Joaquim Félix, onde funcionava anteriormente a Caixa Econômica Federal.
0: Pois é, então a partir de 24 de setembro,
6: isso,
0: no começo da primavera,
6: sim,
0: né, a agência do Sicoob vai ali para a Praça Dr. Joaquim Félix, ali onde funcionava a Caixa Econômica Federal. 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
0: E a lei seca vai mudar. Daniel Brum.
7: Novas regras da lei seca regulamentam o teste para a presença de drogas em motoristas. O texto foi aprovado pelo CONTRAN, o Conselho Nacional de Trânsito, nesta segunda-feira, e ainda prevê o reteste do bafômetro para evitar falsos positivos. A partir de agora, a resolução passa a prever equipamentos para identificar outras substâncias além do álcool que possam alterar a capacidade do motorista, como drogas ilícitas ou medicamentos. O equipamento deve indicar qual a substância, mas não a quantidade. Ele deve ser certificado pelo Sistema Brasileiro de Avaliação da Conformidade, reconhecido pelo Inmetro. O texto não determina um aparelho específico ou que a simples detecção de vestígios seja suficiente para caracterizar a infração. Sinais de alteração da capacidade psicomotora também devem ser observados pelos fiscais. No caso do reteste para a presença de resíduos de álcool, como aqueles deixados por bombons de licor ou enxaguante bucal, é preciso mais um teste antes de uma conclusão final. O objetivo é identificar fatores que possam interferir no resultado e exigir um segundo exame. De acordo com o Ministério dos Transportes, a resolução não cria novas infrações. Em caso de recusa do teste, as consequências para o motorista são as previstas no Código de Trânsito Brasileiro: infração gravíssima, com multa, suspensão da carteira por 12 meses e retenção do veículo. Zília Gabriel Bruno.
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0: Ô, meu querido Edmar, na semana passada nós informamos que uma aluna aqui do Colégio Militar de Silvânia estava entre as finalistas de um concurso de desenho da Secretaria Estadual de Educação e os premiados iriam estampar os seus desenhos nos cadernos do ano que vem. Não é que a menina está aí entre as vencedoras? Conta pra gente, Edmar.
6: Isso mesmo, Célio. Essa é a segunda edição do concurso de desenho da Secretaria de Estado da Educação e teve como tema Goiás em traços e cores, sabores, histórias e amizades que acolhem. O objetivo era buscar estimular a criatividade dos estudantes e valorizar a cultura e também a identidade goiana. A aluna que representou o município é Luane Aparecida Duarte dos Santos. Ela é do nono ano do Colégio Estadual da Polícia Militar Moisés Santana. E o trabalho foi desenvolvido nas aulas de arte com a orientação da professora Alessandra Raquel. A Luane ficou em segundo lugar da categoria dela. No primeiro lugar ficou um aluno da coordenação regional de Morrinhos e em terceiro da coordenação regional de Jataí. Primeiro, segundo e terceiro lugares vão ser capas dos cadernos de 2027 da rede estadual.
0: Que legal. No ano passado também uma aluna aqui de Silvânia esteve entre as finalistas, né?
6: Sim.
0: É, e ganhou.
6: E ganhou.
0: Filho do meu amigo Jeremias, da minha amiga Arlete. E agora a Luane.
6: Luane Aparecida Duarte dos Santos.
0: Aluna do Colégio Militar também está entre as finalistas, ficou em segundo lugar e o seu desenho vai estampar os cadernos que serão distribuídos para os alunos do Estado de Goiás no ano que vem. Agora são 7h36, hoje é 19 de agosto, aniversário de Vianópolis, a Estação Tavares, a terra de Firismino Viana, a princesa do altiplano. Olívio, bom dia!
8: Bom dia, Célio de Abreu Silva, bom dia, ouvintes da Rio Vermelho. 78º aniversário de emancipação político-administrativa de Vianópolis, hoje, 19 de agosto. A emancipação aconteceu em 19 de agosto de 1949, quando Vianópolis passou a ser cidade e deixou de pertencer à Silvânia. Hoje, o desfile cívico marca a comemoração desse aniversário, um desfile que está sendo organizado há muito tempo pela Secretaria de Educação do município, assim como com a ajuda de outras secretarias, e evidentemente um desfile que promete ser muito bonito. A inclusive orientação do prefeito Marcelo Rezende é de que o desfile comece às 8 horas, com pouquíssimo atraso, haja visto que em anos anteriores esse atraso causava transtorno para pais, para alunos e, evidentemente, era alvo de crítica. Então, hoje a preocupação é começar o desfile exatamente às 8 horas. Já estamos aqui próximo à Praça 19 de Agosto, viaturas da Polícia Militar, e daqui a pouco já se posicionam aqui, vão desfilar também o Exército Brasileiro com sua banda, as escolas particulares, as escolas municipais, as escolas estaduais vão participar. Os alunos já chegando aqui nas áreas de concentração para o início. Eu estou ao lado aqui da secretária de Educação, Silvia Sinara Santos. Tudo preparado, claro. A expectativa muito grande, mas a apreensão também, né, Silvinha? Bom dia. Feliz aniversário.
9: Bom dia a todos os ouvintes da rádio. É com muita alegria que nós estamos aqui comemorando o aniversário da nossa querida princesa do altiplano. São 78 anos de muita história, muita alegria. E nós estamos com uma proposta muito bonita, com um tema ressaltando nossos bairros, nossas memórias. Os preparativos estão todos prontos, graças a Deus, todos unidos no trabalho. Com certeza nós vamos ter um desfile muito bonito, viu, Olívio?
8: E a preocupação é de começar no horário para evitar desgaste desse sol que está sempre causticante nesses dias.
9: Sim, sim. Essa é uma das maiores preocupações, tanto do prefeito quanto nossa, né? Porque as crianças se preparam, os pais nos ajudam e não queremos que fiquem debaixo do sol, escaldante. Então, a ordem é para começar às 8 horas. Só vamos contar com a sorte, porque nós buscamos bandas, né, de madrugada, algumas pessoas que devem chegar. Então, assim, não é para extrapolar o horário.
8: Silvia, um outro detalhe também. Haverá discurso de autoridades, claro, esse ano, como é um ano eleitoral, não poderemos ter pessoas que sejam candidatos no palanque, mas as autoridades só falarão após a passagem de todos os alunos de todos os pelotões.
9: Sim, nós temos as figuras que vão compor as cadeiras do palco, vão subir, posteriormente a gente já dá início ao desfile e só ao final do desfile as autoridades vão se pronunciar. E está no cronograma o pronunciamento de 4 pessoas somente, bem rápido e bem sucinto.
8: Muito obrigado. Está aí, portanto, a secretária municipal de Educação, Silvia Sinara Santos, falando a nossa reportagem. Aqui, próximo à Praça 19 de Agosto, os alunos, escolas, viaturas da Polícia Militar do Exército Brasileiro já se posicionando aqui na rua Felizmino Viana. E, Célio, eu encerro a minha participação com uma notícia triste. Faleceu na noite de ontem Pedro Júnior de Oliveira Junim, filho do casal Edio Mariano e Maria Marlene, lá da região do Calvo, da grandiosa família Souza do Calvo. Aos 41 anos, ele tinha problemas renais, foi internado em Tumbiara, infelizmente ontem sofreu uma parada cardíaca. A família enlutada, nossas condolências. Um bom dia, Célio.
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0: O Colégio Militar aqui de Silvânia, aqui de frente a Rio Vermelho, Moisés Santana, está passando por uma grande obra, uma grande reforma. Isso tem feito com que a direção do colégio, né, os professores, a coordenação pedagógica, altere alguma rotina para que os alunos não fiquem prejudicados, principalmente com relação ao momento cívico que acontece todas as manhãs e à tarde antes do início das aulas, conforme explicou o capitão Almeida, que é diretor do Colégio Militar.
11: Isso ocorre em função de que o CPMG Moisés Santana está passando por uma reforma. E todos esses eventos deveriam ocorrer na nossa quadra, na quadra de esporte, mas nesse momento a quadra de esporte está interditada. Haja visto aí que foram colocadas salas pela empresa que está promovendo a reforma, colocando salas de aula para que possa ser feito aí esse remanejamento dentro aí da possibilidade, dentro do contexto de reforma. Então isso inviabilizou, tirou de nós a nossa quadra, o nosso ginásio. Em função disso, nós temos utilizado aí a parte externa do colégio. E eu quero aproveitar esse momento, né, pedir aqui à população silvaniense, né, que a compreensão que às vezes o tráfego nessa rua acaba sendo interditado por algumas horas, alguns momentos, para que nós possamos estar utilizando aqui a parte externa de frente para o CPMG Moisés Santana.
0: O capitão Almeida também fez uma avaliação sobre o andamento das obras de reforma do Colégio Moisés Santana.
11: Em relação ao andamento das obras, realmente se observa que o trabalho tem caminhado muito, de uma forma muito devagar, há uma lentidão na execução dos trabalhos. Né? A empresa, o tratamento direto da empresa é com o engenheiro da Seduc, ele é o responsável por essa cobrança, mas aqui nós vemos diariamente que parte da execução desses trabalhos já poderia estar mais avançado, mais adiantado até para o término da obra. Então, neste momento, nós observamos que realmente as obras elas estão de uma forma devagar, lenta, poderia estar mais acelerada. A empresa ela construiu no nosso ginásio, na nossa quadra, algumas salas, até para que possa ser feito aí, essa reforma ser feita de forma intercalada, né? Precisa interditar um pavilhão para reformar o outro. Então foi construído algumas salas lá no ginásio. As salas estão construídas, mas elas ainda não receberam o acabamento final. Está faltando algumas coisas para que elas possam ser entregues e utilizadas por nós. Neste momento, nós estamos vivenciando apenas a interdição da quadra. As salas que deveriam ser entregues lá ainda não foram entregues, elas precisam de algum serviço de acabamento.
0: É uma reforma grande, um dinheiro investido numa escola de Silvânia. É claro que tem esses transtornos, mas sem prejuízo pedagógico para os estudantes. Canedo tem tudo para sua obra lá, agora é rede da construção, mas vende tudo, tudo, do básico ao acabamento, e o Paulo financia tudo no seu cartão. E lá tem a Mariana Canedo, jovem, talentosa, competente, extremamente criativa, ela é arquiteta, para fazer o seu projeto. Canedo e Mariana, na Avenida Dom Bosco.
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0: A exportação de carne bovina em Goiás cai. Em compensação, aumenta a exportação de frango. Conta pra gente aí, Libório.
4: Um dos pilares da economia goiana é a agropecuária, com a produção de soja, milho, carnes, principalmente a bovina. Dentro das exportações desses produtos, está a carne bovina tendo como principal comprador a China. Ocorre que os chineses estão adotando uma política de valorização do seu setor de produção e tentando reduzir a dependência externa. Prova disso foi a imposição de um teto de importação com uma elevada taxa cobrada ao excedente. E os reflexos dessa medida já se fez sentir com a queda de exportações, segundo Denise Nunes, dela que é analista de mercado do IFAG, Instituto para Fortalecimento da Agropecuária Goiana.
12: No mercado externo, as exportações brasileiras de carne bovina recuaram em julho, que segundo a CSEX, até a quinta semana de julho, foram exportadas cerca de 227 mil toneladas, com a média diária de 9,9 mil toneladas por dia, mas com uma queda de 17%. Em relação ao recuo, né, da da China às compras brasileiras de carne. Mas, em contrapartida, as exportações de carne de frango cresceram 28%, somando 482 mil toneladas, enquanto a carne de suínos alcançou 115 mil toneladas no período, uma alta de 2,3% no comparativo com o mesmo período do ano passado.
4: É possível que essa queda nas exportações de carne bovina com essa decisão da China continue?
12: Deve continuar nos próximos meses até elas voltarem às compras lá em setembro, mais ou menos.
4: Tem algum reflexo no mercado interno, em termos do preço da carne para o consumidor? Isso pode ter algum reflexo?
12: A gente está em um período que a gente está em retenção de matrizes, né, de fêmeas, então diminui a disponibilidade de carne no mercado. Então, que dá uma segurada nos valores da arroba.
4: De Goiânia, informou o Libório Santos.
0: Olha, agora são 7h46, olha só. O Supremo Tribunal Federal decidiu ontem que os municípios não podem mais aumentar o valor do IPTU apenas com base no tamanho do imóvel. Conta pra gente, Fabiola Altran.
13: Municípios ficam impedidos de cobrar valor maior do IPTU devido ao tamanho do imóvel. A decisão é do Supremo Tribunal Federal. Segundo o STF, a Constituição autoriza a progressividade do Imposto Predial e Territorial Urbano de acordo com o valor da propriedade, que ainda permite a adoção de tarifas diferentes condizentes com a localização e uso dos imóveis, não em função do tamanho deles. A decisão diz respeito ao julgamento de um recurso com repercussão geral reconhecida. Portanto, o entendimento serve de orientação para casos semelhantes em todo o Brasil. O caso analisado era de uma lei da cidade de Chapecó, em Santa Catarina. O relator, ministro Dias Toffoli, concluiu que a área do imóvel não se confunde com o valor, a localização e o uso que ele tem. Mas a decisão não impede que as prefeituras cobrem IPTU maior de imóveis mais caros, apenas que o tamanho não é critério para aumentar o tributo. Da Rádio 2, Fabíola Altran.
0: 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Bora para o nosso resumão com os principais fatos de hoje.
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7: Novas regras da Lei Seca regulamentam o teste para a presença de drogas em motoristas.
14: Feriado hoje em Vianópolis. Município celebra 78 anos de fundação.
15: Morreu nesta terça-feira, aos 91 anos, a atriz Glória Menezes.
14: Agência do Sicoob em Silvânia muda para a Praça da Matriz a partir de 24 de setembro.
4: Caem as exportações goianas de carne bovina e crescem de frango.
13: Municípios ficam impedidos de cobrar valor maior do IPTU devido ao tamanho do imóvel.
15: O Fluminense é o primeiro brasileiro classificado às quartas de final da Copa Libertadores da América.
14: Dois são presos após furto em loja de celular e computadores no centro de Silvânia.
16: O calor intenso que afeta o interior do país está com os dias contados.
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1: E aí, pessoal, bom dia. A partir de agora estaremos aqui juntos, o matinal aconchegante do seu rádio. Não discuta. Discutir é impor pontos de vista. Dialogue. O diálogo sadio engrandece você, faz brotar soluções, nascer esperança. Durante qualquer conversação, reconheça-se diante de seus semelhantes. Respeite-os. São filhos de Deus, como você. Necessitam da sua opinião. Evite a maledicência. Exalte as qualidades alheias. Plante uma semente de otimismo em cada assunto que tratar. Ponha Deus no meio da sua conversação. Semear otimismo é a melhor forma de servir a Deus. Bom dia, bom dia. Estamos aqui começando o nosso show da manhã. Bom dia para você, meu amigo, para você, minha amiga. Estamos chegando, show da manhã desta quarta-feira. Deus no coração, as bênçãos do Divino Espírito Santo para iluminar os nossos caminhos e as nossas palavras e com muita força para trabalhar. Vamos juntos, eu daqui, você daí, nesse laço de amizade que não acaba nunca. Aqui na 96,7 Rio Vermelho FM, com você em todo lugar. Na direção, o jornalista Célio Silva e o diretor Valdir Rosa de Oliveira. Alô, dona de casa, bom dia, aquele abraço. Que prazer tê-la como ouvinte por aqui. Os amigos das fazendas, chacras e sítios, bom dia. Alô, vovô, alô, vovó, alô, criança, alô, juventude do meu Brasil.
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1: Sempre com a força do pensamento positivo, é que vamos juntos. Deus ao nosso lado, colado, cara, é bom demais, justo e solidário, essa é a sua grande força, justiça e solidariedade, gratidão, estamos vivos para ser feliz, tristeza não adianta, não vai resolver nada, e fazer gente feliz também, a começar dentro de casa, esposo, esposa, com palavras e ações. Sabia que palavras machucam? Ações machucam? Mas também pode ser o contrário. Então, perseverança e aquela palavrinha mágica que muda a nossa vida. Atitude.
3: Vai dar tudo certo.
1: E o nosso telefone tá aqui, viu? Liberado para você falar conosco aí. Rosita Soares, da linha de atendimento do nosso telefone, que é o 99956-1155. Pegou o telefone para você ligar. Para ligar esse, ligar e falar. 99956-1155, à sua disposição. Aqui tem a opinião do ouvinte.
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1: Boca no trombone. WhatsApp do show da manhã, esse fica aqui na minha frente. Aí é 99674-1155. Mensagem de voz, de texto e o seu bom dia alegre de hoje.
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0: Alô, Silvânia, alô, Goiás, alô, meu Brasil, bom dia!
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0: Agora em Silvânia, 8:07. Bom dia pro Ronaldo. Ronaldo, ele é do Poço Artesiano, né? Acabou de me registrar aqui, tá indo trabalhar e tá levando a marmita pro almoço. Na verdade, não é marmita, né? É tipo assim, uma panela de pressão, panela de pressão cheia. Rapaz, tem gente que é melhor de alimentação, né? Que outros, né, rapaz?
1: Que é isso?
0: O cara dá conta de torar, tipo uma panela de pressão na hora do almoço, assim.
1: Pô, vocês é demais.
0: Marra com a borracha, porque a tampa fica pra cima da comida, tem que dar uma apertada. Ronaldo, um abraço pra você, meu amigo. Vai com Deus. Tomara que você ache a água logo aí onde você vai furar o poço, viu? Agora são 8:08. Alô, Jota Neto, grande artista. Alô, Elson, pintor. O Elson Mascarenhas.
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0: Agora são 8h13. Adriana Viana passando por aqui. Bom dia alegre de hoje. Luciano, que hoje você receba uma bênção especial do Pai, do Filho e do Espírito Santo. Que o Pai te proteja, o Filho te guie, o Espírito Santo te encha de paz, amor e sabedoria. Tenha um dia abençoado. Ô Adriana Viana, muito obrigado pela mensagem que serve para todos os nossos ouvintes acompanhando aqui o nosso Show da Manhã nesta quarta-feira. Muito legal.
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0: 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Previsão do tempo, será que vai chover?

0: Então, hoje é dia 19 de agosto, temperatura mínima 18 graus, máxima de 31, ventos a 7 km por hora, umidade relativa do ar variando aí de 22% a 67%, umidade baixa, né? E é importante a ingestão de líquidos, zero de probabilidade para chuvas. Previsão no tempo neste horário, comigo sempre aqui no Show da Manhã.
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2: A água também influencia no desenvolvimento do rebanho?
4: Sim, Luciano, influencia muito. Não adianta o animal ter comida se ele não tiver água limpa e em quantidade suficiente. Então, quando falta água de qualidade, o consumo de um alimento, ele também diminui. E isso afeta o peso, a produção e a saúde do rebanho.
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8: Drops do Pet no ar e hoje a gente vai olhar para o nosso quintal de casa, porque também temos raças caninas desenvolvidas no Brasil. O Fila brasileiro é uma das mais conhecidas. De grande porte, corpo forte e aparência imponente, a raça foi desenvolvida ao longo da história brasileira para diferentes funções no meio rural. Uma de suas características mais marcantes é a forte ligação com a família e, ao mesmo tempo, é um cão poderoso, protetor, que também pode ser reservado diante de estranhos. Por isso, exige tutores responsáveis, socialização adequada, educação consistente e um ambiente compatível com seu porte e temperamento. Ter um cão não é apenas escolher pela aparência. Conhecer as características da raça e saber se elas combinam com a nossa rotina é parte fundamental de guarda responsável.
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10: Rapaz, quem gosta de... Essa música aqui, ó. É... Deixa eu ver. Seu amor ainda é tudo. Seu amor é o Plínio. Plínio da Sacola. Ele gosta de João Mineiro Marciano. Seu amor ainda é tudo, João Mineiro Marciano. Até vou rolar essa música aqui. Alô, Plínio. Plínio da Sacola, um abraço para você. Tá sempre acompanhando a gente também. Aproveitar e mandar um abraço pro filho do Plínio, Gabriel. Gabriel é filho do Plínio, né? Tá pegando lá os ensinamentos. Gabriel. Gabriel também... Gabriel, ele gosta de um pastel também, rapaz. Esse dia passou perto de mim, lá gostou pastel. Grande Gabriel, você gosta de ser chegado um pastel também, Gabriel? É o Gabriel, filho do Plínio, agora tá ajudando aí também na logística, na entrega aí das embalagens, onde eles vão, o carro tá ligado no show da manhã. Alô, Plínio, um abraço para você. E um abraço também para o Gabriel, filho do Plínio, sempre acompanhando a gente também, trabalhando aqui no dia a dia da cidade. Olha aí, ó, João Mineiro e Marciano.

0: Tá aí, então abraço aí pra essa turma ouvindo a gente, abraço também pro Ademar. O Ademar também tá sempre com o Plínio pra lá, pra cá, né? Na verdade, o Ademar roda mais do que o Plínio hoje. Um abraço pra ele também. Sempre que pode também tá ouvindo o nosso show da manhã. Agora são 8 horas e 43 minutos em Silvânia.
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0: Vamos então dar um pulo lá em Leopoldo de Bulhões. Informações do repórter Aurisney Funchal.
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3: Bom dia, Luciano. A Prefeitura e a Câmara de Vereadores de Leopoldo de Bulhões vai oferecer um segundo curso de qualificação profissional do programa Qualifica Leopoldo, em parceria com o Serviço Nacional de Aprendizagem Industrial, o SENAI. Já se encontra na cidade mais uma carreta para oferecer este curso, que terá um custo total de R$70 mil pagos pela Prefeitura e pela Câmara de Vereadores, para que os participantes possam participar totalmente gratuito. Agora será oferecido um curso na área de tecnologia, tecnologias digitais, por meio do programa Qualifica Bulhões. Os estudantes vão aprender os programas de Excel, AutoCAD, impressora 3D e inteligência artificial. As inscrições começam a partir de hoje e poderão ser realizadas até o dia 25 de agosto. Estudantes de 16 e 17 anos também podem participar, mas precisam apresentar uma autorização assinada pelos pais. As inscrições já estão sendo feitas na Secretaria Municipal de Assistência Social, que fica na sede da Prefeitura. Vão ser formadas duas turmas com 20 alunos cada uma. Uma que vai funcionar no período vespertino e outra no noturno. De Leopoldo de Bulhões, Aurisney Funchal.
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14: Agora são 8 horas e 56 minutos. Deixa eu abraço para Roselira Costa, Juazeiro do Norte, ouvindo o Show da Manhã. Bom dia, bom dia. Bom dia também para o Ricardo Bittencourt, para o Elton Bolt e para o seu Manuel. Seu Manuel é apaixonado pela Tereza. Gente boa, né, seu Manuel? Um abraço, viu? Muito obrigado aí pela audiência do senhor, dessa turma toda aí.

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5: Agora em Silvânia são 9:07, tem um ouvinte que mandou aqui uma mensagem. Luciano, olha, aqui no São Sebastião 2 tem muito cachorro correndo atrás de pessoas que passam de a pé, correndo atrás de pessoas que passam de bicicleta, correndo atrás de pessoas que passam de moto. Aqui no São Sebastião 2, são uns 4 ou 5 soltos. Então alguém tem que providenciar, tomar uma providência antes que possa causar um mal a alguma pessoa. É, cachorro solto na rua que corre atrás de pessoas é terrível, hein? Então o dono aí tem que pôr ordem, na turma aí para não causar nenhum transtorno aí para as pessoas. Tem uma mensagem de voz também da dona Almenda. Deixa eu ver o que a dona Almenda quer falar aqui.
10: Bom dia, Luciano. Bom dia, ouvintes da Rádio Rio Vermelho. Eu estou pedindo você para mandar uma musiquinha boa para nós aqui na Carmo Batista, aqui na fazenda. Nós estamos ralando mandioca e estamos no rala mesmo, sabe? Tem muito serviço e o nosso serviço está rendendo. Você precisa ver, nós é chique. Nós é brega, mas nós é chique. Manda uma musiquinha para nós. Tá? Quem fala é Almenda. Um abração, Luciano, tudo de bom pra você.
5: Entendi.
10: Um feliz dia.
5: Quem tá aí, dona Almenda?
10: Luciano, Aparecida Rosa tá reclamando aqui que tem que colocar os nomes. Então eu vou colocar. Catarina Batista, Glaucia Batista, Coraci Batista, Aparecida Rosa, Carmen Batista e euzinha. Tá bom? Ok? Tá. Tudo de bom pra você.
5: Ô, dona Almenda, que legal. É isso aí, ralando mandioca. Família toda, né? Tá bom isso aí, hein? Tô pensando é no almoço. Quem é que vai fazer o almoço aí? Essa turma é grande, velho. Deixa eu ver, 1, 2, 3, 4, 5, 6, 7, umas 8 pessoas aí, fora a outra turma que deve estar fazendo outra coisa, né? Bom demais, velho. Então, estão se divertindo bastante aí. Então, um abraço aí para a turma do Rala da Mandioca, ouvindo aqui o nosso show da manhã. Um abraço, dona Almenda, para a senhora e toda a turma aí, tá?
11: Honra demais cantar com o trio Parada Dura, né?
12: Que prazer.

0: Zé Neto e Cristiano.
1: Morando no mato, tomando cachaça, ouvindo
0: o Você tá vendo?
2: Bom demais! 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

0: muito alto, das maiores entre as doenças infecciosas que nós conhecemos, aonde uma pessoa é capaz de infectar várias outras, acima de 10 pessoas. Isso é considerado um grau de infecção muito alto. Então, a pessoa doente, ela elimina o vírus por gotículas e por aerossóis. E por aerossol significa que o ambiente fica capaz de infectar uma pessoa, mesmo sem a pessoa doente naquele ambiente. A doença cursa com febre, mal-estar e manchas pelo corpo, característica clássica do sarampo. E isso vai confundir com outras doenças, como dengue, por exemplo, e outras doenças cursam com exantema. Então, muita atenção a isso. Melhor forma de prevenção, vacinação. A gente precisa ter uma cobertura vacinal alta, vacinar muitas pessoas para que essas pessoas protejam indiretamente aquelas pessoas que não podem se vacinar. Então, nós estamos falando de uma vacina de vírus vivo atenuado e eu tenho contraindicações. Pessoas com algum grau de imunodeficiência que estão tomando medicamentos que abaixam a imunidade, como pessoas com lúpus, pessoas com artrite reumatoide, pessoas em tratamento oncológico de câncer, não devem receber a vacina tríplice viral. Pessoas com HIV/AIDS que não estão em tratamento, estão com a imunidade baixa, também não devem receber a vacina, assim também como pessoas com tuberculose. Gestantes também a vacina deve ser evitada, por ser uma vacina de vírus vivo atenuado.
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5: Olha, tem uma mensagem de voz aqui. Quem fala conosco? Vamos ouvir.
6: Bom dia, meu amigo Sérgio. Aqui é a Deusélia, de Leopoldo de Bulhões. Sou ouvinte todos os dias.
5: Deusélia.
6: Hoje é aniversário da minha mãezinha, Dona Eurides. Dona Eurides também é sua ouvinte, tá te ouvindo. Fala para ela que eu amo ela muito, desejar para ela muita saúde, que é o que ela precisa, porque ela é uma guerreira e tanto, minha mãezinha, que eu amo demais. Desejar tudo de bom para ela, tá? Fala pra ela que eu amo, amo, amo muito ela, tá? Ela tá te ouvindo. Fala pra ela, manda mensagem pra ela aí.
5: Tá bom.
6: E dedicar também a oração da manhã pra ela, por favor.
5: Dona Eurides, de Leopoldo de Bulhões. Tudo bem com a senhora, Dona Eurides? Hoje completando mais um ano de vida, é? Que coisa legal. Parabéns, viu, Dona Eurides? Pode comemorar, viu? A senhora viu a Deusélia falando que ama muito a senhora? Então, e Deus só fez a senhora assim, sabia, Dona Eurides? Do jeitinho da senhora, com as características, com o carinho que a senhora tem. Então, parabéns a Dona Eurides e Leopoldo de Bulhões. Felicidades, muita saúde, muitos anos de vida. Bom dia também para Márcia, a Márcia Abreu, rádio ligada aqui no Show da Manhã. Nós vamos rezar, cantar agora a música do Roberto Carlos, tocar e cantar, né? Todas as Nossas Senhoras, vai para Dona Eurides, aniversariante de hoje.

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16: Pepe Guardiola admite que pode não voltar a trabalhar como treinador. Aos 55 anos, o espanhol deixou Manchester City em maio, depois de 10 anos no clube, e pretende passar um longo período longe do futebol. Em documentário, Guardiola afirmou que precisa se desligar, encontrar novos interesses e reorganizar a vida pessoal antes de decidir o futuro. O técnico também revelou como o divórcio com Cristina Serra, anunciado em 2024, impactou a sua vida. Durante a última temporada, ele chegou a falar sobre a separação com os jogadores do City e usou a própria experiência para destacar a importância da paixão dentro e fora do futebol. Guardiola, porém, não cravou a aposentadoria. Ele reconhece que o futebol é viciante e que a paixão pelo jogo ainda pode fazê-lo voltar aos bancos no futuro. Por aqui, Cido Gameiro, e a qualquer momento tem mais futebol internacional no Torcida Brasil.
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6: E quem dirige um carro elétrico pela primeira vez costuma se surpreender com a resposta do acelerador. Você encosta o pé e o carro parece sair imediatamente, né? E o segredo tá no motor elétrico. Diferentemente de um motor a combustão, que precisa ganhar rotação para chegar a determinadas faixas de força, muitos motores elétricos conseguem disponibilizar torque elevado desde rotações muito baixas. É por isso que até alguns elétricos que não são esportivos passam uma sensação de arrancada forte no trânsito. Então, num carro elétrico, tenha suavidade no pé direito, principalmente nas primeiras vezes ao volante, viu? A entrega de força é diferente daquela que muitos motoristas estão acostumados. Não foi só o combustível que mudou, o jeito do carro responder também.
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7: Agora em Silvânia, são 9h58, tem mensagem de voz aqui no Show da Manhã.
8: Bom dia, Luciano Silva. Bom dia a todos os ouvintes da Rádio Rio Vermelho. Luciano Silva, estamos passando aqui para deixar o convite a todos os colaboradores aí da Pastoral da Moradia de Silvânia. Amanhã se inicia mais uma casa, com a graça de Deus, né, Luciano? Vai ser lá nas Pedrinhas. Deixo agradecimento a todos os colaboradores e já convido também a todos a estar participando amanhã, Luciano. É a casa número 279, vai ser para Luciana de Souza.
9: Tá
7: certo, casa 279. Grande Edival, um abraço para você e para todos, né, os colaboradores aí da Pastoral da Moradia.

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18: Rússia e Coreia do Norte estão trabalhando juntas para estabelecer uma nova e justa ordem mundial. A declaração foi feita pelo ministro das Relações Exteriores russo, Sergei Lavrov. O chanceler destacou a cooperação militar entre os dois países e reafirmou o compromisso de ampliar a parceria em diferentes áreas. A Coreia do Norte enviou cerca de 14 mil soldados à Rússia no fim de 2024 e também teria fornecido munições, mísseis e sistemas de artilharia. Países ocidentais e a Coreia do Sul demonstram preocupação com o fortalecimento dessa aliança e com uma possível cooperação russa no desenvolvimento militar norte-coreano.
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20: Agora em Silvânia são 10 horas e 11 minutos. Tem uma mensagem de voz aqui. Quem é que fala conosco?
21: Olá, Luciano. Bom dia, tudo bem? Da Rosa. Passando aí para te parabenizar mais uma vez pela programação top. Aqui na Casa Bela, todos ligadinhos aí. Não podemos deixar de estar ouvindo, né? É muito bom ligar a rádio de manhã e estar ouvindo uma programação boa com o Mar. Que você faz pra gente aí, pra estar alegrando a gente, né? Estamos na correria aqui trabalhando e ouvindo vocês aí na Rádio Rio Vermelho. Bom dia a todos. Excelente quarta-feira. Bom dia, bom dia.
20: Rosa, da Casa Bela, materiais para construção. Um abraço pra você, Rosa. Muito obrigado aí pela sua audiência aqui no Show da Manhã. Tem mais uma ouvinte. Essa aqui quer fazer uma reclamação, colocando aqui a boca no trombone, a diva, lá da região da Fazenda Alegria, né?
0: Bota a boca no trombone.
1: Bom dia, Luciano. Tudo bem, né? Luciano, eu gostaria de fazer uma reclamação sobre energia. Aqui, ó, já deve ter dois meses. Dois meses, certeza que tem. Que a energia acaba basicamente todo dia. É raro o dia que ela não vai... Não é que ela acaba, sabe? Ela fica oscilando. Ela acaba por volta de 18 horas. Aí fica de 18 até umas 19h30 por aí. Fica, vai e vem, sabe? É umas três, tem que ver se é umas quatro vezes que ela vem e vai. E eu já queimei meu freezer. Eu tô morrendo de medo de queimar o resto das minhas coisas aqui. E aí, né, depois que acontece isso, quem que vai suprir esse prejuízo da gente, né? Até que eles falam que suprem, né? Mas é a dificuldade que é pra gente conseguir isso, né? Ninguém tá falando, é a diva. Eu sou aqui da região de Engenho Velho, Alegria. Tá bom? Muito obrigada. E essa situação aí, ó, igual no caso, né? Precisa de prova, esses trem, os vizinhos tudo é prova um do outro. O que eu tô falando é verdade.
20: Tá certo, diva, mas olha, pra gente tentar ajudar, tem que enviar o número da unidade consumidora, tá? Nome completo, unidade consumidora, para a gente tentar encaminhar alguma coisa. Não estou dizendo que eu vou resolver. Embora com a Equatorial ela tenha resolvido boa parte dos problemas que têm aparecido. Mas a unidade consumidora é importante que você nos envie para a gente tentar ajudar alguma coisa, porque senão fica difícil, tá bom? Então, mande aí juntamente com seu áudio aí, mande aí também a unidade consumidora, tá bom? Tem mais uma mensagem aqui, deixa eu ver quem é que fala conosco.
22: Bom dia, Luciano, tudo bem com você? Manda para o município da Casa Amarela, está reunida, está linda, e para mim, para minha filha, e Fernandinho. No amor de primavera.
20: Lúcia, Luia Romilda, tá bom, um abraço para vocês aí na Casa Amarela.

0: Vem em mim.
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6: O jogador de futebol Cristiano Ronaldo e sua esposa Georgina Rodrigues oficializaram a união numa cerimônia privada em Portugal. O casamento aconteceu no dia 11 de agosto, exatamente 10 anos depois do primeiro encontro do casal, numa loja da Gucci em Madrid. A cerimônia foi discreta e contou com a presença dos filhos, mas as joias de Georgina chamaram a atenção. A modelo usou peças da Chopard com diamantes, que segundo especialistas, foram um conjunto avaliado em cerca de US$75 milhões. Quem pode, pode, né?
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17: 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Turma, o jogo 1666 Amsterdã, obra do mesmo criador de Assassin's Creed, já tem data para chegar ao PC em acesso antecipado. Dia 25, hein? Marca aí. O jogo, que foi um dos destaques do Summer Game Fest, coloca o jogador na pele de uma bruxa acompanhada por um gato possuído pelo espírito de um homem de 1999. A promessa é que 1666 Amsterdã deve ficar aproximadamente um ano em acesso antecipado, recebendo grandes atualizações durante esse período, já que a demo apresentada não foi muito bem recebida pelos gamers.
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11: Finalizando aqui o nosso show da manhã, oração pela família, gentileza do café Estrada e Ferro, café do jeito que a gente gosta, cafezinho bom, uma delícia, à venda no supermercado de Silvânia e cidades da região. 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Oração da família, vai para a turma da Moraes Construções, estava vindo aqui agora, o Wesley tinha mandado aqui, né, Wesley? Chegou aqui agora, alô Moraes Construções, um abraço, oração da família, viu? Rezar é bom também. 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É a oração da família vai para a dona Eurides, aniversaria de hoje. Carinho especial da Deusélia, a dona Eurides, é de Leopoldo de Bulhões. Hoje é dia 19. É 19 horas tem missa na Matriz e 19h30 na comunidade de Santo Antônio. Todos estão convocados. Oração da família de hoje também vai para a comunidade de Vianópolis. Hoje, Vianópolis está completando mais um ano de sua bela existência. Então, você que é de Vianópolis, esse nosso município vizinho, receba também a nossa abençoada e oração pela família. Estamos indo embora, oração chegando, informativo de Vianópolis e o giro da notícia. A todos um grande abraço, fiquem com Deus e até lá.
10: Lucianos.

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4: Olá, muito bom dia. São 11 horas da manhã em Silvânia, 19 de agosto. 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Loteria Silvânia informa, está no ar o Giro da Notícia.
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6: Quarta-feira, 19 de agosto de 2026.
7: Desenho de aluna do Colégio Militar de Silvânia é um dos vencedores de concurso da Secretaria Estadual de Educação.
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8: A previsão para esta quarta-feira indica calor e variação de nebulosidade na região centro-oeste. Em Goiás, o tempo também terá poucas nuvens em grande parte do estado. Em Goiânia, a mínima será de 19 e a máxima de 32. As informações são do Instituto Nacional de Meteorologia. Viviane Bessa, o tempo e a temperatura.
4: 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Casa Bela informa, Edmar Oliveira, bom dia.
9: Bom dia, Célio, bom dia, Nilson, bom dia aos nossos ouvintes do Giro da Notícia.
4: E aí, meu querido Edmar, os demais assuntos de hoje.
9: Acidente entre ônibus e carreta no Paraná deixa 23 mortos. Supremo Tribunal Federal define que municípios não podem mudar o valor do IPTU com base no tamanho do imóvel. Sessões eleitorais do bairro São Sebastião, em Silvânia, serão instaladas este ano no Centro Comunitário. O Conselho Nacional de Trânsito anuncia mudanças na Lei Seca. E Vianópolis comemora hoje 78 anos de fundação.
4: 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Tá no ar o Giro da Notícia desta manhã de quarta-feira.
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6: Que a nossa, nosso 19 de agosto, uma quinta-feira, seja sempre muito proveitoso e cheio de harmonia para todos nós. Hoje é aniversário de Vianópolis, parabéns a todos os vianopolinos, né? A cidade de Vianópolis hoje completando 78 anos, teve lá uma programação extensa pela manhã, com desfile, representatividade das escolas, enfim, parabéns a Vianópolis pelos 78 anos de emancipação de sua fundação. São 11 horas e 10 minutos agora.
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6: Pois é, você também pode participar conosco, todos os nossos canais de interação já estão liberados para você também falar aqui no Giro da Notícia. Já estamos lá no YouTube, senhor Edmar?
7: Já estamos ao vivo,
6: pode
7: no YouTube.
6: Você pode nos assistir, né? É, hoje, inclusive, uma pessoa me perguntou, ah, falou isso no Giro? Falei, ó, falou, eu não estou tendo tempo de escutar o Giro. Falei, então você vai no YouTube. Lá tem todos os programas anteriores. Ao invés de você ficar vendo aqueles programas chatos da TV, fica vendo a gente lá, né, Edmar?
7: Isso mesmo.
6: À noite, fica ali vendo com a família, reúne a família, ó. Vamos ver o Célio, o Edmar e o Anilson lá no Giro da Notícia. Você pode ver, inclusive, os programas anteriores. São 11 horas e 11 minutos agora.
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6: Olha, o Libório Santos preparou uma matéria muito especial sobre golpes usando WhatsApp com o nome de agências bancárias. Muitos brasileiros, e não é diferente em Goiás, e certamente não é diferente em Silvânia, em Vianópolis, em Gameleira, em Leopoldo, na região, recebem no seu WhatsApp mensagens supostamente da sua própria agência bancária. É golpe, não é, Libório? Conta pra gente aí.
8: À medida em que a tecnologia vai evoluindo, a malandragem vai se aperfeiçoando, claro, acompanhando a evolução. Por exemplo, através da internet hoje tudo ficou mais fácil, inclusive para questões financeiras. Pagar um boleto através de um Pix, fazer uma transferência de dinheiro e outras transações. E com frequência recebemos ligações se passando por uma instituição bancária. Vitor Hugo, da Certe Tecnologia, empresa especializada em segurança eletrônica, traz algumas informações importantes. Por exemplo, você recebe uma ligação ou uma mensagem de zap se dizendo do banco. E aí?
9: Normalmente é golpe. O banco não manda e-mail, o banco não manda WhatsApp, o banco não liga no seu WhatsApp.
8: O que as pessoas devem fazer, então, quando recebem uma ligação dela?
9: Desconsiderar, não clicar em nenhum documento, em nenhum link, simplesmente desconsiderar.
8: E não passar nenhuma informação, né?
9: Não responder, simplesmente desconsiderar.
8: Agora, outra coisa, está muito comum esse tipo de golpe?
9: Muito comum, principalmente pelo WhatsApp. Hoje em dia, o pessoal manda uma mensagem falsa com um falso documento, boleto.pdf. Quando você clica, você acaba instalando um malware no seu celular.
8: E o que as pessoas devem fazer? É possível te evitar alguma coisa?
9: É possível. Se você não está esperando receber uma mensagem daquele contato específico, não clique. Não clique no link, não clique no arquivo, simplesmente desconsidere.
8: De Goiânia, informou Libório Santos.
6: É, a gente tem que ficar muito atento a tudo que vem pelo nosso WhatsApp, pelo nosso e-mail, pelas nossas redes sociais, Instagram, porque a malandragem está utilizando desses artifícios, dessas ferramentas tecnológicas para nos tomar dinheiro, para aplicar golpes. Então, tudo que a gente puder ficar atento é sempre muito bom. Esse golpe da mensagem do banco é fácil a gente cair. Eles fazem tudo aí com relação à nossa agência, o número, eles clonam lá, não sei como fazem, e a gente é levado a imaginar que de fato é algo que vem da nossa agência. Mas nenhuma agência bancária entra em contato com você via WhatsApp. Agora são 11 horas e 14 minutos, mais 30 segundos. Notícia triste, meu Edmar. Mais uma tragédia nas rodovias brasileiras. Conta pra gente.
7: Um acidente entre um micro-ônibus e uma carreta deixou 23 mortos e 5 feridos na madrugada desta quarta-feira na BR-373, nos Campos Gerais do Paraná. 3 pessoas foram socorridas em estado grave e 2 com ferimentos moderados. Segundo a Via Araucária, que é a concessionária responsável pelo trecho, os mortos são 13 mulheres, 8 homens e 2 crianças. A maior parte das vítimas ocupava o micro-ônibus. O condutor da carreta, que estava sozinho no veículo, que é de Erechim, também morreu. Segundo a Polícia Rodoviária Federal, a carreta seguia para Prudentinópolis e o micro-ônibus da Secretaria de Saúde levava pacientes para hospitais da Grande Curitiba. O acidente ocorreu por volta das 3 horas e 30 da madrugada e provocou a interdição total do trecho, que é de pista simples, por cerca de 7 horas. O trânsito foi liberado agora há pouco, às 10h20 da manhã.
6: É, nos últimos 15 dias, é o terceiro acidente envolvendo um ônibus aqui em Goiás, aqui entre Vianópolis e Luziânia. Teve aquele acidente que deixou 8 mortos.
7: Sim.
6: Lá em Petrópolis, no estado do Rio de Janeiro, também um grave acidente no domingo, com 10 mortos, né?
7: Sim.
6: E agora no Paraná, outro acidente envolvendo dessa vez um micro-ônibus, um transporte coletivo, 23 mortos. Agora são 11h16, e morreu ontem Glória Maria, uma grande dama das telenovelas. Conta pra gente aí, Kézi Balock.
10: Morreu nesta terça-feira, aos 91 anos, a atriz Glória Menezes. A informação foi confirmada pela assessoria da artista CNN Brasil. Ela morreu em casa. Considerada uma das grandes damas da televisão brasileira, Glória Menezes teve uma carreira de mais de 6 décadas. Estreou no fim dos anos 50 e participou de mais de 40 novelas, além de minisséries, seriados e 7 filmes. A atriz fez história ao protagonizar ao lado de Tarcísio Meira, 25499 Ocupado, de 1963, considerada a primeira telenovela diária da televisão brasileira. Os dois se conheceram no teatro e mantiveram um relacionamento de quase 6 décadas. Juntos, tiveram o filho Tarcísio Filho, também ator. No cinema, Glória integrou o elenco de O Pagador de Promessas, filme vencedor da Palma de Ouro no Festival de Cannes em 1962. Ao longo da carreira, interpretou mocinhas e vilãs em sucessos como Irmãos Coragem, Pai Herói, Rainha da Sucata, A Próxima Vítima e Senhora do Destino. Seu último trabalho em uma novela foi Totalmente Demais, em 2015. A última aparição na televisão aconteceu em 2018, na série Tá No Ar, a TV na TV. Produção e reportagem, Cassie Balog.
6: Agora são 11 horas e 17 minutos. A gente vai ficando velho, vai ficando um relapso displicente. Edmar, tá chegando a hora de eu te passar o bastão. Eu disse que Glória Maria faleceu. Glória Maria era uma brilhante jornalista, já falecida, né? E, na verdade, quem faleceu ontem foi Glória Menezes, né? Uma grande artista de televisão, fez aí papéis memoráveis, né? Em várias novelas e, infelizmente, nos deixou ontem. 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
6: Hoje é 19 de agosto, então nós estamos aí pouco mais de um mês, um mês das eleições, eleição em 4 de outubro. O Paulo Renner esteve hoje lá no cartório eleitoral e conversou, bateu um papo com o Maurício Machado. Ele é o titular do cartório eleitoral de Silvânia, que agora funciona ali na Rua Xavier de Almeida, de frente ao restaurante Tradição, ao lado do posto Miranda, no centro da cidade. São vários assuntos que o Paulo conversou com ele. O primeiro, amanhã é o último dia para você requisitar o chamado voto em trânsito. Se você tem certeza que vai estar fora do seu domicílio eleitoral, do local que você vota no dia da eleição, e vai estar numa capital, você tem direito de votar nessa capital. Mas você tem que fazer esse requerimento antes. O Paulo também conversou com ele sobre a situação das urnas, das sessões eleitorais lá do bairro de São Sebastião. Maurício confirmou que esse ano as sessões serão instaladas no centro comunitário do bairro de São Sebastião. Vamos ouvir, roda pra gente.
11: O próximo prazo aqui no nosso calendário eleitoral é o voto em trânsito, que o eleitor tem até o dia 20 de agosto, no caso quinta-feira agora, para ele fazer o requerimento para votar fora do seu local de votação. Mas o eleitor que pode fazer essa solicitação é o eleitor que vai para qualquer capital do Brasil ou para algum outro município que tenha mais de 100 mil eleitores. Então, se esse eleitor for fazer essa viagem e quiser votar nessas eleições, ele pode procurar aqui o cartório eleitoral, no caso aqui em Silvânia, ou ele pode procurar também no site do TCE, só buscar lá voto em trânsito, que ele também consegue fazer o cadastro.
12: Bom, o eleitor que ele não conseguir não fazer esse requerimento, o que pode acontecer com ele?
11: O eleitor que vai fazer a viagem e ele não faça essa solicitação, ele obviamente ele não vai votar, né? Ele não vai votar, mas aí no local onde ele estiver, é só ele fazer a justificativa, que também ele não tem nenhum problema depois.
12: Bom, você estava me falando que na próxima eleição pode ter alguns novos locais de votação, alguma alteração. E qual é essa alteração que vai ter?
11: Nessas eleições, todos os locais permanecem inalterados, com exceção de local. Na eleição de 2024, nós colocamos o local provisório lá no São Sebastião, que é o centro espírita que fica lá na região. Mas devido a essa eleição ser mais demorada, haver mais fila, a gente transferiu para essas eleições o local que antes ficava lá no centro espírita para o centro comunitário da Igreja São Sebastião, que fica lá bem próximo também, a algo em torno de uns 100 metros mais ou menos.
12: E é um local bem amplo, né?
11: Sim, ele é bem maior, ele tem mais espaço. A gente vai colocar todas as sessões no grande salão que tem lá no centro comunitário. A gente vai organizar de uma forma que todos os eleitores vão poder circular melhor e ter um melhor conforto no dia da votação.
12: Lembrando que é provisório, que o local definitivo será a Escola Manuel Caetano. Ela está em reforma, como você disse, uma outra escola já está em fase final de construção. 2028, né, se tudo der certo, retorna para esse local.
11: Isso mesmo, tá? A gente acredita que na próxima eleição, em 2028, já deve voltar lá para a Escola Manuel Caetano. E depois de lá reformada, os eleitores vão ter um espaço maior, um lugar mais amplo para poder ir votar.
12: Perante o calendário eleitoral, você disse agora que estamos na fase do voto em trânsito, mas também tem outra fase que é a convocação dos mesários. Como que está sendo?
11: Nós estamos aqui, nosso trabalho aqui no cartório eleitoral, a gente ainda está na fase aqui de convocação. Praticamente a gente já convocou todos os mesários e agora a gente está convocando o pessoal para nos dar apoio, né? Então, esse trabalho de

0: para conseguir desenvolver tudo.
1: Esse é o Maurício, que é o chefe do cartório eleitoral de Silvânia. Amanhã, dia 20, é o último dia para requerer o chamado voto em trânsito. E a novidade que ele traz aí é que, para a eleição desse ano, em virtude das condições físicas da Escola Manuel Caetano do Nascimento, no bairro de São Sebastião, as sessões eleitorais, se não me engano, são duas sessões com quatro urnas lá no... Na verdade, são quatro sessões.
2: São quatro sessões.
1: Cada urna é uma sessão. Então, são quatro sessões lá no bairro de São Sebastião, vão funcionar esse ano lá no Centro Comunitário da Igreja Católica. E como o Maurício disse aí, desde segunda-feira, toda a estrutura da Justiça Eleitoral está funcionando em regime de plantão. Vamos saber dos detalhes.
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4: Desde o último final de semana, os cartórios eleitorais e as secretarias dos tribunais regionais eleitorais passam a funcionar em regime de plantão e ficarão abertos aos sábados, domingos e feriados. A medida serve para que a Justiça Eleitoral receba petições e consiga cumprir prazos. O funcionamento não garante atendimento ao público. Cada Tribunal Regional Eleitoral pode elaborar agendas próprias para atendimento ao cidadão, além dos horários convencionais em dias de semana. Mas o eleitor consegue resolver muitas pendências e tirar dúvidas pela internet no tse.jus.br.
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1: Pois é, você sabe que aqui você fica sabendo de tudo acerca do pleito eleitoral e no dia 4 de outubro, dia da eleição, toda a cobertura completa da equipe de jornalismo da Rio Vermelho, já estamos preparando toda a nossa cobertura. Aliás, hoje é 19, daqui 9 dias, Edmar, o couro come. Infelizmente. Daqui 9 dias começa a propaganda eleitoral no rádio e na TV. Além das pílulas que nós temos que distribuir ao longo da nossa programação, se não me engano são 85 pílulas ao longo da programação, nós vamos ter que parar a nossa programação duas vezes por dia para ceder espaço para propaganda. Das 7 às 7h25 da manhã e do meio-dia ao meio-dia e 25. Pessoal do TSE, eles gostam tanto do Giro da Notícia...
2: Que colocou dentro do Giro.
1: E da resenha matinal, que coloca dentro do nosso programa. Uma vez o Joaninha me falou, sério, esse negócio de propaganda eleitoral é muito pouco. Você tá doido, Joaninha? Não, devia ser a madrugada inteira, que a gente já tá dormindo. O Joaninha, não sou eu não, tô lembrando isso aqui agora. Mas a partir do dia 28, é na sexta-feira da semana que vem, começa a propaganda no rádio e na TV. No rádio a propaganda será das 7 às 7h25 da manhã e do meio-dia ao meio-dia e 25. São 11h26 agora.
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1: E o Conselho Nacional de Trânsito aprovou mudanças na Lei Seca. Quem vai contar é Gabriel Brum.
6: Novas regras da Lei Seca regulamentam o teste para a presença de drogas em motoristas. O texto foi aprovado pelo CONTRAN, o Conselho Nacional de Trânsito, nesta segunda-feira, e ainda previu o reteste do bafômetro para evitar falsos positivos. A partir de agora, a resolução passa a prever equipamentos para identificar outras substâncias além do álcool que possam alterar a capacidade do motorista, como drogas ilícitas ou medicamentos. O equipamento deve indicar qual a substância, mas não a quantidade. Ele deve ser certificado pelo Sistema Brasileiro de Avaliação da Conformidade, reconhecido pelo Inmetro. O texto não determina um aparelho específico ou que a simples detecção de vestígios seja suficiente para caracterizar a infração. Sinais de alteração da capacidade psicomotora também devem ser observados pelos fiscais. No caso do reteste para a presença de resíduos de álcool, como aqueles deixados por bombons de licor ou enxaguante bucal, é preciso mais um teste antes de uma conclusão final. O objetivo é identificar fatores que possam interferir no resultado e exigir um segundo exame. De acordo com o Ministério dos Transportes, a resolução não cria novas infrações. Em caso de recusa do teste, as consequências para o motorista são as previstas no Código de Trânsito Brasileiro: infração gravíssima, com multa, suspensão da carteira por 12 meses e retenção do veículo. Zília Gabriel Bruno.
1: Bom, agora são 11 horas.

0: 28 minutos. Edmar, o desenho de uma aluna aqui do Colégio Militar de Silvânia é um dos vencedores de um concurso de desenhos organizado pela Secretaria Estadual de Educação. Nós noticiamos semana passada que ela estava entre os finalistas e ela ficou em segundo lugar, uma aluna aqui do Colégio Militar de Silvânia, e o desenho dela vai estampar as capas dos cadernos dos alunos goianos no ano que vem. Conta pra gente.
1: Isso mesmo, Célio. Essa é a segunda edição do concurso de desenho da Secretaria de Estado da Educação aqui de Goiás, que teve como tema Goiás em traços e cores, sabores, histórias e amizades que acolhem. O concurso busca estimular a criatividade dos estudantes e valorizar a cultura e também a identidade goiana. Representando aqui o município de Silvânia, esteve a aluna Luane Aparecida Duarte dos Santos. Ela é do nono ano do Ensino Fundamental 2, do Colégio Estadual da Polícia Militar Moisés Santana. O trabalho dela foi desenvolvido nas aulas de arte com a orientação da professora Alessandra Raquel. A Luane ficou em segundo lugar. Em primeiro lugar ficou um aluno da Coordenadoria Regional de Morrinhos e em terceiro lugar um aluno da Coordenação Regional de Jataí. Primeiro, segundo e terceiro lugares são os desenhos escolhidos para estampar os cadernos que vão ser utilizados pelos alunos da rede estadual de ensino durante o ano letivo de 2027.
0: Muito legal. Parabéns, aluna Luane, do nono ano do Colégio Militar de Silvânia. Lá no portal Rio Vermelho tem os desenhos que ela escreveu, né?
1: Sim.
0: E no ano que vem, as capas dos cadernos que serão distribuídos pelo governo de Goiás para os alunos vai ter um desenho de uma garota aqui de Silvânia. No ano passado também teve uma vencedora. Também um aluno do Colégio Militar, não me lembro o nome dela, mas é filha dos meus amigos, o Jeremias e a dona Arlete. Parabéns à vencedora desse ano. A gente daqui a pouco vai trazer um outro assunto que o Supremo Tribunal Federal definiu ontem, que os municípios brasileiros não podem aumentar o valor do IPTU só com base no tamanho do imóvel. Tem outros critérios que ele pode aumentar, mas só com base no tamanho do imóvel não pode mais. Mas isso é assunto mais para frente.
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0: Olha, agora são 11 horas e 39 minutos, já estamos de volta. Edmar, a sua participação agora.
1: Sério, participações de nossos ouvintes que chegam, primeiro aqui pelo nosso chat no YouTube, quem participa conosco é o Adriano Moreira. Ele diz o seguinte: tem uns dois finais de semana que eu tenho presenciado muitas motos fazendo aquela barulheira aqui na Praça Rui Barbosa, e parece sempre ser as mesmas pessoas. Será que a vigilância da PM diminuiu? Ontem mesmo, às 8h30 da noite, um motoqueiro desceu a rua sentido a Praça Rui Barbosa, estralando a moto como se fosse uma coisa mais normal do mundo.
0: Pois é, outro dia, sabe quem me falou sobre isso? Rosita Soares. Ela falou que não está conseguindo dormir, porque ela mora na Dom Bosco, e ali o tal do randandam,
1: toda hora,
0: que é a simulação do...
1: do barulho do escapamento.
0: Do barulho do escapamento. Incomoda mesmo. É. Eu ouso dizer que isso incomoda mais do que os foguetes.
1: Mais do que os foguetes.
0: Porque é todo dia.
1: Sim.
0: Né?
1: Sim.
0: Como é o nome dele?
1: É o Adriano Moreira.
0: Então vamos fazer aqui um apelo à polícia. Ele está dizendo aqui especificamente a questão da Praça Rui Barbosa, também conhecido como Praça do Moisés Santana, ou Praça da Rádio, ou agora Praça da Caixa Econômica. A gente não é mais os donos disso aqui. Então eu pedi à polícia para fazer uma inserta aqui na Praça Rui Barbosa, por causa dessa questão das motocicletas com excesso de barulho.
1: Agora, pelo nosso WhatsApp, o ouvinte não se identificou. Bom dia, eu gostaria que vocês nos ajudassem novamente. Nós somos motoristas das ambulâncias. Desde o início do mês, estamos sem receber as diárias. E é com esse dinheiro que, quando viajamos em translado, temos para comer. Ficou combinado de repassar todo o dia 10 de cada mês. E olha onde ficou o dia 10.
0: Pois é, hoje é dia 19, aí é o seguinte, o motorista, ele precisa, primeiro não tem como parar esse transporte.
1: Sim.
0: Infelizmente, sim, né? Legal seria se ninguém adoecesse, mas isso é impossível. Aí eles têm que levar. Como é que ele vai comer?
1: Exatamente.
0: É, então tem que haver não é a primeira vez que eles levantam essa questão aqui. Vou até passar uma mensagem aqui pro prefeito para ver se ele tem conhecimento disso. Para se pagar essas diárias, dentro da data limite, né?
1: Desse prazo
0: pra combinado. Para que não haja transtorno, o motorista não pode ficar sem comer, sem se alimentar, não pode tirar dinheiro do salário dele para ter essa despesa. Então, está acontecendo alguma coisa aí dentro da Secretaria de Saúde que não está pagando essas diárias.
1: Agora tem uma reclamação aqui do seu Olírio Braga. Ele está pedindo para as pessoas... que estão indo reclamando que as pessoas estão indo de caminhonete jogar lixo lá na bica do bairro Pedrinhas com o Santo Antônio. O povo tem que preservar o local.
0: É, ele inclusive está com problema de acúmulo de lixo lá. O dia que o prefeito veio aqui, ele falou sobre isso, né, Dimas?
1: Sim.
0: Então, a gente pede também para as pessoas não jogarem lixo lá nesse local que é a bica ali entre o bairro Santo Antônio e o bairro das Pedrinhas. Agora são 11h42, o Marcelino, que é o coordenador do transporte escolar, o superintendente de transporte escolar, está nos informando que houve um problema hoje com um veículo do transporte escolar e que ele já está resolvendo. Conta pra gente aí, Marcelino.
20: Bom dia a todos, tivemos hoje um imprevisto, um dano mecânico num veículo da frota de transporte escolar, um Volkswagen Thunder, ano 2021. O dano mecânico aconteceu no bairro Maria de Lourdes, não tivemos nenhuma criança machucada, apenas o dano do veículo mesmo, foi uma quebra de carcaça, problema que não pode ser detectado na revisão preventiva, tá? Mas o procedimento que consiste em retirar do veículo já está sendo providenciado, o veículo já foi substituído por um veículo da frota, um veículo reserva, para não causar nenhum prejuízo ao transporte das crianças. Desde já agradecemos a compreensão de todos e nos colocamos à disposição para qualquer esclarecimento. Muito obrigado, bom dia.
0: Ok, esse é o Marcelino, dando conta que houve esse problema aí com o veículo de transporte aqui no bairro Maria de Lourdes, sem maiores consequências, e já está sendo resolvido. A festa de Vianópolis começa amanhã, a festa de rodeio, né? Porque a festa do bolo é hoje, né? Do aniversário.
1: Isso, o aniversário.
0: Amanhã é Maiara e Maraísa, né?
1: Amanhã é Maiara e Maraísa.
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0: Olha, Silvânia é um celeiro de artistas de vários segmentos. Olha a garota agora que ganhou o prêmio, ganhou o direito de ter o seu desenho estampado nos cadernos do ano que vem, né? Então são vários segmentos das artes, da música, da interpretação, de artistas plásticos, de artesãos, cada um no seu nicho de trabalho. Silvânia, de fato, é um grande celeiro desses artistas. E um desses artistas é o Natalino César, o mestre Natalino. Ele é um artista na acepção da palavra, como nós temos tantos outros por aí. O ateliê dele funciona ali no bairro do Baú, logo depois da Bica do Baú, do patrimônio histórico, que é o Baú. O Natalino, ele trabalha muito com madeira, ou se especializou, né, entre outras atividades, entre outras habilidades, no trabalho com madeira. E o trabalho dele é tão perfeito, você que acompanha, por exemplo, o bloco do ID todos os anos, eu acho que do terceiro carnaval do Bloco Beat para cá, ou do quarto, quem confecciona o bonecão é o Natalino. É claro que lá ele não usa madeira, ele usa outro material, isopor, né? Então você vai lembrar aqui, por exemplo, do bonecão do Dr. Jorge. É a fotocópia do Dr. Jorge, não precisa nem DNA. O bonecão do Brasilino, perfeito. Dona Luzia, perfeito. Linão, perfeito. Dona Neri, minha mãe, e senhor, esse ano, perfeitos. Tudo isso é obra de quem? Natalino César, o mestre Natalino, que é um garoto aqui de Silvânia. Ele trabalha, estou citando aqui a questão dos bonecões, a partir de uma fotografia. E claro, como ele mora aqui, né, ele conhece as pessoas, ele tem fisionomia, mas a partir de uma fotografia ele faz aquela perfeição. E o Natalino tem uma outra característica interessante. Ele é muito persistente. Ele tem um projeto, tem um sonho que já dura 10 anos. E ele persiste na realização desse sonho, que vai ser a sua grande obra. Outras virão a partir dela. Mas a sua grande obra, desse grande mestre, que é a produção de uma Santa Ceia. Você sabe que o quadro da Santa Ceia é a representação da última refeição de Nosso Senhor Jesus Cristo com os 12 apóstolos, quando ele oferece o seu corpo e o seu sangue. Todos os dias, nas celebrações das Santas Missas, a gente repete esse gesto. O padre consagra a hóstia e consagra o vinho. Este é meu corpo, este é meu sangue. Isso aconteceu na história de Jesus, antes dele ser traído por Judas e ser entregue. É a Santa Ceia. E o Natalino tem esse sonho de fazer uma Santa Ceia em madeira, em tamanho natural. 10 anos esse sonho persiste. Busca um recurso aqui, fecha uma porta ali, ele acha outra maneira de propor esse projeto. É por isso que ele está aqui hoje, porque ele continua nessa persistência aí Só vence quem persiste, só vence quem luta e só chega ao seu objetivo quem não abandona seus sonhos. Natalino, muito bom dia.
5: Bom dia, Célio. Bom dia a toda a equipe da Rádio Rio Vermelho. Célio, gostaria de agradecer mais essa vez pela oportunidade, né? Você sempre recebe aqui a gente de braços abertos e eu e a cultura em si agradeço muito.
0: Agora, antes de falar exatamente do seu projeto, o Natalino, a gente estava dando notícia aqui da menina que foi selecionada. E você nos contava aqui em off que o seu gosto pelas artes começou através de um concurso de desenho de uma escola?
5: Sim, eu desde...
0: Conta pra gente.
5: Desde criança eu já brincava, né, com fazer bichinho de barro, de buriti. E aí, com 16 anos, eu participei desse concurso estadual, né? E fiquei em terceiro lugar no estado. Foi aí que despertou aí o gosto pela arte, né? E na época eu ganhei um salário mínimo de premiação e uma viagem da turma no zoológico. Foi muito bom.
0: Você ganhou esse concurso, a partir daí você...
5: Aí eu despertei para a arte, fui atrás, né? Fui para Brasília.
0: Aí primeiro foi desenho.
5: Foi desenho, né?
0: Isso foi antes da serigrafia?
5: A arte é desenho, antes da serigrafia.
0: Antes da serigrafia, você foi dono de uma serigrafia, né?
5: Sim, aí eu fui para Brasília para aprender a arte. E cheguei lá, eu não consegui, fui até chutado de porta de ateliê lá, pensando que era moleque de rua.
0: Você queria ver os caras trabalhar.
5: Isso, e aí caí na serigrafia e fiquei por 20 anos. E depois de 20 anos é que eu iniciei
0: na serigrafia você fazia cartazes, camisetas, isso, né? Propaganda de loja, exatamente, propaganda política, né? Era um negócio que você tinha.
5: Exato, era a propaganda visual, né? Sério, eu não posso deixar de falar desse porta-lápis que tem aqui.
0: É, tá aí.
5: Ele é de 1999, ele tá aqui há 26 anos, 27,
0: você
5: vê que
0: eu preservo as coisas.
5: Rapaz, é um motivo de muita honra, muito orgulho.
0: Agora, se você vai ali no bairro Maria de Lourdes, lá na Escada da Superação, que foi um projeto do Luciano Silva aqui da Rio Vermelho, que contou com a colaboração de todos os silvanenses, lá tem uma imagem... lá é o Nosso Senhor do... Não, Bom Jesus, né?
5: É o Sagrado Coração
0: de Sagrado Jesus. Coração de Jesus, exatamente. O Sagrado Coração de Jesus que foi confeccionado por você, né?
5: Sim, sim. Aí quando o Luciano estava lá fazendo aquele projeto, produzindo, eu propus para ele da gente implantar ela lá e foi uma doação nossa aqui para
0: a então,
5: nossa
0: foi
5: cidade.
0: Uma doação de lá, e que matéria é aquele?
5: Concreto.
0: Concreto, né?
5: Uhum.
0: É interessante que às vezes aos domingos eu vou ali fazer uma caminhada, eu vejo muita gente parando lá e rezando.
5: Ó, oh, que maravilha, né?
0: Esse dia mesmo eu tava lá, até subi a escada e sentei lá, chegou um casal, meus amigos, meus conhecidos, eles rezaram lá. Então, para você conhecer o trabalho do Natalino, eu dei referência aqui do bonecão, dos bonecões do ID e desse Sagrado Coração de Jesus, é isso? Que
5: isso,
0: tá lá na Escada da Superação. Agora, e o Projeto Santa Ceia? Conta essa história pra gente.
5: Deixa eu só fazer um comentário do Cristo lá antes, do Sagrado Coração de Jesus da Escada, porque eu tenho o meu objetivo é assim, é levar para a casa das pessoas boas vibrações através da arte. Quando você fala que as pessoas estavam orando lá aos pés de Jesus, que foi uma obra que a gente fez, eu me sinto realizado por estar contribuindo, né, de certa forma aí com as pessoas, com a religiosidade, com tudo que, com a arte, com a cultura, né?
0: Uhum. E o projeto Santa Ceia?
5: Santa Ceia, pois é, Santa Ceia já está aí fazendo 10 anos de sonho, né? É um projeto grande, porque é uma Santa Ceia em tamanho real, ela vai ficar com 10 metros de largura, por 1,80 de altura e 2,70 de profundidade.
0: Quando você fala tamanho normal, é um Jesus sentado no meio,
5: isso,
0: com a caneca de vinho na frente... pedaço de pão ou um peixe, tamanho real.
5: Tamanho real. E os 12 apóstolos lá, né, eles estão do lado e nas lateral da mesa, né? E à frente fica para o espectador olhar eles assim.
0: Então é um trabalho grande.
5: Grande, exatamente.
0: Tem que ter uma estrutura grande.
5: Uma estrutura grande, muito tempo de trabalho.
0: Um local grande para você trabalhar.
5: É. Inclusive eu consegui ampliar lá um pouco meu ateliê já para trabalhar a Santa Ceia. E assim, é um trabalho que eu vou gastar aí de 3 anos e meio a 4 anos de trabalho.
0: Desde a hora de montar, levar a primeira madeira e tal. Que tipo de madeira você vai usar?
5: Nos personagens eu vou usar o cedro e na mesa, no tablado, nos bancos e complementos, o tamboril. Eu gostaria até de agradecer a Lúcia Cacheta, que me doou o cedro para a gente fazer a Santa Ceia, e o Fabrício, o pequeno, também, que me doou a parte da mesa e do tablado. Então, quer dizer,
0: então,
5: as coisas...
0: a madeira você já tem?
5: Já tem, já está encaminhando.
0: Não vou dizer toda, mas você já tem a madeira?
5: Isso.
0: Ou tem toda a madeira já?
5: Toda a madeira já, né? E só agradecer o pessoal que está me apoiando e dizer que esse sonho, ele aí vem, eu venho persistindo com ele, mas agora está chegando na...
0: Agora veja bem, então o sonho dele é confeccionar uma obra de arte em madeira, uma Santa Ceia em tamanho natural em madeira. É, isso, evidentemente, você vai ter que consumir todo o seu tempo na produção desse projeto.
5: Exatamente. Esse, quando eu falo de 3 anos e meio a 4 anos, é dedicando somente a ela.
0: Então você vai ficar 3 anos, vamos colocar 4 anos.
5: 4 anos.
0: Só trabalhando essa Santa Ceia.
5: Exatamente.
0: Natalino, você tem esse sonho há muito tempo, você conseguiu aprovar, por exemplo, com o apoio também do Ricardo Guerra, né? Nosso querido Ricardo Guerra, da Secretaria de Cultura, que esse projeto fosse aprovado pela Lei Rouanet.
5: Exato.
0: A Lei Rouanet é uma lei de incentivo à cultura, onde o artista é autorizado a captar recursos de pessoas que poderão deduzir aquele valor doado ao artista no imposto de renda.
5: Exato.
0: Em linhas gerais, é assim que funciona a Lei Rouanet.
5: Isso,
0: né?
5: Uhum.
0: Você conseguiu aprovar esse projeto de mais ou menos R$1 milhão, né?
5: Foi.
0: Que ele tem que parar a vida dele. 4 anos ele tem as despesas de casa, ele não vai poder pegar os bonecão do Id. Como é que nós vamos fazer? Vamos ter que cancelar a festa do Zé Luiz, né? Porque ele vai ter que trabalhar. Uma vez que ele está recebendo dinheiro, ele tem que concluir a obra, né? Você me disse ali em off que o prazo de você captar recursos pela Lei Rouanet se inspirou.
5: Inspirou, infelizmente.
0: Enfim, perdemos essa Lei Rouanet.
5: Perdemos. Eu coloquei na mão de várias pessoas, captadores, infelizmente não conseguimos a captação do dinheiro. E assim, igual eu estava falando para você, eu não desisto. Agora buscando novas alternativas, né? Agora eu estou buscando um patrocínio particular, onde eu vou estar fazendo, para quem me patrocinar, uma Santa Ceia de parede de 1,5 metros.
0: Ah, então ele não desistiu, ele não conseguiu captar os recursos. O projeto foi aprovado para que ele pudesse captar os recursos na Lei Rouanet, ele não conseguiu captar, mas ele não desistiu. Isso aí já é uma característica muito interessante. É sinal que ele merece a nossa credibilidade, a nossa confiança. Quantas vezes a gente desiste do primeiro não, né, Natália?
5: Exatamente.
0: Né? Quantas vezes a gente desiste na primeira dificuldade? E o Natalino está dando um exemplo aqui. Ele tem um sonho, ele dá conta, ele fez o projeto, ele é capaz de fazer o projeto. Antes da gente falar como é que você vai apresentar esse novo projeto, onde é que vai ficar essa Santa Ceia depois pronta? O que, que você pretende fazer com ela?
5: Sei lá, a princípio, eu quero dar uma alavancada na minha carreira a nível nacional, né? Eu quero sair com elas nas principais capitais do Brasil, junto com outras obras. E futuramente, ou deixar ela aqui com a gente, ou implantar ela numa grande basílica.
0: Tá, então, o projeto dele é fazer uma exposição em várias cidades brasileiras.
5: Isso.
0: Com outras obras, divulgando também o seu trabalho.
5: Exato.
0: E futuramente... ou que ela fique aqui, ou que ela vai para uma grande basílica.
5: Exato.
0: Ou Divino Pai Eterno, ou Nossa Senhora Aparecida.
5: Exatamente.
0: Entendeu? Agora, ele fala, divulgar o meu trabalho a nível nacional. É uma modéstia muito grande, porque ele já expôs, inclusive fora do Brasil, as suas artes.
5: Ele
0: já expôs em vários locais do Brasil, né? Brasília, Goiânia, São Paulo, e outras cidades. E também fora do Brasil, que eu me lembre, Estados Unidos, Holanda...
5: Uhum.
0: Itália.
5: Hungria também.
0: Hungria.
5: E Budapeste.
0: Você já viajou para esse lugar tudo?
5: Já.
0: Menino, seu passaporte é cheio de carinho, então, hein?
5: Já nos Estados Unidos também.
0: Então, veja bem, ele já expôs uma obra produzida aqui por ele, fora do Brasil. Qual é esse novo projeto? Como é que você pretende captar esse patrocínio para você fazer a Santa Ceia em tamanho natural?
5: Então, Célio, tudo na vida acho que tem que ter uma contrapartida, né? E como contrapartida, eu vou estar vou esculpir uma Santa Ceia de 1,5 metros de parede em alto relevo. Eu vou fazer uma matriz e vou tirar uma cópia para cada patrocinador. Porque se eu fosse fazer uma esculpida para cada patrocinador, eu não consigo. Então eu vou ter que fazer é uma cópia para cada patrocinador. Vai ser somente para os patrocinadores.
0: Você fazer uma esculpita para cada patrocinador, consome os 4 anos.
5: Não, vai muito mais. É.
0: Então, veja bem, qual que é a nova alternativa que ele arrumou para captar recursos para ele fazer essa Santa Ceia em tamanho natural? Ele está se propondo a esculpir uma Santa Ceia de 1 metro e...
5: 1 metro e meio.
0: 1 metro e meio. É um quadro.
5: É um quadro em alto
0: relevo. Em madeira, em alto relevo.
5: Em alto relevo. Uhum.
0: Tá. E a pessoa vai colaborar com uma cota, ele vai receber uma réplica dessa Santa Ceia.
5: Exatamente.
0: Que é tipo uma... Em fibra de vidro.
5: Fibra de vidro.
0: Fibra de vidro. Uhum. Né? Eu tô falando assim porque eu já me adiantou, não tô adivinhando nada não. Então vamos supor, Célio Silva quer ajudar o Natalino a construir esse seu sonho e sair de Silvânia, a primeira Santa Ceia em tamanho natural do mundo.
5: Primeira Santa Ceia.
0: Primeira Santa Ceia.
5: Inclusive, assim, eu acho que, não desmerecendo ninguém, mas é um desafio para mim poder fazer esse trabalho que ainda não foi feito, né, no Brasil.
0: Aí eu vou ser um patrocinador. Eu vou colaborar, ele vai explicar aqui quanto é que custa, quanto é que você pode dispor por mês. Em contrapartida, eu vou ter lá em casa uma réplica da Santa Ceia de 1,5 metros. Para colocar na parede.
5: Isso.
0: Quantos patrocinadores você... Esse novo projeto contempla quantos patrocinadores?
5: Sério, eu preciso de no mínimo 20.
0: 20 patrocinadores.
5: É, isso.
0: E... Você precisa de 20 patrocinadores. Qual seria a forma financeira desses patrocinadores colaborarem com você?
5: Dá R$360 por mês em 36 parcelas, que dá R$13 mil.
0: Tá, então você vai colaborar. Uhum. Com R$360 por mês.
5: Isso.
0: Geralmente organiza uma maneira de recolher o boleto.
5: Isso, exato.
0: Enfim, tem que ser uma coisa garantida, senão.
5: Não, eu
0: Sério,
5: um
0: por exemplo, paga a primeira e não paga as outras, aí complica seu trabalho. Então, veja bem, ele precisa de 20 patrocinadores que disponibilizam colaborar com R$360 por mês durante 36 meses. Uhum. Né? E esse dinheiro, esse recurso, ele tem que parar o trabalho dele. Ele é um professor. Você vive de arte, né?
5: Vive da arte. Eu acho que até os outros falam que viver da arte tem que ser artista duas vezes, né? Mas graças
0: pior
5: a Deus.
0: Viver de rádio. Viver de rádio tem que ser artista 10 vezes. Mas ele vive da arte. Então ele tem que parar o trabalho dele para dedicar essa Santa Ceia. Então nós estamos fazendo um apelo aqui, né? Você, ele vai apresentar esse projeto aí na cidade. Está vindo aqui na rádio, ele vai apresentar esse projeto na cidade. Quem se dispôs a participar, você que é empresário, você que é amante da arte, você que tem condição de ajudá-lo, não o Natalino em si, mas a cidade de Silvânia, produzir a primeira Santa Ceia em tamanho natural do mundo, você vai colaborar com ele durante 36 meses, com R$360?
5: R$360
0: por mês, né? Não pesa para ninguém.
5: Exato, a ideia é...
0: Claro, você vai adequar aí o seu orçamento e você vai realizar o sonho desse menino. Aí, se eu entrar, eu recebo uma réplica de 1,60m.
5: Exatamente.
0: Em alto relevo?
5: Em alto relevo.
0: Em fibra de vidro?
5: Fibra de vidro.
0: Né? Aí eu prego na parede.
5: Eu até... Deixa eu fazer um pequeno comentário aqui. Que antes...
0: Você trouxe até um modelo para mim hoje aí ver, né?
5: Trouxe. Antes de eu ter o projeto aprovado pela Lei Rouanet, eu tinha começado esse projeto, né? Aí, inclusive, o Carlão entrou comigo, ele foi meu primeiro patrocinador. Aí, só que depois que saiu a Rouanet, eu falei, eu vou tentar a captação.
0: O Rouanet já abriu um leque diferente.
5: Aí não deu certo, eu estou retornando aqui para o projeto inicial. Então, o Carlão já é o nosso primeiro patrocinador. A rádio está 99% já, com o Valdir falou que vai...
0: O Valdir abriu a caixa de controle?
5: Já tá.
0: Rapaz, eu sou
5: tá
0: um herói.
5: Garantido lá.
0: Você é um herói.
5: Né?
0: Ele já falou com o Valdir,
5: isso.
0: Né?
5: Isso. Eu acredito que o Nilton, mais o Clévio também vai estar com a gente, né? Eu tive conversa com eles, ficou de confirmar, mas eu acho que quase certeza
0: isso
5: também.
0: Isso, Valdir, que aqui na rádio agora é bem dividido. A parte financeira eu não meto a mão, né? Graças a Deus. Se o Valdir pedir minha opinião, você sabe que é favorável, né?
5: Não, graças a Deus.
0: De repente a rádio entra como patrocinadora.
5: Isso.
0: Então a gente faz esse apelo aqui, eu conheço o Natalino há muito tempo, e o mais interessante são duas questões. Primeiro, ele é um artista. Ele é cobra. Ele é bom no que faz. Assim como tem outros aqui em Silvânia,
5: exatamente.
0: Eu disse aqui na abertura que Silvânia é um celeiro de artistas, né? Poderia citar inúmeros aqui, sou fã de vários trabalhos, né? Tem a Dona Carmen com as telas dela. Tem o Zé Cidadão, que é o mestre dos mestres, né?
5: A Dona Idê.
0: Com o trabalho dele. Tem a Dona Idê também, que tem um trabalho sensacional. E tem um mestre, tem outros aí, tem o mestre Natalino, né?
5: É, o mestre Natalino tá aí aprendendo.
0: Quantos anos de arte?
5: Já, profissionalmente, 15 anos. E, 15 anos. Assim, já como hobby desde criança, né? Eu já cresci brincando com a arte.
0: Edmar, tem participação de ouvinte aí, né?
1: Tem sim, Célio. Participação que chega aqui pelo nosso WhatsApp. Ouvinte, bom dia Célio, bom dia Edmar. É, sem dúvida, o Natalino é sem dúvida um artista completo. Acompanha esse sonho dele de fazer essa obra de arte única, a Santa Ceia em tamanho real. Tenho uma sugestão para ele. Faça uma rifa online de uma réplica dessa obra. Acho que todos vamos divulgar e contribuir.
0: Pode ser uma boa ideia também.
1: Quem participa é o Luciano Rodrigues.
0: Aí uma rifa online, né? Você faz uma além dos 20 patrocinadores. Uhum. Você pode fazer uma rifa. Até abre um leque para pessoas de outras cidades participar. Boa sugestão, Luciano.
5: Ah, muito obrigado.
1: Somente.
0: Ok. Natalino, como é que você vai buscar esse patrocínio? Você vai bater de porta em porta? Você vai deixar um telefone de contato?
5: Eu já estou aí de porta em porta, no corpo a corpo, né? E agradeço aí o pessoal que está me ouvindo. Às vezes fica de pensar e tal. Volto. E tenho que agradecer também o Fábio da AgroSol, lá de Goiânia, que já é um patrocinador.
0: É um patrocinador, Fábio. Aham. Esses 20 patrocinadores não precisam estar restritos a Silvânia.
5: Exato.
0: Pode ser gente de fora,
5: isso,
0: né?
5: Isso, isso.
0: Agora, você imagina, daqui 4 anos você vai demorar para fazer isso.
5: 4 anos.
0: Mas você tem que ter um local muito grande para você botar essa madeiraiada, né?
5: Tem, eu já...
0: Lá no seu ateliê tem espaço para isso?
5: Lá, um pouco da madeira tá na chácara do meu irmão, né? E lá em casa eu já cuido.
0: E você vai trabalhar sozinho ou tem que ter uns auxiliares?
5: Vai ter que ter auxiliar, no mínimo um ou dois para poder...
0: Você tem que pagar esse pessoal.
5: Também, né?
0: Você imagina um dia, Edmar, você consegue férias aqui na... Consegue não, você tem dia. Aí você vai visitar o Vaticano e você entra no Museu do Vaticano.
1: Tem uma obra do Natalino.
5: É.
0: Né? Agora, para isso você tem que ajudar.
5: É.
0: Para isso, a gente tem que juntar esses 20 patrocinadores que vão colaborar com R$360 por mês. E Natalino, gente, telefone para contato.
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0: Tenho certeza que você vai colaborar na Rio Vermelho, poderá entrar, inclusive, como patrocinador. E subir um recado aqui, o Valdir diz que por ele está tudo bem.
5: Oh.
0: Depende de você, Sérgio. Então, tá vetado.
5: Então já tá confirmado.
0: A Rio Vermelho vai ser um desses patrocinadores. Pode buscar bom, só 19. Um abraço, Natalino. Sucesso.
5: Obrigado. E aí eu que agradeço pelo espaço. E Deus abençoe a todos.
0: Ok. Edmar, alguma participação de outros assuntos?
1: Temos sim, Sérgio. Participações também que chegam aqui pelo nosso WhatsApp. O ouvinte não se identificou, mas diz o seguinte: bom dia, quero pedir à população não colocar fogo em lote baldio, que minha filha ontem tive que levar ela no hospital, porque ficou com falta de ar no bairro Maria de Lourdes e também no São Sebastião.
0: Pois é, isso aí, todo dia tem uma reclamação de fogo em quintal, em resto de palhada. Ontem teve uma, né, Dimar? Gente, vamos ter empatia, esse período é seco. Além do que, tem um decreto do governo do estado que proíbe esse tipo de coisa. Então, você está cometendo um crime.
1: Participação que chega também pelo nosso WhatsApp. Bom dia. O probleminha do ônibus foi uma roda que arrancou e deixou as crianças com medo chorando. O ônibus andou um tanto bom sem a roda.
0: Então, foi um problema.
1: As crianças ficaram desesperadas. Não, graças a Deus, nada pior aconteceu.
0: Graças a Deus. Isso foi aqui do Maria de Lourdes, né?
1: Isso.
0: Aí... Então foi um problemão, porque você está com um veículo, né? A roda caiu?
1: Dizendo o ouvinte, a roda arrancou.
0: Cai, aí realmente não é um probleminha. Ainda bem que não aconteceu nada.
1: Ainda sobre esse tema...
0: Nada mais grave.
1: Ainda sobre esse tema, uma outra participação. Graças a Deus, essa situação do ônibus, nenhuma criança se machucou. Temos que agradecer e estar atentos à revisão dos veículos que transportam nossas crianças.
0: Até porque tivemos aí um mês inteiro. Eu vi lá no Instagram da prefeitura que foi feita uma revisão, mas esse, no caso, teve um problema.
1: Aí tem uma outra participação aqui, Célio. Um ouvinte não se identificou, mas encaminhou um link falando sobre o Centro Especializado em Autismo e faz a seguinte pergunta: cadê a Casa Azul? Ficou só no papo?
0: Casa Azul era uma promessa do prefeito de construir uma casa especializada no tratamento do autismo, né?
1: Isso.
0: Próxima vez que nós trouxer o prefeito, vamos perguntar para ele.
1: Somente.
0: Ok, depois do intervalo a gente volta.
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0: Bom, agora são 12h18. Edmar, participação de ouvintes.
1: Sério, participação de ouvinte que chega aqui pelo nosso WhatsApp. O ouvinte está dizendo que está ouvindo nosso programa pelo aplicativo e que está cortando toda hora e que o sinal de internet lá é bom, mas o programa corta toda hora.
0: Pois é, nós já passamos esse problema lá para o nosso querido Benedito, que é o nosso anjo da guarda na área de informática. Ele já está tentando solucionar o problema, né?
1: Isso mesmo.
0: Mais alguém, Dilma?
1: Não, somente.
0: Agora são 12h19, hein, Silvânia? Meio-dia e 19.
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12: Novas regras da Lei Seca regulamentam o teste para a presença de drogas em motoristas.
13: Feriado hoje em Vianópolis. Município celebra 78 anos de fundação.
14: Morreu nesta terça-feira, aos 91 anos, a atriz Glória Menezes.
13: Agência do Sicoobi em Silvânia muda para a Praça da Matriz a partir de 24 de setembro.
15: Caem as exportações goianas de carne bovina e crécias de frango.
16: Municípios ficam impedidos de cobrar valor maior do IPTU devido ao tamanho do imóvel.
17: O Fluminense é o primeiro brasileiro classificado às quartas de final da Copa Libertadores da América.
13: Dois são presos após furto em loja de celular e computadores no centro de Silvânia.
18: O calor intenso que afeta o interior do país está com os dias contados.
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0: Agora são 12h20. Tem um ou dois áudios, Anilson? Dois áudios. Vamos pela ordem de chegada, por favor.
19: Bom dia. Tá bom. Eu queria só fazer uma pergunta para o meio ambiente. Assim como eles não estão olhando a Jubatuba. Olha a Jubatuba, a cor daquela água lá. O povo está acabando com ela. E o meio ambiente, nada. Não está fazendo nada para ajudar. Aí passa lá na ponte e olha na água para ver a cor da água lá.
0: A água do Jurubatuba está suja. O pessoal da Secretaria Municipal do Meio Ambiente, evidentemente, deve ter alguém que faz a fiscalização e descubra por que é que a água do Jurubatuba está suja. Tem mais um áudio, né, Nilson? Por favor, Rod.
20: Bom dia, Jóia. E nação do Fred está falando. Essa água aqui está vazando mais de uma semana aqui perto do postinho Maria de Luz, ninguém reclama. Eu tirei foto e mandei, ó. Fala, pô, de Senegal, Marcos, daqui a pouco não tem água no Maria de Luz. Falou? Tchau, obrigado.
0: Alô, Saneago, tem uma água vazando lá perto do posto de saúde do bairro Maria de Lourdes, segundo o ouvinte aí, há muito tempo. Providências devem ser tomadas. Agora são 12h20. O Supremo Tribunal Federal decidiu ontem que os municípios brasileiros não podem mais mudar o valor do IPTU, corrigir o valor do IPTU apenas com base no tamanho do imóvel. Quem conta é Fabíola Altran.
16: Municípios ficam impedidos de cobrar valor maior do IPTU devido ao tamanho do imóvel. A decisão é do Supremo Tribunal Federal. Segundo o STF, a Constituição autoriza a progressividade do imposto predial e territorial urbano de acordo com o valor da propriedade e ainda permite a adoção de tarifas diferentes condizentes com a localização e uso dos imóveis, não em função do tamanho deles. A decisão diz respeito ao julgamento de um recurso com repercussão geral reconhecida. Portanto, o entendimento serve de orientação para casos semelhantes em todo o Brasil. O caso analisado era de uma lei da cidade de Chapecó, em Santa Catarina. O relator, ministro Dias Toffoli, concluiu que a área do imóvel não se confunde com o valor, a localização e o uso que ele tem. Mas a decisão não impede que as prefeituras cobrem IPTU maior de imóveis mais caros, apenas que o tamanho não é critério para aumentar o tributo. Da Rádio 2, Fabiola Altran.
0: Ok, agora são 12h22. O Edmar, ou Anilson, chegou mais um áudio aí, antes do intervalo, vamos ouvir.
6: Boa tarde, Célio, Silva, boa tarde, Edmar. Eu sou ouvinte, sou morador aqui do São Sebastião 2 e quero fazer uma reclamação e pedir uma ajuda a vocês, um apoio a vocês, porque aqui na rua de baixo, aqui de São Sebastião 2, tem um rebanho de cachorro, certo? Que estão soltos aqui, estão trazendo transtorno para o pessoal. Não pode passar gente a pé, não pode passar gente de carro, não pode passar gente de bicicleta, de moto, que eles correm.

0: Depois do intervalo, a gente termina o programa.
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11: Olha, gente, final de programa. Parabéns a Vianópolis pelos 78 anos de sua fundação, de sua emancipação. Amanhã nós estaremos de volta. Um grande abraço.
12: This is a very big deal.
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0: Em Silvânia, Rio Vermelho FM, 12 horas 40 minutos.
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0: Está começando agora o Rio Vermelho nos esportes.
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0: Contigo, alô torcedor do Brasil, estamos chegando! Equipe Gol de Placa na jogada, Rio Vermelho FM! 96,7 para apresentar a edição de hoje, quarta-feira, 19 de agosto de 2026. 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
0: Em Silvânia, 12 horas 43 minutos.
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0: Paulo Renner, boa tarde.
4: Boa tarde, Luciano. Boa tarde a todos os ouvintes do Rio Vermelho nos Esportes.
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0: Agora são 12 horas e 44 minutos. Vamos começar o programa de hoje falando do Goiás, que perdeu ontem, Goiás.
1: O Goiás Esporte Clube foi derrotado ontem à noite em Goiânia. Jogando pela Série B do Campeonato Brasileiro, o Verdão foi derrotado pelo Juventude pelo placar de 1-0. O gol do Juventude aconteceu nos acréscimos, através de Fábio Lima, aos 42 minutos. A equipe gaúcha confirma boa fase e impõe a segunda derrota consecutiva ao Goiás. Esta foi a quarta derrota do Verde no Campeonato Brasileiro, jogando na Serrinha. Antes havia perdido para o

0: segue sem conseguir se aproximar do G6. O Verde volta a jogar sábado contra a equipe do Cuiabá na Arena Pantanal.
1: Agora são 12 horas e 45 minutos. É, Paulo Renner, do Nascimento. O Goiás não suportou o Juventude, que inclusive você falou que era uma boa equipe. O Goiás perdeu em casa na Serrinha. 0 para o Goiás, 1 para o Juventude. O resultado não foi bom para o Vila Nova e nem para o Goiás. Bom para o Juventude. Ele permaneceu na segunda colocação com 42 pontos. Não poderá ser ultrapassado nessa rodada. E o Goiás estacionou na 11ª colocação com 32 pontos. Poderá perder posições para o São Bernardo, Botafogo e até mesmo para, para essas duas equipes aí, Paulo Renner.
2: Pois é, Luciano, se fala o quê? Que o, mas o Goiás foi tão ruim que permaneceu no mesmo lugar. Foi ruim sim, primeiro foi ruim porque perdeu, né? E segundo é uma rodada menos para o Goiás se recuperar. É, então, o que que acontece? Ele estacionado na 11ª colocação, 32 pontos ganhos e fora da briga, né? Resultado muito ruim, resultado ruim também para o Vila Nova, que foi ultrapassado, mas o Vila Nova não tem culpa, o Juventude ter vencido o time do Goiás, mais uma vez ter fraquejado, tomado gol já no finalzinho, né? Um empate.
1: Poderia ter segurado esse empate aí, né?
2: Poderia ter segurado o empate. Né, o Goiás com uma vitória, ele com empate ele ultrapassaria pelo menos o Atlético ali, então, mas não deu, galera, ultrapassaria o Atlético, não ultrapassaria o CRB. CRB também. Ele fica ali na 9ª colocação ali, mas não deu, né, Luciano? Agora é buscar reação no próximo jogo, né, não adianta ficar lamentando o que passou. Só que o Goiás tem mais um adversário difícil, que é o Cuiabá fora de casa.
1: Agora são 12 horas e 47 minutos em Silvânia.

0: Agora são 12 horas e 48 minutos. Agora vamos destacar a Copa Sul-Americana.
1: O São Paulo voltou a vencer e em grande estilo, com a classificação para a Copa Sul-Americana, para a fase de quartas de final. O tricolor paulista bateu o Bolívar dentro do Morumbi pelo placar de 3-1. Luciano, Calleri e Sabino marcaram os gols da vitória do tricolor, que agora vai enfrentar o Boca Juniors na próxima fase. Autor de um dos gols do São Paulo, Calleri, falou sobre ter batido o pênalti, que não estava tão confiante, mas em que momentos assim não tem para onde fugir.
2: O clube que mais me identifico. Hoje, depois de muito tempo, pudemos regalar uma vitória ao torcedor que estava precisando. O pênalti estava difícil, eu vinha deixar o último. Confiança, às vezes, bate muito, mas... tem vezes que não tem para onde correr. Bati o pênalti, por sorte, fez o gol. É um momento difícil, um momento onde as coisas não vêm acontecendo do jeito que a gente quer. Mas com a vitória de hoje e com os dias que temos que trabalhar de aqui ao domingo, que vem um jogo bem importante para nós, esperemos melhorar e tentar, pouco a pouco, ir melhorando para ficar mais em cima no Brasileirão e para tentar brigar por o título sul-americano.
1: Nesta quarta-feira, mais brasileiro em campo e é um confronto. Atlético Mineiro e Bragantino se enfrentam na Arena MRV às 19h. No primeiro duelo, Galo venceu em Bragança Paulista pelo placar de 1-0 e agora tem a vantagem jogando diante do seu torcedor. Agência Rádio Web com informações da Copa Sul-Americana, Daniele Esperon.
0: Tá bom, Daniele, obrigado aí pelas suas informações. Copa Sul-Americana, Paulo Renner, São Paulo 3-1 no Bolívar. Esse foi o brasileiro que entrou em campo hoje. E ainda se tratando de Copa Sul-Americana, os outros brasileiros estão aí na perspectiva de jogos, principalmente na quarta-feira, onde o Macará vai enfrentar o Santos, o Olímpia, o Vasco da Gama e o Botafogo, o Cienciano. Mas ontem, bom para o São Paulo.
3: O São Paulo precisava, Luciano. O São Paulo não vinha convencendo, veio de uma sequência de resultados, né, com a torcida e de apresentações que não vem convencendo o torcedor. O São Paulo precisava dessa vitória. E foi bom, né, para a equipe tricolor, passando aí para a próxima fase.
0: É isso aí. E amanhã, portanto, brasileiros em campo. Agora são 12 horas e 51 minutos. 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
4: Agora em Silvânia, 12 horas e 52 minutos. Um destaque agora para o Vila Nova.

0: no estádio Onésio Brasileiro Maringá. O Tigrão busca a sua segunda vitória consecutiva e se aproximar dos dois primeiros colocados, que são Criciúma líder e o Juventude vice-líder. Mesmo vencendo, o Vila Nova não alcança o Juventude, que ontem em Goiânia bateu o Goiás pelo placar de 1-0. E ontem à noite, o Atlético empatou em 0-0 com a equipe do Londrina. Jogando no Norte do Paraná, o Dragão Campineiro acabou não conquistando mais uma vitória. Não se recupera da derrota sofrida em casa para o Vila Nova. 0-0, terminou a partida com destaque para o goleiro atleticano Paulo Vitor, que acabou evitando a derrota no Paraná. O Dragão volta a Goiânia e se prepara agora para o jogo que terá pela frente em casa contra o Botafogo de Ribeirão Preto.
1: Bom, tá aí portanto Paulo Renner. Vila Nova joga hoje, enfrenta a equipe da Ponte Preta. Tigrão da Vila Famosa vencendo, permanecerá na terceira colocação, não tem como ultrapassar aí a equipe do Juventude, porém a 2 pontos do Juventude e a 3 pontos do Criciúma, que também joga na rodada. De repente o Criciúma perde, o Nó ficaria a 3 pontos do líder. Mas moral da história, o Atlético ontem empatou com o Londrina, eu até te disse ontem que esse seria um jogo difícil para a equipe do Atlético, mediante as circunstâncias do Londrina, que luta para fugir do rebaixamento. Mas o Atlético não conseguiu. Empatou e hoje tem Vila Nova contra a Ponte Preta. Paulo.
2: Luciano, mais do que tudo, o Vila Nova precisa de um resultado positivo. Né? É, agora é possível, igual eu falei ontem. Se não puder vencer, não vencer essa Ponte Preta arrasada, praticamente rebaixada, com crise danada, aí pode parar. Não,
1: jogo perigoso.
2: Não tem motivação, Luciano. Os jogadores não recebem. Né, há problemas extra-campo, é jogador indo embora para seu dia, jogador entrando na justiça para seu dia, então não tem. Só que o detalhe é o seguinte, Luciano, o Vila Nova precisa, né, vencer, porque...
1: Chegaria aos 40 pontos,
2: isso,
1: né?
2: Só porque o que acontece? Fortaleza joga hoje, o Operário também joga hoje. Então, existe a possibilidade, né, do... Ele ser ultrapassado.
1: Uhum.
2: Então tem que...
1: Tem que encostar, né?
2: Isso, ele tem que encostar. Ele tem que garantir o resultado dele. O Sport também jogar hoje, chegaria a 38. Então, se o Vila conseguir, é um desastre de perder para a Ponte Preta, Sport, Operário e Fortaleza vencerem seus jogos, o Vila cai para baixo, cai lá para sexta colocação.
1: É o bom, na verdade, hoje, se o Criciúma perdesse o jogo, Paulo Henrique. O Vila Nova também. Vila Nova vencendo, o Criciúma também perder para o Botafogo, de repente empatar, porque diminuiria essa distância aí do líder do campeonato para o Vila Nova. Vila Nova vencendo, primeira coisa, você colocou muito bem. Aí depois a turma da frente perdeu ou empatar. Ontem não deu certo. Juventude não empatou e nem perdeu. Venceu o Goiás aqui pelo placar de 1-0. Hoje o Criciúma joga contra o Botafogo de Ribeirão Preto. O jogo é em Ribeirão Preto. Torcer para que esse Botafogo consiga também um resultado
2: terceiro
1: positivo.
2: Colocado.
1: É, um resultado interessante para cima do Criciúma. Mas é aquilo. Primeiro, o Tigrão tem que fazer o dever de casa, que é vencer o jogo. Agora são 12 horas e 55 minutos em Silvânia.

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1: O Fluminense é o primeiro brasileiro classificado às quartas de final da Copa Libertadores da América. O tricolor carioca conseguiu empate em 1-1 diante do Rivadavia na Argentina. E o detalhe é que jogou todo o segundo tempo com um jogador a menos após a expulsão na segunda etapa do Canóbio. A equipe tricolor chegou a abrir o placar mesmo em desvantagem numérica, mas acabou sofrendo a igualdade. E nos pênaltis, quem brilhou foi o goleiro Fábio, mais uma vez, que aos 45 anos mostrou que está em forma e decidindo em favor do Fluminense, defendendo o pênalti, portanto, nas penalidades 5-4 para os brasileiros. Após a partida, o técnico interino Marcão falou do alívio e da raça tricolor, que mostrou ser um time de guerreiros.
2: Estou muito, muito feliz. É um momento único, pessoal. Na verdade, você trabalhar no Fluminense, nessa grande equipe, você tem que estar esperando que de uma hora para outra aconteça. E temos que estar preparado para corresponder à altura. E da minha parte, só concentrei no meu trabalho, no que a gente poderia, nesse curto tempo, de frente com nossos jogadores, falar para eles, mostrar para eles. Só trabalhamos e eles foram premiados aí com duas grandes partidas, em especial hoje, pelo momento, pela adversidade que se encontrava.
1: Nesta quarta-feira tem mais brasileiro em campo. Tem um duelo entre Flamengo e Cruzeiro no Maracanã. Primeiro jogo tudo igual, 1-1, portanto uma nova igualdade. A decisão da vaga será também nos pênaltis. O mesmo acontece com o Palmeiras, que vai decidir fora de casa no Paraguai, diante do Cerro Porteño, às 19h. Agência Rádio Web com informações da Libertadores, Daniele Esperon.
3: Daniele, obrigado pelas informações. Está aí o Fluminense Paulo Renner. Arrancou uma classificação interessante na Libertadores da América, Paulo.
4: Pois é, Luciano, arrancou uma classificação interessante. Né, venceu, aliás, empatou o jogo aqui, estava vencendo o tempo normal, quando aos 47 minutos no segundo tempo, um pênalti marcado pelo VAR, por favor, do Independente, que eu não vi esse pênalti, olhei, não vi nada não.
3: Mas o VAR está lá para ver, né, Paulo?
4: O VAR está lá para ver. O VAR estava lá para analisar, deu pênalti, fazer o quê? Né? Mas eu, na minha opinião, não foi gol.
3: Mas o VAR...
4: Não, foi pênalti.
5: Né? Se o cara bateu pênalti, marcou.
4: Mas ficou 1-1, marcou, né?
3: O jacaré, ele chega no finalzinho do programa.
4: Tá bom.
3: Eu tenho que filmar para você um
4: só,
3: dia. Eu tenho que filmar para você um dia. Para ver aqui, para você ver como o Paulo fica irritado com o comentarista José Adair Belpino da Silva, popular jacaré. Você ia falando o que, Paulo Renan?
4: Pode falar. Falando do Botafogo. Aquilo que aconteceu, né? Treinador demitido, né? Aliás, não foi só ele, não, viu? Fizeram um limpa lá no Botafogo. Treinador do goleiro foi demitido, diretor de futebol foi demitido. Assessor, assistente técnico foi demitido, né? E o Franklin, treinador Franklin, então não é mais treinador da equipe do Botafogo. Franklin Carvalho demitido aí do fogão.
3: 13 horas, hoje pela Libertadores da América tem brasileiros em campo. Hoje dia 19, o Cerro Porteño enfrenta o Palmeiras, 19 horas, e às 20h30 o Flamengo enfrenta a equipe do Cruzeiro. Não é isso, Paulo René?
4: Isso mesmo, Luciano. O jogo mais esperado, Flamengo e Cruzeiro. O primeiro jogo ficou 1-1.
3: Vamos ver, né? Vai ser um jogão de bola.
4: Não ganhou o primeiro jogo.
3: Jacaré é flamenguista, né, Jacaré?
5: Minha família inteira.
4: Quatro jogadores do Flamengo aí pra nós encerrar o programa. Qual jogador do Flamengo aí pra nós? Só falar aqui.
5: Não, não sou técnico, não sou
4: do. Não, não precisa ser técnico, não. Torcedor sabe, não precisa saber, torcedor. Como torcedor, qual jogador?
5: Quem demora pra isso, não? Quer ver a bola no gol, quer ver a bola entrando no gol.
3: Tá bom. Paulo Renan, até amanhã.
4: Até amanhã, Luciano.
3: José Adair da Silva, o Jacaré já está aqui, o Conexão Rio Vermelho vai começar. Um grande abraço a todos, fiquem com Deus e até lá.
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1: A Red Bull terá mudança importante no grid do GP da Holanda de Fórmula 1. Isaac Hadjar sofreu uma lesão no punho durante a pausa de verão e não poderá correr neste fim de semana. Para o lugar do francês, a equipe escolheu Liam Lawson, que volta à Red Bull pouco mais de um ano depois de ter sido rebaixado para a Racing Bulls. O neerlandês vai ter um fim de semana de corrida completo ao lado de Max Verstappen. E a troca gerou outra mudança no grid, com Lawson na Red Bull e Yuki Tsunoda foi convidado para assumir a vaga da Racing Bulls ao lado de Arvid Blinder. Por enquanto, as alterações valem apenas para o GP da Holanda. A expectativa é de que Hadjar se recupere rapidamente e possa voltar nas próximas etapas do campeonato. Por aqui, Cido Gameiro, e a qualquer momento tem Fórmula 1 no Torcida Brasil.
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0: Tá legal, hora certa em Silvânia, agora 1h15. Boa tarde, Silvânia, boa tarde, Goiás, boa tarde, Brasil. Estamos começando mais uma edição do Conexão Rio Vermelho, até às 4, levando alegria e tocando muitos sucessos para você aqui na 96.7 FM, Rio Vermelho FM, com você em todo lugar. Eu sou o seu amigão DJ Jacaré, como sempre, feliz da vida, 100% e a 1000 por hora, para estarmos juntos até às 4, levando alegria e tocando muitos sucessos para você aqui no Conexão Rio Vermelho, essa tarde gostosa de quarta-feira, 19 de agosto do ano 2026, está no ar mais uma edição do Conexão Rio Vermelho até às 4, com muitos sucessos. Lembrando que a partir de agora está liberado para você ligar, pedir o sucesso que você quer ouvir, oferecer para quem você quiser, deixar aí o seu recado. A nossa amiga Tele Cristina, como sempre, está lá para atender você com todo o carinho que você merece. Vai ligando aí, 99956-1155, e tem também o nosso WhatsApp, 99674-1155, liberado para você mandar aí a sua mensagem de voz, a sua mensagem de texto. Fique à vontade, a gente vai atender você com todo carinho, tá bom? 1h17, deixa eu mandar boa tarde para você em casa, para você aí do trabalho, gente, no batente, aos amigos das fazendas, dos sítios, das chacras, cidades vizinhas. Boa tarde para você no centro da cidade, nos bairros, enfim, aonde quer que você esteja, o nosso abraço. Boa tarde, obrigado aí pelo carinho, pela audiência. De agora até às 4, eu de cá, você daí, juntos, e muitos sucessos para você aqui no Conexão Rio Vermelho.
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0: E hoje a gente começa muito bem trazendo a primeira sequência musical. Primeiro, Gustavo Lima e Ana Castela. Depois, Wesley Safadão aqui no nosso Conexão Rio Vermelho. Boa tarde. 1h17 em Silvânia.

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3: Vamos nós, hora certa em Silvânia, agora 1:30. Boa tarde para você na sintonia aqui do Conexão Rio Vermelho até às 4. Muitos sucessos para você aqui na 96.7 FM. Essa tarde gostosa de quarta-feira. Boa tarde.

Deixa eu mandar um grande abraço para amiga Ivanilde, aí na Chácara Conceição, aí na região do Rio dos Bois. Abração para amiga Ivanilde, também para toda a turma aí na Chácara Conceição, aí na região do Rio dos Bois, na sintonia, abraçando a sua mãe, Fátima, em Silvânia, e todos na sintonia. Valeu, um abraço, obrigado aí pelo carinho, pela audiência, os amigos aí na Chácara Conceição, aí na região do Rio dos Bois. 1:31, vamos trazendo mais sucessos para você aqui no Conexão Rio Vermelho. Deixa eu mandar um grande abraço pro amigo Lirinho. Grande Lirinho, tá aí sempre nos ouvindo. Abração também pro amigo Luiz Soares e toda a turma aí na rua 32, né? Também na sintonia, valeu. Abração também pra amiga Rosita Soares, o amigo Zequinha, grande Zequinha. Abração pro amigo Cláudio Codorna, esposa Bruna Melo, aí na Chácara Estrela, também para o Mestre dos Magos, Gordinho, lá na Fazenda Olaria. Alô, Gordinho, abração para você, para o Júnior e o Silvino, né, o popular Coisá, aí na Fazenda Olaria, na sintonia aqui em Silvânia. Boa tarde.

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12: Vamos nós, hora certa em Silvânia, agora 1h48. Boa tarde para você na sintonia aqui do nosso Conexão Rio Vermelho. Vamos juntos até às 4. Deixa eu mandar boa tarde para toda comunidade aí da cidade de Vianópolis. Hoje Vianópolis está fazendo aniversário, né? Hoje é aniversário da cidade de Vianópolis, né? Passei em Vianópolis hoje de manhã, né? Tava fazendo um comercial lá, uma propaganda de rua, e a cidade tava movimentada, hein? Na Praça Central aí, né? Muito movimentada, desfile, né? Das escolas. É, tinha também o bolo aí, né? O bolo de aniversário. Logo mais à noite tem show, né? Uma programação extensa aí do aniversário da cidade de Vianópolis. Agora, faltando 11 minutos para as duas, deixa eu mandar boa tarde para o cantor Thales, da dupla Thales e Júnior. Também para a dona Sebastiana, Gisele, o Thiago. Abração também para a amiga Nilva Maria Moreira, aí na cidade de Vianópolis, amiga Madalena Martins, grande comunicadora também do rádio, sempre nos ouvindo. Agora, 1h49, abração para o amigo Niquelândia, aí na Automecânica Niquelândia, aqui no setor Jorge Barroso. Abração também para o amigo Zoinho Caminhoneiro, a esposa Silvana, né? Aí na cidade de Vianópolis. 1h50, faltando 10 minutos para as duas. Essa é demais, hein, Pepeu Gomes? 1001 Noites de Amor. Abração para amiga Rita Amélia, que gosta muito dessa canção, né? E também o amigo Sávio. Alô, Sávio, popular Bife.

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5: Tá legal, hora certa em Silvânia, agora 2:06. Boa tarde pra você da sintonia. Deixa eu mandar boa tarde pro amigo Padre Fabiano e toda a equipe da paróquia Nosso Senhor do Bonfim aqui de Silvânia. Abração pra toda a turma aí da paróquia na sintonia. Abração também para os amigos aí nos comércios, né? Trabalhando na sintonia aqui do nosso Conexão Rio Vermelho. Mais uma vez, parabéns aí para nossa querida Vianópolis, né? Fazendo aniversário hoje, né? Hoje é aniversário aí da cidade de Vianópolis. Parabéns para toda a comunidade, né? Toda a população aí da cidade de Vianópolis, onde a Rio Vermelho tem uma grande audiência. E por falar em Vianópolis, abração para o amigo Thales. Ele e a esposa Gisele tá aí no rancho na sintonia.
6: De Jacaré Thales, da dupla Thales e Júnior, aqui no Rancho Clube, com a patroa Gisele, curtindo toda a programação, ouvindo seu alô aí, tamo junto. Queria mandar essa música aí para você aí, Como uma Onda no Mar, de Lulu Santos, na voz do Thales, bacana? Pra minha amiga Rita Amélia, lá pro São Japão, pra Maria, irmã dela, o Mirim, tá bom? Pra toda a família lá. Um som diferente no seu horário novo, né? Bacana demais. E amanhã de manhã estamos aqui curtindo. Quero ver o Gil de tarde, que ele vai aprontar com nós aqui na beira do Rio. Tamo junto, meu irmão. Forte abraço.
5: Forte abraço pra você e pra esposa Gisele, aí do Rancho na Sintonia. Esse é o 20 número 1 da Rio Vermelho. Valeu, Thales.

0: Linda demais, como a onda, sucesso que a gente ouviu aí na voz do cantor Thales. Olha quem tá na sintonia também, Thales, tá dizendo aqui, mandou no meu zap aqui, ó, estou na sintonia, meu grande amigo DJ Jacaré, é o Coronel Paz, né? Ele que faz dupla aí com o cantor Thales, né, o Coronel Paz, mandou aqui, estou na escuta. É, meu grande amigo, tá certo. Um abraço pra você aí, né? Pra o cantor Thales e também pra o coronel, tá? É, Paz, né? Da dupla Thales e Júnior. Dia 30, eles vão estar presentes lá no Pesque Pague Pôr do Sol. E aí, Thales, gostou ou não gostou?
1: Aê, compadre Júnior, tamo junto. Oi, a patroa Gisele aqui no Rancho Clube. Segura, hein? Tamo junto aí.
0: Tá certo, tamo juntos e misturado. E essa aí agora, Thales, essa aqui, ó, eu vou mandar pra vocês, viu? Essa próxima aqui eu vou mandar pra vocês.
1: Bacana demais, ó. Estamos aqui em filme, beleza? Dia 30, Thales e Júnior no Pôr do Sol.
0: Tá certo. Essa aqui eu vou mandar pra o Coronel Paz, pra o Thales, pra esposa Gisele e pra toda a família aí também, pra dona Sebastiano, Tiago, eles que estão aí no rancho, às margens do Rio Piracanjuba. Lembra dessa aí, ó, Thales? Essa aqui também, os dois, faz ao vivo, viu?

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0: Tá legal, hora certa em Silvânia, agora 2h26, 2h26. Boa tarde pra você na sintonia aqui no nosso Conexão Rio Vermelho. Tem gente passando por aqui, deixa eu ver quem é, boa tarde.
1: Boa tarde, Jacaré, tudo bem? Manda qualquer música aí do Zé Ramalho para nós aqui da Casa Amarela, Torra Negra, Palô e Palouce. É para vocês aí da rádio, para minhas filhas Isadora e Fernandinho. Mas tá aqui te ouvindo aqui na Casa Amarela.
0: Tá certo, abração pra toda a equipe aí da Casa Amarela. Olha, todo mês, né? Todo mês acontece a feira da Casa Amarela. Abração pra toda a turma aí na Casa Amarela, na sintonia. Alô, Sávio, daqui a pouquinho eu toco a canção que você pediu aí, tá bom? Abração pro amigo Sávio, tá aí sempre nos ouvindo.

0: Menina Veneno, você conferiu com a cantora Rita Lee. Uma saudade que você conferiu aqui no Conexão Rio Vermelho. Agora 2h35. Olha, o Antônio Sávio, meu grande amigo. Meu grande amigo Antônio Sávio, né? Popular Beat, tá na sintonia. Boa tarde.
1: Ô, DJ Jacaré, boa tarde. Por favor, você pode rodar a música aí pra mim. Voyagem, aqui é o Sávio.
0: Valeu, grande Sávio. Vou trazer a canção que você pediu aí, tá bom? Com o grupo desse Hellis, né? Aqui no Conexão Rio Vermelho. Voyá, voyá. Quem lembra dessa aí? Já foi tema de filme.

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5: Vamos nós, hora certa em Silvânia. Deixa eu mandar boa tarde pro amigo Mauricinho aí do restaurante Fome Zero. Ele, a esposa e também a filha. O amigo Mauricinho aí do restaurante Fome Zero, aí no bairro Conselheiro Manuel Caetano. Abração pro amigo Lobinho e pra toda a turma aí na lanchonete. Aliás, aí na mercearia do Lobinho, não é lanchonete, é mercearia do Lobinho. Lá você encontra cabos USB para celulares, encontra também conexões aí para encanação e muito mais, né? Abração pro amigo Lobinho e para toda a turma aí na mercearia do Lobinho, aí na Segunda Avenida, no bairro Nossa Senhora de Fátima. Abração pro amigo César, alô César, e toda a turma aí da construção civil, também o amigo Josué Batata. Abração também pro amigo Alisson Vitor, né? Toda a turma aí da construção civil. Agora, 2h49, tem Hugo e Guilherme, depois Vitor e Léo, aqui no Conexão Rio Vermelho.
6: Bora.
5: 2h49, boa tarde.

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10: Vamos nós, agora 3:04. Daqui a pouquinho, das 4 às 7, tem o Paradão Sertanejo na Comunicação Alegre, do amigo Gil Oliveira, trazendo para você o melhor da música sertaneja. É, no seu rádio, das 4 às 7, no Paradão Sertanejo. Deixa eu mandar boa tarde para amigo Zé Roberto, aí na Rocon, refrigeração, né? É, das 8 à meia-noite tem o show da noite aqui na Rio Vermelho, de segunda a sexta, na Comunicação Alegre do amigo José Roberto. E vamos trazendo mais sucessos para você aqui no Conexão Rio Vermelho. Tá chegando Murilo Ruf e Henrique Juliano.

0: É Murilo Rufi.
1: Murilo Rufi.
2: Obrigado, velho.
0: Obrigado, gente. Obrigado, mais uma vez. Muito obrigado. Que Deus abençoe muito sua vida, seu projeto, obrigado sua carreira, sua história.
2: Muito feliz, viu? Muito feliz.
0: Que isso,
2: obrigado, amor. Coração, obrigado por tudo.
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6: Olá, Marcelo Dyer, médico infectologista, falando sobre sarampo. Sarampo é uma doença infecciosa com uma transmissibilidade muito alta, das maiores entre as doenças infecciosas que nós conhecemos, aonde uma pessoa é capaz de infectar várias outras, acima de 10 pessoas. Isso é considerado um grau de infecção muito alto. Então, a pessoa doente, ela elimina o vírus por gotículas e por aerossóis. E por aerossol significa que o ambiente fica capaz de infectar uma pessoa, mesmo sem a pessoa doente naquele ambiente. A doença cursa com febre, mal-estar e manchas pelo corpo, característica clássica do sarampo. E isso vai confundir com outras doenças, como dengue, por exemplo, e outras doenças cursam com exantema. Então, muita atenção a isso. Melhor forma de prevenção, vacinação. A gente precisa ter uma cobertura vacinal alta, vacinar muitas pessoas, para que essas pessoas protejam indiretamente aquelas pessoas que não podem se vacinar. Então, nós estamos falando de uma vacina de vírus vivo atenuado, e eu tenho contraindicações. Pessoas com algum grau de imunodeficiência, que estão tomando medicamentos que abaixam a imunidade, como pessoas com lúpus, pessoas com artrite reumatoide, pessoas em tratamento oncológico de câncer, não devem receber a vacina tríplice viral. 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
20: Olha a hora, Silvane, agora 3:20. Eu vou te contar, não é brincadeira não, viu? Mas é um calor durante o dia, né? Um calorão danado. À noite faz aquele friozinho, né? Não tanto frio, mas faz aquele friozinho, dá uma refrescada, né? De manhã, né? De madrugada faz aquele friozinho gostoso, né? Mas durante o dia é um sol quente, que eu vou te falar, não é brincadeira não, viu? Com esse calorzão, tem que deixar sempre as janelas, né, da residência, da casa aberta, tomar bastante suco natural, né, e refrescar, né, porque não é brincadeira esse calor não, viu? Não é brincadeira não, imagina para quem trabalha aí, né, no sol o dia todo, não é brincadeira. Agora 3:21, lembra dessa aqui? Samba Crio, Me Dê Uma Chance. Essa é linda demais. Foi sucesso e a gente toca, recorda aqui na Rio Vermelho.

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10: Vamos nós, agora faltando 20 minutos para as 4. Daqui a pouquinho tem o Paradão Sertanejo com o amigo Gil Oliveira. Daqui a pouquinho, das 4 às 7. Deixa eu mandar boa tarde para o Francisco, né? O Francisco tá na sintonia. Valeu, Francisco. Abração também pro Aparecido Franco em Vianópolis, na sintonia. Alô, alô, meu grande amigo Aparecido Franco em Vianópolis, tá na sintonia, pediu a música internacional com Ed Supply. A gente vai atender agora, viu, aqui no Conexão Rio Vermelho.

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13: Tá legal, hora certa em Silvânia, agora faltando 3 minutos para as 4, vamos trazendo aí as últimas de hoje.
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13: Olha, deixa eu mandar boa tarde pra Fernanda. Alô, alô, Fernanda, ela tá na sintonia, fazendo aniversário hoje. Parabéns pra você, Fernanda, felicidades e muitos anos de vida, tá bom? Felicidade, saúde, paz e alegria, né? E aquele ditado, né? Saúde é o que interessa, o resto não tem pressa. Parabéns aí pra Fernanda. Olha, tá chegando aí o Paradão Sertanejo com o amigo Gil Oliveira até às 7. Hoje o Gil Oliveira tava na fazenda fazendo farinha de mandioca. Ê, Gil, vou falar pra você. Ele tava contando aqui agora que tava carregando, empurrando aí um carrinho de mandiocas, trazendo lá da roça e trupicou e caiu, machucou o joelho, mas tá tudo bem, né, Gil? Dá pra comandar aí o Paradão Sertanejo numa boa. Abração pro amigo Gil Oliveira. A gente volta amanhã pra encerrar eles, Jota Quest.

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2: Um estudo do NetLab da UFRJ, em parceria com a Universidade de Cambridge, aponta que o Brasil oferece menos transparência para o acompanhamento de anúncios nas redes sociais do que a União Europeia e o Reino Unido. O problema ganha destaque em ano eleitoral. Segundo os pesquisadores, a falta de dados sobre quem paga pelos anúncios, quanto é gasto e qual público é atingido, dificulta a fiscalização da publicidade política. No Brasil, a transparência de Facebook e Instagram foi classificada como insuficiente. No TikTok e no X, os dados publicitários foram considerados indisponíveis. O estudo defende regras mais amplas e padronizadas para aumentar o acesso público às informações.
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11: A rede social X anunciou que deixará de recomendar perfis e publicações de candidatos na aba para você durante o período oficial da campanha eleitoral. A medida entrou em vigor no último domingo e segue as regras da Justiça Eleitoral, que proíbem plataformas digitais de promover contas e conteúdos de candidatos. Segundo o X, cerca de 600 contas de políticos foram incluídas no filtro do algoritmo. Os perfis não serão suspensos e as publicações continuarão disponíveis, mas poderão ter menor visibilidade e alcance nas recomendações da plataforma.
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0: Tchê, cheguei por aqui. Alô, Brasil!
1: Brasil!
0: Parecendo aqueles filmes faroestes.

0: tá doidão.
1: Paz e bem pra você, eu sou o Gil Oliveira, te faço companhia a partir de agora, nesse instante. Hoje, quarta-feira, dia 19, pra você que ligou o rádio agora, já estava curtindo aqui a programação da emissora, sejam todos bem-vindos. Muita música e, claro, com a sua participação.
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1: Para você que está em casa, no sítio, chácara, fazenda, nas BRs, pelas estradas de chão, em outras cidades também, recomendamos ouvir no volume máximo. Aqui é só alegria.

uma festa no seu rádio. E claro, você pode acessar aqui as nossas plataformas, o Instagram, Facebook, WhatsApp. Você vai fazer o seguinte, pode ligar nesse número aqui, ó, no 99956-1155, falar com a Tele, está ali na recepção. Você vai falar comigo aqui pelo 99996-9739 e vai falar também aqui no zap da Rio Vermelho FM, é o 99674-1155. Vários meios para você falar comigo e participar, interagir aqui da nossa programação. Bacana, fechou? Programa com muito humor, criatividade e, claro, expectativa total de ser a melhor programação nesta tarde. E hoje eu vou iniciar o programa de uma maneira bem diferente para você. Quarta-feira, vem dançar comigo assim, ó.

0: vilão Danilo Rocha. Bom pra dançar e se apaixonar.
1: Programação pra Silvia Ancel, Nando Moreno, chega mais.

E continue participando, mais mensagens por aqui daqui a pouco, mas agora eu vou trazer essa música linda. É Christian Ralph, Poeira no Vento. Ouça a letra dessa música.

esse é um dos maiores hinos do rock mundial. É de uma banda essa música, versão em português com Christian Ralph. Bacana. Agora o trio Parada Dura cheio.

0: Zanetti Cristiano, cadeira cativa. Programação interativa, interage com você, claro, com a sua participação. Tá um calorão aqui, cara. Você tá doido? Deixa eu ligar o ar-condicionado aqui, porque senão queima os aparelhos, Gil Oliveira. E aí você tá na rua, garoto. Horário oficial de Brasília, 4 horas e 37 minutos.
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12: Um estudo do NetLab da UFRJ, em parceria com a Universidade de Cambridge, aponta que o Brasil oferece menos transparência para o acompanhamento de anúncios nas redes sociais do que a União Europeia e o Reino Unido. O problema ganha destaque em ano eleitoral. Segundo os pesquisadores, a falta de dados sobre quem paga pelos anúncios, quanto é gasto e qual público é atingido, dificulta a fiscalização da publicidade política. No Brasil, a transparência de Facebook e Instagram foi classificada como insuficiente. No TikTok e no X, os dados publicitários foram considerados indisponíveis. O estudo defende regras mais amplas e padronizadas para aumentar o acesso público às informações.
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14: Faltando agora apenas 14 minutos para as 5 da tarde.

0: Que música, hein?
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0: Oleirinha acha bom, hein, rapaz?
2: Viu, você abandonou nós ontem. É bem difícil escutar essa voz romântica do Gil Oliveira.
0: É.
2: Vamos lá, viu?
0: Pois é. Esse é o Leirinho, acompanha o nosso trabalho, prestigia, né? Pois é, ontem eu programei aqui os modão, né, Leirinho? Das 6 da tarde até as 19 horas, eu tinha um compromisso e aí deixei só música aqui, mas hoje estou aqui animado, rapaz. Hoje nós vamos até, se deixar, até mais de 7 horas da noite. Não passa das 7 por causa da voz do Brasil. Um abração pra você, obrigado pela companhia. Passando por aqui.
3: Vamos levantar o braço pra valer. Bater palmas.
0: É a Rosaneira Costa, lá no Estadão de Ceará, em Juazeiro do Norte.
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0: Aqui com a gente é a Cristina, da Fazenda Guanabara. Ela tá dizendo o seguinte: olá, Gil Oliveira, estou aqui na escuta, curtindo a sua programação e lavando a casa. Manda um modão pra gente com sua Levante Salene. É, eu tenho aqui Noite Triste. Está oferecendo férias para todos que gostarem da música. Município de São Miguel do Passa Quatro, a Fazenda Guanabara. Esse nome é forte, né? Guanabara. Um abraço então pra você, Cristina. Capricha aí na limpeza, acompanhando o nosso programa ao vivo, nesta tarde de quarta-feira.
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0: Você sabe que comigo não existe tristeza, é só alegria. É

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1: Pra que tristeza, hein?
0: Quero amor, quero festa, quero farra, quero aliviar, jogar a paixão pra fora.
1: Joga essa paixão pra fora.
0: Vou dar um chute no meio.
1: Isso está judiando com você. Paixão judia, hein?

0: moçada, alô meu povo. Que programaço, continue participando. É, o jacaré está em casa ouvindo o programa. A gente estava conversando aqui, ele me disse, Gil, eu tenho um aparelho de som lá antigo, é um Toshiba, da marca Toshiba, é marca boa, viu? É um som antigo, está lá na beira do fogão a lenha, estou ouvindo seu programa, ô jacaré, um abraço para você, a Marli, com a família, né? Acompanha aqui o nosso trabalho. O jacaré tava falando que o Gil Oliveira caiu hoje, é, isso é verdade?
1: É. Não, gente, que é
0: isso? Pois é, eu fui, você sabe aqueles carrinhos que o pessoal que trabalha na construção civil usa, eu fui puxar ele cheio de mandioca, escorreguei, rapaz, mas também em vez de eu calçar a minha botina, calcei um sapatênis. Tem cabimento, Gil Oliveira, você ir pra fazenda trabalhar com sapatênis? Aí você tá brincando, né? Você tá querendo. Tem que calçar a botina. Escorreguei, rapaz, mas foi um tombo. E as mandioca virou tudo em cima de mim, rapaz.

aí eu bati o joelho no chão seco. Moço do céu, você não tá entendendo. Essa, você sabe essa parte do joelho nosso? A parte da frente se chama patela, também conhecida popularmente como rótula. Bati no chão e o sangue saiu na hora, mas está tudo bem, graças a Deus. Estou passando Barbosa. Barbosa é tipo como se fala, é um remédio caseiro que existe na fazenda, amarga pra danar, solta uma baba, né? Pois é, a babosa, o pessoal costuma dizer. E aí você corta ela e passa no machucado, é uma beleza. Aproveitar aqui e mandar um abraço para o José Rodrigues, aí na região da Paiva, a esposa, Dona Maria Aparecida, e a Laurene, eles estão lá trabalhando, fazendo farinha. Laurene hoje torrou muita farinha o dia todo. Pois é, um salve pra vocês aí. Seu Manuel, como é que o senhor tá? O Gil não tá tendo tempo de ir até aí? Amanhã eu dou um pulinho aí, tá bom? Um abraço para o senhor. Passei pelo Cedil na estrada. Ia montada em uma moto com a caixa na garupa. Deu de ter feito as compras aqui na cidade, não é verdade? Ele, a esposa Socorro, e parece que era ela. Um abraço, Cedil Socorro, aí na região da Paiva. Deixa eu trazer moda boa pra você. Primeiro é do Duca e Dalvan, Rastros na Areia. Em seguida, Solevante Soleni, Noite Triste.

0: Ouvimos aí com Lorena e Rafaela, Tu e as Nuvens. Essa música é mexicana, de origem, tá bom? É, uma música mexicana. E aí Lorena e Rafaela gravou esta canção, né? Versão em português de um clássico da música rancheira mexicana, adaptado para o sertanejo raiz. Intervalo comercial, em seguida mais participações. 5:05.
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6: Mariane, como o produtor pode perceber que o rebanho já está sentindo a seca?
7: Alguns sinais, eles são bem sensíveis, como por exemplo, a perda de peso, queda na produção, um animal fica bem mais fraco, o pelo ele fica seco, sem brilho e piora na condição corporal. Então, quando esses sinais eles começam a aparecer, é porque o rebanho já está sentindo a falta de uma alimentação mais reforçada.
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13: Agora são 5 horas mais 16 minutos.

Você não tá querendo ficar mais no sítio? Na chácara, na fazenda? Ou as vacas, rapaz?

0: abraço aqui para o Sertãozinho, mora lá na fazenda. É, na região da Ponte Alta. Ei, Sertãozinho. Fazenda Boa Vista. Pois é. A música que você gostaria de ouvir, eu não tenho ela aqui no computador, mas eu vou pedir para baixar, tá bom? É, Eligio, roda aquela música para mim com Mozart e Moacir, Grito da Saudade. Estava ouvindo ela aqui no YouTube, é boa demais, rapaz. Sertãozinho canta muito bem, toca sanfona, acordeon, ele é o cara, rapaz. Pois é, por lá está o Célio, o filho Rafael, grande abraço. A esposa do Sertãozinho, a dona Helena. A esposa do Célio é a Bernadette. Eu até acredito que o Sertãozinho deve estar aqui em Silvânia. É, ele, se eu não tiver... Tô me lembrando aqui, rapaz. Ele me disse que amanhã vai em Anápolis ao médico, é isso, Sertãozinho? É, tem que cuidar da saúde, né, rapaz? Tá certo. O Toim Ferramenta tá tomando remédio, pois é, rapaz.
1: Boa tarde, liderança, meu amigo Gil de Oliveira. Rapaz do céu, meu treino não é fácil não, você tocando uns modão desse aí, as lombrigas pequenas ficam em tempo de engolir as grandes, gente, tá doido? Então, a enterramenta tá tomando remédio, rapaz, mas vai sofrer pra lá, viu? Nossa senhora! Mas toca um modão pra nós aí do trio Parada Dura, Chuva de Mulheres, ofereça aqui pra minha esposa Sueli. Pra todos que gostaram do modão aí. Tô aí, ferramenta na voz. Tá doido, tô em ferramenta. Adquiri umas atas, rapaz. Uns trem. Sofreu essa semana, tá boca, viu? Misericórdia. Agora tomando remédio, você toca nos modão desse, Gil. Um abraço pra todos os ouvintes da Rádio Rio Vermelho. Gil, quase que a correia pula fora da polia. Tá doido, nossa senhora.
0: É, o Toim Ferramenta tá sofrendo. Ele tá tomando uma medicação. É afta, né? E se incomoda, rapaz. Pois é, Luz. O que você tava aprontando que arrumou isso? Não, mas isso acontece, eu já tive. Ih, sempre sai na boca da gente, rapaz. A gente sofre, né? E pra alimentar então, né? Nossa senhora, você tá doido. Um abração pra você, meu irmão, boa recuperação. A esposa Suelen, curtindo o nosso programa. Aqui com a gente, estou falando do Luiz Carlos Soares. Mora aqui na rua 32. Gil, manda modão pra nós. Ela, Edma e os irmãos do Luiz, Rosita Soares, o Linão, comunicador. Quem mais? O Tizil. É, o Tizil aí da região do Rio Vermelho. Luiz tá mandando um abração pra você, Tizil. É. Dia que você vier aí da fazenda, traz ao menos uma penca de banana pra Luiz. É. Luiz vai ficar bravo comigo. Pois é, mas é banana lá da terra, no sítio. Tem umas bananas marmel, né? Boa pra fritar, rapaz. E se frita, ela coloca-se um queijo ralado, um açúcar. Rapaz, serve de uma merenda, sabia? É a banana marmel. Se quiser colocar uma farinha, coloca farinha, queijo, açúcar, Nossa Senhora, é bom demais, senhor.

0: Pois é, e o Toinho Ferramenta vai explicar aqui o que que aconteceu com ele, ouça.
1: Gil, você perguntou, o Toinho Ferramenta responde. Meu amigo, na quinta-feira eu fiz um serviço meio pesado ali, meio sozinha, minha coluna doeu, rapaz, comia desaprumada. Eu cheguei aqui em casa e clamei pra mulher, ela me deu um remédio aqui, depois de velho a gente adquire alergia de tanta coisa, né? Tá doido. Aí esse remédio deu uma alergia na boca do Toninho Ferramenta que pipocou tudo. Você não tá entendendo, não. Comer, meu amigo. Comer que presta de ontem pra cá, que tá meiozinho, que eu tô começando a falar e tudo. A boca feriu tudo. Mas foi o diabo de uma alergia de um remédio pra coluna, meu amigo. Mas o Toninho Ferramenta já tá bom. Ontem o Toninho Ferramenta tava internado tomando soro lá.
0: Rapaz. Tá. Eu estou observando que a sua voz não está normal, né? Parece estar. Está diferente.
2: Eu vou explicar aqui o que, que aconteceu com ele, não, Sérgio.
0: Pois é, Toninho. Boa recuperação para você, meu irmão. Essa moda é boa, hein? Você tá doido?

0: Paz, quem me enviou a mensagem aqui foi o Coronel Paz, é você?
1: Boa tarde, meu amigo Gil. Coronel Paz aqui, filho da Tupa Tarde de Júlio.
0: Opa!
1: O programa sempre muito bom. Dia 30 estaremos lá no Peço Padre Porto Sol. Espero a sua presença lá. Será um grande prazer. Abraço, meu amigo.
0: Ó, oh, rapaz.
1: Manda uma moda daquela boa aí. Deve de arrancar pica-pau do outro. Beleza?
0: Deixa com a gente aqui. É, esse é o Coronel Paz. É o parceiro aí. É, o rapaz toca um violão, a viola você precisa de ver e canta muito bem. É a dupla Thales e Júnior. Esse é o Coronel Paz, o parceiro é do Thales. Ei, Thales, tá me ouvindo aí, rapaz? Será que tem jeito de você falar comigo aqui? Tem internet? Muito bem. Mais uma mensagem por aqui é do cantor e compositor também, é o Alisson Vitor.
2: Boa tarde, meu amigão Gil de Oliveira, aqui é Alisson Vitor falando aqui do jeito que eu sou aqui, meu amigo, junto com a galera aqui do MT Construção. Estamos parando desse tantinho, daqui a pouco nós estamos em casa, se Deus quiser. Meu amigão, se não for muito incômodo, você toca aí Menina Veneno com o Zezé de Camargo e Luciano, que é a galera aqui do MT quer ouvir, que é para finalizar o dia, né, meu irmão? Que Deus abençoe, meu amigão. E até amanhã, Gil. Um abraço, seu amigo Alisson Vitor.
0: Um abração pra você, meu irmão. Tamo junto. É, ele trabalha na construção civil, toda a equipe da MP. No momento que ele me enviou a mensagem aqui, já foi mais cedo. Com certeza, nesse horário, pelo menos, eles já lavaram aí as ferramentas de trabalho. Só amanhã, né? Ou agradecer por mais um dia, né, amigão? Agradecer aí a presença do nosso Mestre, nosso Senhor Jesus Cristo, nosso bom Deus, né? Por mais um dia de vida, dia de trabalho. Amanhã já é quinta-feira, hein? A semana passa, o dia, a semana, o mês e o ano, muito rápido. Muito bem, essa aqui vai para o cantor e compositor Alisson Vitor. E a música em seguida vai para o Coronel Paz. Vou caprichar no modão aqui, tá bom, amigo?

Essa música é demais. Zezé de Camargo e Luciano, você ouviu Menina Veneno. Agora essa aqui, meu amigo, você tá doido?

Ei, rapaz, Coronel Paz tá dizendo assim, aí Gil, é modão bom absurdo. Pois aí, dia 30, eles estarão cantando pra você, ao vivo, lá no pôr do sol, tá? Peço que pague, lanchonete pôr do sol, fica entre Silvânia e Vianópolis. Dia 30, Thales e Júnior, ao vivo por lá. Já me fez o convite. Uai, rapaz. Pois é, não, eu tenho que ir, ué. Até o jacaré falou, Gil, nós vamos lá. Vamos, vamos. Vai eu e o jacaré. Ê, pica-pau tá achando bom o programa. É, pica-pau trabalha na casa de materiais para construção na Casa Bela. Você ainda trabalha aí, pica-pau? Fala comigo. Pois é, não sei se ela ainda trabalha. Ah, deve que sim, né? Eu vou trazer mais um modão pra você pra fechar esse bloco. Essa aqui é demais também, viu? Nossa senhora, que música! Milionário e José Rico. Aprendi a viver.

0: presença.
1: Alô, meu amigo Gil de Oliveira Tales, da dupla Tales e Júnior, aqui no Rancho Crutius, Piracanjuba, como você pode ver aí, só um piauzinho, dois mandinhos. A água tá igual um barro, suja, de repente aqui, o jeito não dá não, vou ter que experimentar um tucunaré ali, no barreiro ali, beleza? Vamos ver. Rapaz, toca aí, estou amando você com o de Paulo e Paulinho pra nós. É só alegria, meu irmão. Daqui pra sexta-feira estamos por aqui. Um abração. Tamo junto. Obrigadão pelo carinho da gente aí. Dia 30, Tales e Júnior no pôr do sol.
0: Ah, aí, rapaz. Traz uns peixes pra gente. Nesse exato momento, eles estão lá no Rancho Crutius. É dia 30, Tales e Júnior. Aqui no pôr do sol. Acompanhe o nosso programa. Vamos lá, tem mais mensagens por aqui.
2: Fala, menino, viu? Festa no seu rádio, paz e luz sempre na sua vida, garoto. Sucesso sempre. Viu? Um abração lá pro meu amigo Tades, da dupla Tales de Junho. Um abração lá pro Ronaldo, no chalé, que agora é fazendeiro. Tá na Estrela, né, lá pro Júnior Macarrão, a galera bacana lá, né, mandar também lá pros meus amigos da Água Branca de Baixo de Cima, Tom Preto, Breiada, aquela galera bacana lá, mandar lá pro meu amigo Sertãozinho aqui na região da Ponte Alta, meu amigo Rejão, essa turma toda aí, Nelson Damaso, Nelson da Grota, abração pra todo mundo aí, viu, manda pra nós aí a música Hoje o Bicho Vai Pegar. Sérgio Eduardo, um dos trabalhos nossos aí mais antigos, mas está valendo. Viu? É sempre bom estar com o melhor na melhor, tá? E eu fui.
0: Essa voz é do Silvaniense, compositor Eliseu, grande Eliseu Tileza. Um abração para você, as pessoas que você citou e os nomes, gratidão, tá bom, meu irmão? Tamo juntos, é isso aí. Lá passando por aqui, chegando o intervalo comercial daqui a pouco. A Sueli de Jesus está dizendo: Gil, manda modão para nós. Aqui no bairro Pedrinhas, bacana. Daqui a pouco tem mais moda boa para você aqui no programa. Vamos lá, atenção, mais mensagens. Quem vai falar comigo agora é ela. Maria Barbosa está escrita aqui no perfil do WhatsApp.
3: Boa tarde, Raul Gil. Eu quero uma música do Amado Batista. Aqui é a Maria Aparecida Barbosa. Mandar lá pro Enzo, lá na fazenda. Amado Batista, Maria Aparecida Barbosa.
0: Muito bem. Ela me chama de Raul Gil, opa, bom demais. Será que a música com Amado Batista? Ah, mas eu tenho aqui participação com Simone Simaria, pode ser? Tá bom, Maria? Vou rodar essa pra você daqui a pouco, tá bom? Bacana, vamos lá, atenção, a Cida vai falar comigo.
4: Oi, Gil, tudo bem? Eu tô bem, graças a Deus. Gil, mandar a música do Leonardo, A Fila Anda, pra mim, pra todos que gostar. Obrigada, Gil, tudo de bom, hein?
0: Pra você também, tudo de bom. Fazer o seguinte, trazer aqui os nossos patrocinadores, não perca as oportunidades de você fazer bons negócios. E em seguida, as músicas. Temos também às 6 horas, oração da Ave Maria. Já vou programar todas essas músicas aqui, tá bom? No próximo bloco, será só música para dar tempo aqui de rodar todas. Fechou? Ouça as propagandas com atenção, meu amigo, minha amiga. É isso aí. Te interessa, com certeza. Você sabe que a propaganda é a alma do negócio, né? Para você ter uma ideia, tudo que eu anuncio aqui vende tudo, cara. Esses dias atrás, Eu não sei aqui. É, venda de perua. É, peru. Vendeu tudo, já não tem mais nada. Para você ter uma ideia o que, que é a propaganda. Muito bem. Então você ouça as propagandas com atenção, tá? Passa rápido. É, alguns instantes eu volto. É rapidão, por aqui. Confere horário oficial de Brasília, faltando 12 minutos para as 6 horas da tarde.
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12: 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O tenista Nick Kyrgios foi suspenso provisoriamente do esporte após testar positivo para cocaína. O australiano, de 31 anos, teve uma amostra coletada durante um torneio ATP 250 em Maiorca no mês de junho. O exame apontou presença de benzoilecgonina, um metabólico da cocaína. A suspensão está valendo desde 4 de agosto. Durante o período, Kyrgios não pode disputar, treinar ou participar de eventos oficiais do circuito. A punição, no entanto, pode ser reduzida para um mês caso ele participe de um programa de reabilitação aprovado. Nas redes sociais, Kyrgios assumiu a responsabilidade pelo resultado e disse estar decepcionado consigo mesmo. O tenista também relacionou o momento ao desgaste físico e mental dos últimos anos, marcados por graves lesões. Ex-número 13 do mundo e finalista de Wimbledon em 2022, Kyrgios disputou apenas 10 partidas desde o início de 2023. Por aqui, Cido Gameiro, e a qualquer momento tem tênis no Torcida Brasil.
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16: Um grave acidente entre um micro-ônibus e uma carreta deixou 23 mortos e 5 feridos na madrugada desta quarta-feira na BR-373 em Ipiranga, nos Campos Gerais do Paraná. O micro-ônibus pertencia à Secretaria de Saúde de Imbituva e transportava pacientes para hospitais da Grande Curitiba. Segundo a Polícia Rodoviária Federal, informações preliminares indicam que a carreta teria invadido a pista contrária e batido de frente com o micro-ônibus. Entre os mortos estão 21 adultos e 2 crianças. 5 pessoas foram levadas para hospitais de Ponta Grossa, sendo 3 em estado grave. As causas do acidente ainda são investigadas.
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17: Pontualmente, 18 horas.

Verbo de Deus se fez carne e habitou entre nós. Ave Maria, cheia de graça, o Senhor é convosco. Bendita sois vós entre as mulheres, e bendito é o fruto do vosso ventre, Jesus. Santa Maria, Mãe de Deus, rogai por nós, pecadores, agora e na hora de nossa morte.

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2: Agora são 6:01. 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Um abraço para você. 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Valeu, Júlio. Um abração para você, viu? Tá agradecendo a todos que pessoal que vai lá tomar aquela cervejinha gelada e desfrutar das deliciosas porções. Uma hora o Gil Oliveira aparece aí, viu? 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Acredito que seja na região da Estrela aqui, né? Muito bem, valeu, Júlio. Júlio Caixeta. Vou fazer o seguinte, antes dos modões, vou fechar aqui com Leonardo, A Fila Anda, e Folha Seca, Simone Simaria, Amado Batista, essa música, só para fechar aqui antes das 6:00, que não deu tempo, e depois, daqui a pouco, os modões para você, fechou? Vamos lá.

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17: O Tribunal Penal Internacional criticou as sanções impostas pelos Estados Unidos contra a presidente da corte, Tomoko Akane, e um procurador adjunto. Em comunicado, o TPI classificou as medidas como um ataque flagrante à independência do tribunal e afirmou que sanções contra juízes e procuradores minam o Estado de Direito. O governo de Donald Trump acusa o tribunal de atuação politizada. As medidas americanas proíbem os funcionários sancionados de entrar nos Estados Unidos e de realizar transações no sistema financeiro do país. A União Europeia manifestou apoio ao tribunal e defendeu sua situação sem pressões externas.
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ouvimos com Goiano e Paranaense, meu recanto, meu paraíso. Goiano e Paranaense, sem comentários, né? Essa música aqui, ó, O Doutor e o Caipira. Apenas um pequeno trecho, temos aqui participações.

0: Um abraço aqui para o Giovanni e a Elimar, lá na região do Rio Vermelho, sempre nos prestigia. Falei agora há pouco com o cantor, o acordeonista, o Sertãozinho, né? Tá dizendo assim: Gil, roda aquela música pra mim, Os Quatro Cantos da Casa, com Mozart e Mozair. E ele oferece pra você, Eliseu. O Eliseu Tileza, Sertãozinho, tá oferecendo essa música pra você, tá bom, amigo Eliseu? A música já tá programada aqui, tá? Valeu, Sertãozinho, um forte abraço. Sertãozinho mora no meio rural com muito orgulho, né? A você que mora no sítio, chácara, fazenda, hoje é paraíso.
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0: Um abraço aqui para Enedília Gomes, cara. Ela mora aqui no bairro Nossa Senhora de Fátima. Diz que ela está brava com a Gil Oliveira, que eu não atendo a Enedília Gomes. O negócio, dona Enedília, é porque a senhora liga no fixo e eu não tenho tempo aqui de ficar atendendo telefone fixo. É só o WhatsApp, tá? Se eu for atender o telefone fixo aqui, meu amigo, aí pronto. É ligação. E aí me desconcentra aqui no programa. Aí eu perco o foco. E aí a pessoa vai falar comigo. E aí, Gil, tudo bem com você? Como é que você tá? Como é que tá sua família? Você já casou? Aí eu perco o foco totalmente do programa. É porque eu fico aqui muito concentrado. Pra você ter uma noção, o Gil Oliveira é enjoado. Eu fico aqui sozinho no estúdio, eu fecho bem a porta ali pra não entrar ar, ninguém bater na porta, porque senão sai aqui no microfone. Eu organizo a mesa aqui totalmente do jeito, da minha maneira, do meu jeito. E aí eu coloco um fone de ouvido aqui, rapaz. E eu abro o volume aqui na mesa de áudio, é pra valer mesmo, é no máximo. Pra você ter uma ideia, quando eu saio daqui da emissora, os meus ouvidos estão zunindo da altura que eu coloco aqui, ó. Aí eu me concentro aqui, porque eu sou lerdo, eu sou lento, né? Até tem gente que fala, seu fala mansa. Pois é, eu me concentro aqui nas mensagens pelo WhatsApp. Eu estou concentrado aqui no WhatsApp. Tudo que eu estou falando, eu estou ouvindo eu falar aqui no microfone. Portanto, que eu tenho até o maior cuidado para não fazer isso aqui, ó. Soprar, essas coisas assim. Agora, se eu parar para atender o telefone, ó.

só mensagens, tá? Você vai ligar nesse aqui, ó, no 99956-1155. Mas aí você vai falar com a telefonista, tá bom? Agora, se você quiser falar comigo pessoalmente, você vai ligar para mim nesse aqui, ó, 999-96-9739. Esse vai falar diretamente comigo, é o meu particular, tá bom? Mas no momento que eu estiver falando aqui, não adianta você ligar. Eita, nós, de Oliveira cheio de manias, né? Eu tava conversando com um amigo meu, ele falou: Gil, você tem aquele negócio que fala, é toque, é a pessoa tem, tipo assim, você guarda as coisas bem arrumadas, né, rapaz, aqui eu ajeito tudo do meu jeito aqui, deixo arrumado para o próximo comunicador, Se você vier aqui mexendo em qualquer coisa, rapaz, eu sei que você mexeu aqui. Inclusive, tem comunicadores que deixam uma bagunça aqui para o Gil Oliveira. Aí eu arrumo tudo do meu jeito, né? Vamos ouvir essa moda aqui que é melhor.

0: modão bom, hein, sou? Roberto Abreu vai falar comigo.
1: Boa noite, bom, hein?
0: Boa noite.
1: Manda avião das mãos lá pro Toinho em ferramenta. Valeu, Jorge. Tamo aqui. Parece uma hora de tomar uma.
0: Ih, Roberto. Pois é, tá aí tranquilo, folgado. Descansando agora, né? Trabalhou muito hoje. Tamo junto. O meu amigo Tony Moreno e o Gonçalito, eles estão lá na chácara Coração de Maria. Tony Moreno vai falar com a gente.
2: Boa noite, meu grande amigo Gil Oliveira. Tudo bem com você, filho?
0: Maravilha, tranquilão, só na paz.
2: Tranquilo, Coração de Maria, eu, Gonçalito. Fazendo uma resenha aqui, escutando a sua programação. Top, top, hein?
0: Oh, gratidão.
2: Manda um alô pra nós aqui. Coração de Maria, região João de Deus. Tony Moreno e Gonçalito.
0: É isso aí, ó. É o sítio Chácara Coração de Maria, na região do João de Deus. Tony Moreno e Gonçalito, me ouve agora, nesse exato momento. Rapaz, imagina, nesse horário agora, você ir na chácara, né? Apreciando a natureza e ouvir um modão bom que eu vou rodar daqui a pouco, Tony Moreno. É, Tony e Doni, a moça e o carro de boi. É... Tony e Doni, quando existia a dupla, Tony e Doni, o Tony é o Tony Moreno, né? O Doni, agora é, parece que é Doni Souza, tem a música Caneta de Quatro Cores, Caneta, é Doni Souza agora, Caneta Quatro Cores. É esse forrozinho aqui, apenas um trecho. É isso aqui, ó.

0: Nossa! Nossa Senhora! Você tá doido? Para você que está aí no estabelecimento comercial, uma música dessa você vai beber uma pinga agora, tem certeza absoluta. O programa tá bom, mas já tá na hora de eu partir. Tem mensagens por aqui, vamos lá, atenção.
1: Fala, Gil. Boa tarde, meu companheiro Firme. Na Santa Paz de Deus.
0: Só na paz.
1: Vou chegar aqui no restante do quarto iluminado, graças a Deus. Escutando modão aí que você põe pra nós de prazer falar com vocês, Gil. Valeu. É nóis. Aqui no restante do quarto. Um abraço, programação sua, show de bola.
0: Abração pra você, meu irmão. É o Paulo Quati. Aí no seu rancho, é uma casa daquelas antigas, janela, que janelão, que portal bem grande, janela de madeira, rapaz, as portas, casarão com espigão, as linhas, pontalete, por aí vai, né? Toda iluminada, graças ao nosso bom Deus. Vamos lá, Ju Oliveira, quem passa por aqui? A última participação. Ah, quem vai falar comigo?
2: Ô, meu amigo Gil. Ah. Você tem problema, né, com o toque? Você só toca as balas, só toca as boas. Deixa eu terminar a programação de hoje aí com... Eu estou amando você, com o Nicole Paulinho, com o Tati Zé Gisele, aqui no Ranch Cruz.
0: Essa música aqui.
2: Todo mundo sempre, meu irmão. Na hora de madrugada, já caiu a me casar, peraí.
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0: Pois é. É toque. Pois é. A gente gosta das coisas bem arrumadas. Não vou nem falar sobre significa aqui, porque. Não, deixa quieto, viu, João Oliveira? Deixa pra lá, rapaz. Obrigado, viu, Thales. E Gisela aí no Rancho Cruz. Rapaz, não dá mais tempo pra nada, mas tem que tocar a música aqui pro Robertão. É o trio Parada Dura, Avião das Nove, a última de hoje. Você acompanha por aqui. O programa tá bom demais, mas eu tenho que ir. Eu tenho que fazer umas compras ali agora, senão o supermercado fecha. Vamos lá, Ju Oliveira. Um grande abraço a você, uma ótima noite. Amanhã estarei aqui, a partir de 4 horas, com mais uma edição do Paradão. É o sertanejão pra você, é assim. Fica com essa aqui, a última.

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7: Olá, boa noite.
6: Boa noite para você que nos acompanha em todo o país.
7: Quarta-feira, 19 de agosto de 2026.
6: Vamos aos destaques do dia.
7: Segurança pública.
6: Operação recupera mais de 6 mil celulares em 10 dias.
7: Mobilização nacional é voltada à recuperação de aparelhos roubados ou furtados.
6: E também ao enfrentamento da cadeia de receptação e comercialização ilegal. Luciana Colares de Holanda.
8: Qualquer pessoa, antes de adquirir um celular usado, deve verificar por meio de aplicativo ou do portal Celular Seguro se o aparelho possui alguma restrição.
7: Participação das mulheres no mercado de trabalho.
6: Empresas com mais de 100 empregados devem atualizar os dados salariais e de diversidade. Luana Cares.
9: A partir desses dados é gerado o relatório de transparência salarial e as empresas recebem orientações sobre como diminuir as desigualdades.
7: Preparação para o Enem.
6: Aplicativo ajuda estudantes a reforçar os estudos para as provas. Jéssica Gonçalves.
10: O aplicativo oferece trilhas de estudo e simulados completos com questões de provas anteriores. A ferramenta ainda permite fazer a transcrição e a correção automatizada de redações.
7: Hoje, na apresentação da Voz do Brasil, eu, Mariana Júnior e Luciano Seixas.
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7: Em Iperó, no interior de São Paulo, o Centro Industrial Nuclear de Aramar reúne parte das atividades do Programa Nuclear da Marinha.
6: O programa avança para a etapa de montagem do reator destinado ao futuro submarino brasileiro com propulsão nuclear.
7: Vamos saber mais sobre as atividades com Pablo Mindin.
11: Em Aramar, no interior de São Paulo, estão sendo desenvolvidas tecnologias relacionadas à geração de energia elétrica por fonte nuclear. O trabalho inclui a montagem do reator que será utilizado no submarino brasileiro com propulsão nuclear. Segundo o comandante da Marinha, Marcos Sampaio Olsen, o uso da energia nuclear no Brasil vai além da sua atuação militar.
12: O Brasil é um país vocacionado para o desenvolvimento e aplicação da energia nuclear. Para além da defesa, a energia, a saúde, segurança alimentar, segurança hídrica. O Brasil possui, com um terço do seu território prospectado, o sexto país em reserva de urânio.
11: O complexo concentra etapas estratégicas do programa, como o domínio do ciclo do combustível nuclear e o desenvolvimento da tecnologia brasileira de enriquecimento de urânio. Também reúne estruturas de formação e segurança nuclear. A ministra da Ciência, Tecnologia e Inovação, Luciana Santos, falou sobre o desenvolvimento do projeto.
13: Por meio da FINEP, estamos apoiando o desafio tecnológico do submarino. O submarino com propulsão nuclear é um instrumento de dissuasão por excelência. Uma ferramenta importante para protegermos, por exemplo, o nosso mar territorial.
11: O Programa Nuclear da Marinha reúne instituições de pesquisa e empresas brasileiras. Reportagem Pablo Mudim.
6: Uma operação envolvendo profissionais de segurança de 23 unidades da federação recuperou mais de 6 mil celulares roubados.
7: E resultou em quase 100 prisões, de acordo com os resultados parciais apresentados hoje.
6: Além do combate ao furto, o objetivo é desarticular a cadeia de receptação e comercialização ilegal desses aparelhos.
8: A operação Última Chamada envolve as forças de segurança de 22 estados e do Distrito Federal no combate ao roubo e à receptação de celulares. Nesta quarta-feira, foi apresentado um balanço parcial da operação, que teve início no dia 10 de agosto. Entre os resultados, mais de 6 mil aparelhos foram recuperados, de acordo com o diretor de Operações Integradas e de Inteligência, Anchieta Neri.
14: Foram mais de 100 inquéritos policiais conduzidos pelas 23 polícias civis que participaram das ações. Isso levou, até esse primeiro momento, a recuperação de mais de 6 mil celulares em todo o território nacional, bem como também mais de 100 prisões, 80 prisões em flagrante delito e mais de 20 prisões por mandado em razão das investigações conduzidas nos estados.
8: Mais de 33 mil notificações foram enviadas a pessoas que estavam em posse de aparelhos identificados como objetos de crime. A iniciativa integra a Política Nacional de Enfrentamento ao Roubo e Furto de Celulares, coordenada pelo Ministério da Justiça e Segurança Pública. Segundo o ministro da pasta, Wellington César Lima e Silva, os aparelhos fazem parte de uma cadeia maior.
15: O problema do celular que aflige, que figura em muitas das pesquisas como uma das três principais questões que aflige a percepção de segurança pública, faz parte de uma cadeia de celular que é furtado, roubado, que tem a receptação e que chega, inclusive, às mãos do crime organizado nos presídios. Então, a única forma de enfrentar o problema é com integração com todas as polícias dos diversos estados.
8: Hoje, o Brasil tem registrados mais de 3 milhões de celulares roubados com base nos dados do Banco Nacional de Celulares com Restrição, que reúne informações de aparelhos roubados, furtados ou extraviados no país. Agora será possível tratar esses dados, como disse o secretário nacional de Segurança Pública, Chico Lucas.
16: A gente está dando estrutura para os estados recuperarem esses celulares. A partir de agora, nós vamos dar rankings de restituição, rankings de notificação, dar transparência aos dados sobre o celular. E essa operação vai ser permanente para que a gente tenha a redução dos números de roubo e furto celular.
8: O Banco Nacional de Celulares com Restrição é uma ferramenta do programa Celular Seguro, criado a partir de informações dos boletins de ocorrência registrados em todo o país. Qualquer pessoa, antes de adquirir um celular usado, deve verificar por meio de aplicativo ou do portal Celular Seguro se o aparelho possui alguma restrição. Para isso, basta ter o e-mail do celular. Ele aparece na embalagem original do equipamento ou no discador ao teclar asterisco jogo da velha 06 jogo da velha. Reportagem Luciana Colares de Holanda.
7: É recomendado o cadastramento de aparelhos no celular seguro para proteger dados, definir contatos de confiança e bloquear o equipamento rapidamente em caso de roubo, furto ou perda.
6: Para isso, é necessário baixar o aplicativo Celular Seguro ou acessar o site oficial do programa utilizando sua conta gov.br.
7: Quem está se preparando para as provas do Enem, o Exame Nacional do Ensino Médio, conta com uma ferramenta para reforçar os estudos.
6: É o aplicativo MEC Enem, que reúne conteúdos, questões e recursos que ajudam os estudantes a revisar os principais assuntos cobrados na prova.
7: O exame ocorre durante 2 domingos seguidos, 8 e 15 de novembro.
10: Estudante do terceiro ano do ensino médio, Maria Clara da Ponte, de 17 anos, sonha em cursar medicina. Na preparação para o Enem, ela encontrou no celular uma ferramenta para reforçar os estudos. Maria Clara usa o aplicativo MEC Enem para resolver questões e identificar os conteúdos em que ainda precisa melhorar.
17: Ele me mostra exatamente os pontos que eu tenho errado e me ajuda a ir evoluindo com as questões. Então, não basta só saber o conteúdo teórico, eu preciso saber aplicar. Então, o aplicativo ele ajuda bastante a, por meio das questões, eu entender onde eu preciso melhorar. O simulado também ajuda bastante a treinar o tempo de prova.
10: No aplicativo MEC Enem, o estudante pode estudar todas as áreas cobradas no Exame Nacional do Ensino Médio: linguagens, ciências humanas, ciências da natureza e matemática. O aplicativo oferece trilhas de estudo e simulados completos com questões de provas anteriores. Também tem um assistente virtual com inteligência artificial que ajuda a montar cronogramas personalizados e a tirar dúvidas. A ferramenta ainda permite fazer a transcrição e a correção automatizada de redações. O estudante pode acompanhar conquistas e pontuações e compartilhar a evolução nas redes sociais. Segundo o secretário-executivo do Ministério da Educação, Rodolfo Cabral, a plataforma identifica o nível de conhecimento do estudante e, a partir daí, direciona a preparação.
18: Assim que um estudante entra no MEC Enem, ele vai fazer algumas questões de exames passados e a plataforma já vai fazer o nivelamento, testar qual a situação daquele estudante naquele momento de preparação e já vai fazer todo um guia de estudos com base no nível que aquele estudante atingiu. E ainda a gente tem também um assistente virtual, que vai responder perguntas, vai tirar dúvidas e vai também preparar todo um cronograma de estudos de acordo com o nível do estudante e também de acordo com a periodicidade que ele usa a plataforma.
10: Para o professor do Centro de Ensino Médio 3 de Taguatinga, no Distrito Federal, Leonardo Pinelli, ferramentas como essa podem transformar um aparelho que já faz parte do dia a dia dos estudantes em aliado na preparação para a prova.
19: Ter ali na mão o acesso a um aplicativo onde você pode resolver questões, que é uma das, a gente já sabe, uma das melhores formas de se estudar para uma prova, ter acesso ao conteúdo e agora com a IA, você também tem no aplicativo, você pode estabelecer um diálogo, ou seja, uma forma que é mais aceitável de você acessar o conteúdo, de você perguntar e responder sem ter que demorar tanto tempo pesquisando.
10: Para acessar o MEC Enem, é só baixar o aplicativo no celular ou entrar na plataforma pela internet no computador. O acesso é feito com a conta gov.br. Reportagem Jéssica Gonçalves.
6: E professores da rede pública estadual e do Distrito Federal vão atuar na mobilização dos estudantes e no acompanhamento das provas do Enem.
7: A indicação dos docentes será feita pelas secretarias de educação entre 8 e 18 de setembro.
6: Os selecionados devem ter smartphone com internet móvel e não podem ter parentes de até terceiro grau inscritos no Enem no mesmo município de atuação.
7: Haverá capacitação à distância e, ao final do processo, os participantes serão remunerados por meio do auxílio de avaliação educacional.
6: As provas do Enem ocorrem nos dias 8 e 15 de novembro. Para saber mais, acesse gov.br/mec.
7: As empresas têm até o fim do mês para informar dados sobre remuneração de empregados, igualdade salarial entre homens e mulheres e políticas para a diversidade.
6: Os dados vão embasar mais um relatório de transparência salarial.
9: Em 2010, quando começou a trabalhar na indústria automotiva que fica em Porto Real, no Rio de Janeiro, Josiele Viana era a única mulher na linha de montagem de portas. Tempos depois, ela foi promovida para atuar na formação de novos empregados. Hoje, vê com satisfação o aumento do número de mulheres na fábrica.
20: Antes, o número de mulheres era muito pequeno, na linha de porta, durante anos eu era a única mulher. E hoje nós temos a maioria de mulheres. E elas podem imaginar que se elas engravidarem, elas vão ter um período de descanso, elas vão ter uma licença maternidade de 180 dias. Elas se sentem assistidas.
9: Uma das colegas de trabalho da Josiellen é a Daniele de Araújo Silva. Ela está há quase 4 anos na montadora e agora vai liderar uma das equipes de operação.
21: Eu acho que eu posso ser uma inspiração, né? Porque as meninas já começam a ganhar mais espaço, já geram um desejo diferente, uma curiosidade de correr atrás e além também. E você é capaz e pode, sim, exercer um cargo bem diferente do que você você ocupa hoje.
9: E a participação das mulheres no mercado de trabalho é um dos temas que estão sendo informados pelas empresas neste mês. Até o dia 31 de agosto, as empresas com mais de 100 empregados devem atualizar os dados salariais e de diversidade no portal Emprega Brasil. A medida está prevista na Lei de Igualdade Salarial de 2023 e permite também traçar um diagnóstico da participação de mulheres em cargos de liderança. A subsecretária de Estatística e Estudo do Trabalho do Ministério do Trabalho e Emprego, Paula Montagnier, aponta o que deve ser informado pelas empresas.
0: A gente pergunta informações se que tipo de situação altera salário das pessoas. A gente também pergunta sobre ações que as empresas fazem para contratar mulheres, para aumentar a diversidade de pessoas que trabalham nas suas equipes, e pergunta também sobre ações que as empresas fazem para garantir que as que estão apoiando as ações de família e parentalidade.
9: A partir desses dados é gerado o relatório de transparência salarial e as empresas recebem orientações sobre como diminuir as desigualdades. Nos casos em que a diferença é mais acentuada, há a possibilidade de multa. Reportagem Luana Karen.
7: O relatório de transparência salarial pode ser preenchido no portal Emprega Brasil, no site empregabrasil.trabalho.gov.br.
6: Segundo o IBGE, as mulheres com mais de 60 anos já somam 17 milhões e 800 mil pessoas, o que representa 8,8% da população total do nosso país.
7: Pensando nisso, o Fórum Nacional pelo Protagonismo das Mulheres Idosas foi criado para fortalecer a participação social e ampliar o diálogo sobre políticas públicas voltadas a esse público.
6: E organizações da sociedade civil interessadas terão a oportunidade de participar.
7: O Ministério das Mulheres abriu chamada para selecionar organizações que atuem na defesa dos direitos das mulheres idosas e na temática do envelhecimento.
6: São 7 vagas, 5 delas para representantes das diferentes regiões do país e 2 para organizações de abrangência nacional.
7: A coordenadora de formação e articulação da política de cuidados do Ministério das Mulheres, Luísa Lucchesi, explicou como será a atuação das organizações durante o fórum.
1: Então, a atuação dessas organizações de sociedade civil, que terão os seus representantes nesse fórum, se dará a partir das discussões que serão movimentadas nesse fórum, que é um fórum de caráter consultivo, para indicar exatamente quais são os caminhos que a política pública precisa seguir e deve seguir no campo das mulheres idosas, né? A gente não quer fazer uma discussão sobre as necessidades e as políticas públicas das mulheres idosas sem as mulheres idosas. Nada sobre nós sem nós, né? A gente está seguindo essa lógica.
6: O edital do chamamento foi divulgado no Diário Oficial da União no dia 7 de agosto e as organizações podem se inscrever em até 30 dias após a publicação.
7: As inscrições são gratuitas e devem ser feitas exclusivamente pela internet, por e-mail no endereço cgpc@mulheres.gov.br.
6: O INSS voltou a alertar a população sobre golpes que tentam enganar aposentados e pensionistas.
7: Dessa vez, criminosos enviam uma mensagem de texto via celular sobre suposto corte de benefícios por falta de prova de vida.
22: O INSS reforça o alerta contra fraudes que usam a prova de vida para fazer vítimas entre segurados da Previdência. Os golpistas costumam enviar uma mensagem SMS com link de acesso para o celular das vítimas. O conteúdo falso informa sobre um suposto corte de benefícios. Para saber se a mensagem é verdadeira, é preciso estar atento a alguns sinais, como explica a presidente do INSS, Ana Cristina Silveira.
23: Se você receber uma mensagem do governo federal pelo WhatsApp, verifique se ela foi enviada pela conta oficial identificada com o selo azul de verificação. O INSS nunca solicita dados pessoais, senhas ou qualquer tipo de pagamento.
22: A prova de vida é feita de forma automática por meio do cruzamento de informações entre as bases de dados do governo. Apenas os segurados que não tiverem essas movimentações identificadas pelos sistemas são chamados a regularizar a situação pelo WhatsApp do gov.br ou pela caixa postal da conta Gov. De acordo com a presidente do INSS, Ana Cristina Silveira, o cruzamento de informações garante o pagamento em dia com total segurança.
23: A prova de vida é um procedimento importante para garantir a continuidade do pagamento do benefício com segurança. Se for necessário realizá-la, o procedimento pode ser feito de forma simples e segura. Basta comparecer à agência bancária onde você recebe o benefício. Outra opção é fazer a comprovação pelo site ou aplicativo Meu INSS.
22: Em caso de dúvida, aposentados e pensionistas podem ligar para a central telefônica 135 de segunda a sábado, das 7 da manhã às 10 da noite. Para acessar a plataforma Meu INSS, basta entrar no endereço meu.inss.gov.br ou baixar diretamente na loja de aplicativos do celular. O acesso aos serviços precisa do login na conta Gov. Reportagem Edinaldo Júnior.
6: Ela faz bem para o coração, aumenta músculos e ainda diminui o estresse.
7: Estamos falando da bicicleta, que para muitos vai além do lazer. É um meio de transporte.
6: E hoje, Dia Nacional do Ciclista, vamos falar desse meio de transporte, utilizado por mais de 4 milhões de brasileiros como forma de locomoção para o trabalho.
7: A bicicleta é companheira do brasiliense Rafael Dornelles em vários momentos do dia, desde as atividades de lazer até os deslocamentos para compromissos que ele tem como coordenador da organização não governamental Rodas da Paz, que promove a mobilidade urbana sustentável e pacífica.
2: A bicicleta é meu principal meio de transporte e é uma forma de você se locomover pela cidade, trazendo saúde, uma forma sustentável, uma forma que impacta menos a cidade, tanto financeiramente quanto espacialmente, e traz uma alegria que é específica da bicicleta.
7: Dados do IBGE apontam que 4 milhões e 400 mil brasileiros, que representa 6,2% da população, vão de bicicleta para o trabalho. O ciclismo, assim como a caminhada, é chamado de meio de transporte ativo ou não motorizado. Significa que só depende da força do próprio ser humano. Além do benefício para a saúde, essa forma de deslocamento traz outras vantagens, como explica Marcos Daniel dos Santos, secretário nacional de mobilidade urbana.
3: E hoje, o brasileiro gasta quase 20% da sua renda para poder se deslocar, seja para botar combustível no carro, ou seja para pagar o transporte público. Então, quando você coloca a bicicleta, você está reduzindo o que você usa para se deslocar no dia a dia da cidade. Nem que deixa de andar de carro para andar de bicicleta, é menos um carro. É mais espaço disponível, é menos poluição. O custo como um todo, que se mantém uma cidade que pedala muito, você vai ver que é um custo menor com o poder público. Por quê? Porque é menos gestão de trânsito, é menos manutenção viária.
7: Para o especialista em mobilidade da Universidade de Brasília, pastor Willy Gonzalez, a magrela ainda precisa conquistar seu espaço no trânsito.
4: Em se tratando especificamente de áreas urbanas mais centrais, o problema é um pouco maior relativo à questão da segurança, né? E o conflito com veículos de maior porte em espaços que realmente a bicicleta não tem condição de poder, digamos, competir. Nesse sentido, espera-se que continuem as políticas que o Brasil vem desenvolvendo para tornar a bicicleta um modo mais seguro, né?
7: Desde 2012, o Brasil possui a Política Nacional de Mobilidade Urbana, que define regras para o deslocamento nas cidades. E uma das principais diretrizes é a priorização dos meios de transporte ativos, ou seja, a caminhada e o deslocamento por bicicletas. O dia 19 de agosto celebra a importância do ciclista no trânsito das cidades e da bicicleta como meio de locomoção. Reportagem Graziele Bezerra.
5: Sancionada a lei que prevê a ampliação da lista de produtos prevista no programa de venda de balcão.
6: A medida também autoriza a realização de leilões públicos para a formação de estoques de produtos agrícolas.
11: O programa de comercialização direta de insumos permite a compra por criadores rurais de pequeno porte. Ficam autorizadas as compras de milho, sorgo, caroço de algodão, farelo de soja e farelo de milho. A nova lei também incluiu os aquicultores como público do programa de venda em balcão. Cooperativas de produção agropecuária e associações formadas por agricultores familiares também poderão participar. O pré-requisito é que os beneficiários estejam cadastrados no Sistema de Cadastro Nacional de Produtores Rurais e demais agentes, o SICAM. Além dos novos produtos, a legislação estabelece limites mensais para a aquisição dos produtos destinados à alimentação animal. O máximo que pequenos criadores poderão comprar por mês é de até 27 toneladas. Já as cooperativas e associações de agricultores familiares poderão adquirir até 80 toneladas mensais. As compras poderão ser feitas por meio de leilões públicos. A medida também prevê a aquisição de produtos básicos da política de garantia de preços mínimos por valores de até 25% acima do preço mínimo vigente no estado onde ocorrer a compra. O objetivo é permitir a formação de estoques públicos que possam ser utilizados em ações de abastecimento e segurança alimentar. Daniele Popov para A Voz do Brasil.
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6: Fique agora com o Minuto do TCU. Em seguida, as notícias do Poder Judiciário e do Congresso Nacional. Boa noite.
5: Boa noite, até amanhã.
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6: 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Você vai ouvir agora notícias do Poder Judiciário.
14: Supremo decide por unanimidade ampliar o alcance das medidas protetivas previstas na Lei Maria da Penha.
24: TST decide que trabalhador pode entrar na justiça na cidade onde ele mora, mesmo não sendo local de trabalho.
14: STJ imposta novos presidente e vice para o biênio 2026-2028.
24: Boa noite, eu sou o Arthur Filho.
14: E eu sou Walter Lima.
24: O plenário do Supremo Tribunal Federal decidiu na sessão de hoje que medidas protetivas da Lei Maria da Penha podem ser aplicadas em casos de violência contra a mulher fora do âmbito doméstico e familiar. Este mês, a norma completou 20 anos.
14: O caso concreto tratava da negativa de aplicação das medidas protetivas pela Justiça de Minas Gerais, sob o argumento de que não havia relação familiar ou afetiva entre a vítima e o agressor.
24: O presidente do STF, ministro Edson Fachin, é o relator do processo. Para ele, a ausência de relação íntima de afeto não afasta a incidência das medidas protetivas quando presentes elementos característicos da violência baseada no gênero.
14: Os demais ministros acompanharam o entendimento do relator por unanimidade.
24: Tomaram posse hoje como presidente e vice-presidente do STJ e do Conselho da Justiça Federal, respectivamente, os ministros Luiz Felipe Salomão e Mauro Campbell Marques.
14: A solenidade contou com a presença de autoridades dos três poderes. Fátima Uchoa.
8: Em discurso, o presidente do STJ, ministro Luiz Felipe Salomão, destacou algumas prioridades para o biênio 2026-2028. Segundo ele, o tribunal se prepara para iniciar um novo tempo dentro do sistema de justiça com a implementação do filtro da relevância da questão federal e todas as mudanças regimentais necessárias para a corte funcionar dentro dessa nova lógica. Segundo Salomão, a qualidade das decisões, a transparência e o acesso dos cidadãos serão preocupações permanentes com o uso da inteligência artificial e das ferramentas tecnológicas a serviço da sociedade.
24: TST decide que, em situações excepcionais, trabalhador pode ajuizar ação na cidade onde mora, mesmo que não seja o local onde trabalhou.
14: A regra geral continua sendo a do local da prestação dos serviços. Simone Moura.
15: O Tribunal Pleno do TST definiu que, em casos excepcionais, o trabalhador pode ajuizar ação na cidade onde mora, mesmo que não tenha sido contratado ou trabalhado no local. Pela regra geral, prevista no artigo 651 da CLT, o processo deve ocorrer onde o serviço foi prestado. No entanto, o TST flexibilizou essa regra para garantir o acesso à justiça em casos de doença ocupacional, vulnerabilidade ou quando o deslocamento for caro demais. A decisão foi tomada a partir do caso de um jogador de futebol.

0: do país.
1: Justiça Federal determina a adoção de medidas urgentes para preservar igreja e Casa da Ordem Terceira do Carmo, no Centro Histórico de Salvador.
2: Decisão atende a pedido do MPF e estabelece prazos para vistoria, plano emergencial e execução de obras de contenção. Sabrine Menezes.
3: De acordo com a ação movida pelo Ministério Público Federal, a igreja está interditada desde 2025, com risco de desabamento por conta do apodrecimento de estruturas de madeira e assoalhos. Com a decisão, a Ordem Terceira do Carmo, responsável pelo imóvel, deve remover e catalogar em até 30 dias os escombros resultantes de um desabamento acontecido em 2025. Uma vistoria técnica deverá ser conduzida em até 2 meses e um plano emergencial de intervenção deverá ser apresentado ao IFAM em até 3 meses e executado em 6 meses após sua aprovação.
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1: A você, uma boa noite.
2: E até amanhã.
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5: Está no ar o Jornal do Senado.
6: Eu sou Paula Droba.
7: E eu sou Humberto Pinheiro.
6: E estes são os destaques de hoje do Jornal do Senado, que começa agora.
7: Uso de aeronaves em transporte de equipes médicas e órgãos para transplante pode ser ampliado.
6: Senado analisa a criação de um fundo de amparo a crianças órfãs.
7: Especialistas avaliam avanços do sistema de escola em tempo integral, com mais matrículas e menos evasão.
6: Boa noite.
7: Boa noite.
6: O programa Escola em Tempo Integral tem ampliado o acesso dos estudantes à jornada estendida e também contribuído para reduzir o abandono escolar. A conclusão é de debatedores que apresentaram dados que mostram um aumento de 13 pontos percentuais nas matrículas em tempo integral e uma redução de 20% no abandono escolar. O tema foi discutido hoje em uma audiência pública no Senado.
7: A região Nordeste lidera o número de matrículas em tempo integral no país e estudantes pretos e pardos são a maioria entre os beneficiados. A Comissão de Educação agora avalia os resultados e os desafios do programa. A repórter Raíssa Abreu tem os detalhes.
8: A iniciativa de avaliar o Escola em Tempo Integral foi da senadora Damares Alves, do Republicanos do Distrito Federal. Um dos convidados, o presidente do Conselho Nacional de Educação, César Calegari, disse que a proposta curricular está entre os principais critérios de qualidade da modalidade sugeridos pelo órgão.
9: A educação integral não é apenas um contraturno em que se repete de alguma maneira o que se faz no turno anterior. Exige uma nova concepção curricular e os projetos políticos pedagógicos das escolas devem refletir uma concepção curricular integral.
8: Damares Alves voltou a frisar que pretende finalizar as audiências e a coleta dos dados antes da votação da Lei de Diretrizes Orçamentárias.
10: Eu não tenho política pública fortalecida sem dinheiro. E o lugar de discutir o orçamento é nessa comissão.
8: Também participaram do debate a gerente do Instituto Sonho Grande, Josiara Muniz, a secretária de Educação do Ceará, Jucineide Fernandes, e a representante da Confederação Nacional dos Trabalhadores em Educação, Odisseia Pinto de Carvalho.
6: E um projeto apresentado recentemente no Senado pode reduzir o custo da adrenalina autoinjetável, usada por pessoas que correm risco de anafilaxia, uma reação alérgica grave e de evolução rápida.
7: A proposta da senadora doutora Eudócia prevê isenção do imposto de importação para o medicamento quando importado por pessoa física para o uso próprio. A reportagem é de Yasmin Rodrigues.
11: A anafilaxia pode provocar uma queda rápida das condições de saúde e ameaçar a vida do paciente. E a adrenalina é o principal recurso para conter a reação, mas o custo da importação da adrenalina autoinjetável pode dificultar que pacientes mantenham o produto disponível para uma situação de emergência. A gravidade da anafilaxia e a importância da adrenalina em uma emergência foram discutidas em audiência pública na Câmara dos Deputados. A médica Fátima Rodrigues, da Associação Brasileira de Alergia e Imunologia, explica a rapidez com que uma reação pode evoluir e o risco para o paciente.
12: É uma reação
0: reação alérgica grave. É de evolução.

0: Tão rápida e ameaça a vida. Essa evolução pode demorar de 15 a 30 minutos para um choque anafilático. E a taxa de letalidade pode chegar a 17%, principalmente se a gente não tiver o recurso da adrenalina autoinjetável.
1: O projeto prevê a retirada do imposto de importação da adrenalina autoinjetável destinada ao tratamento da anafilaxia quando a compra for feita por pessoa física para o uso próprio. A autora do projeto, senadora doutora Eudócia, do PSD de Alagoas, acredita ainda que a proposta pode incentivar a nacionalização da produção da adrenalina autoinjetável, reduzindo a dependência de importações no futuro. O texto segue para análise das comissões do Senado.
2: A Comissão de Constituição e Justiça iniciou a análise do projeto de lei que cria um fundo de amparo às crianças órfãs.
3: O objetivo da medida é garantir suporte financeiro e assistencial a crianças e adolescentes que perderam pais ou cuidadores primários. Repórter Bruno Lourenço.
4: O texto prevê a criação de um auxílio financeiro direcionado aos guardiões legais de baixa renda, além do repasse de verbas para fortalecimento de instituições e programas de acolhimento familiar. O relatório lido pelo senador Hamilton Mourão, do Republicanos do Rio Grande do Sul, acolheu sugestões da sociedade civil apresentadas em audiências públicas. Mourão explicou a opção pelo financiamento do programa por meio da destinação de parcela da arrecadação de loterias federais.
5: A opção de financiar o FACOR com parcela da arrecadação de loteria revela-se adequada sob a ótica de política pública, utilizando receita não tributária de caráter voluntário para o apostador e já tradicionalmente destinada a finalidades sociais. A redução do percentual destinado o agente operador da loteria atende ao princípio da responsabilidade fiscal na medida em que realoca recursos dentro do próprio sistema lotérico sem ampliar gastos ou comprometer a viabilidade operacional da loteria.
4: 5% dos recursos arrecadados pelo fundo serão destinados a estudos e pesquisas sobre a orfandade no Brasil. O benefício, condicionado à baixa renda familiar e vinculado ao guardião legal do órfão, permite o acúmulo com outros auxílios, como BPC e Bolsa Família.
2: Uma aeronave parada em um aeroporto pode representar mais do que um voo que não aconteceu. Pode significar tempo perdido para uma equipe médica ou até para um órgão que precisa chegar a um paciente.
3: É para dar mais agilidade a esse tipo de transporte que o Senado pode analisar uma nova proposta. O projeto prevê o ressarcimento de pessoas e empresas particulares que disponibilizarem aeronaves para essas operações. Repórter Alexandre Campos.
6: Pelo texto, as empresas e pessoas sem certificado de operador aéreo que disponibilizarem suas aeronaves particulares para o transporte de equipe de saúde ou de órgãos, tecidos e partes do corpo humano para fins de tratamento ou transplante no âmbito do Sistema Único de Saúde serão ressarcidas pelos custos operacionais do voo. Além disso, estarão isentas do pagamento de tarifas aeroportuárias e de navegação aérea. Autor do projeto, o senador astronauta Marcos Pontes, do PL de São Paulo, lembrou que atualmente a rede de transporte conta com apoio das companhias aéreas comerciais e dos aviões da Força Aérea Brasileira.
7: Mas aí você tem o órgão doado. Tem alguns deles que tem limite muito curto para se tirar de um corpo e colocar no outro. E perde-se muitos órgãos dessa forma que não tem como transportar. A Força Aérea tenta, mas ela não tem recurso para fazer esse transporte no Brasil todo, o tempo todo. Aí você tem os aviões parados. Por que não utilizar esses aviões dos empresários que estão no avião parado no hangar para que eles possam transportar esses órgãos e salvar uma vida?
6: O projeto ainda permite que, por meio de convênio com a União, Estados, Municípios e Organizações Sem Fins Lucrativos, o Sistema Nacional de Transplantes coordene o cadastro das pessoas e empresas que queiram disponibilizar seus aviões, de modo a acioná-las quando necessário e compensá-las após a prestação do serviço de transporte.
2: Semana de vivência legislativa do programa Jovem Senador começou com a posse dos 27 estudantes da rede pública, que assumiram o mandato como jovens senadores.
3: Os participantes também elegeram a mesa diretora e as meninas foram protagonistas. Pela primeira vez, todos os cargos da mesa serão ocupados por jovens senadoras. Repórter Lana Dias.
8: Os estudantes vencedores do concurso de redação agora passarão a semana no Senado, experimentando o trabalho parlamentar na prática. Na sessão de posse, o senador Paulo Paim, do PT do Rio Grande do Sul, presidente do Conselho do Projeto Jovem Senador, destacou a importância do tema da redação deste ano, democracia nas redes sociais, como construir um debate saudável.
9: Discutir democracia nas redes sociais é discutir o próprio futuro da nossa gente, do nosso povo, do nosso país. E vocês vocês jovens, estão no centro desse debate.
8: A jovem senadora Yolanda Paiva Fabacho Ribeiro, representante do Pará, foi eleita presidente da mesa diretora, 100% ocupada por meninas. Ela focou seu discurso no combate à desigualdade no país.
10: Estar aqui hoje, representando os nossos estados, é um motivo de grande orgulho, mas também nos traz a consciência de que muitos jovens brasileiros não encontram a estrutura nem o suporte necessário para alcançar espaços como jovem senador.
8: Cerca de 240 mil estudantes e mais de 5 mil escolas participaram do concurso de redação.
11: Eleições 2026.
2: Termina nesta quinta-feira, dia 20 de agosto, o prazo para eleitores solicitarem a transferência temporária da sessão eleitoral. A medida permite votar em uma cidade diferente daquela onde o eleitor tem domicílio eleitoral.
3: O serviço está disponível no cartório eleitoral mais próximo ou pelo autoatendimento no site do Tribunal Regional Eleitoral do seu estado. Com edição de Paula Groba e trabalhos técnicos de João Lira, o Jornal do Senado fica por aqui. Acompanhe agora as notícias da Câmara dos Deputados. Boa noite.
2: Boa noite e até amanhã.
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12: Câmara aprova a proteção de servidor que denunciar violência contra criança.
13: Proposta amplia as exigências para permanência e naturalização no Brasil.
12: Avança projeto que cria dia do plantio de árvores a ser celebrado em maio.
13: Deputados obrigam a escola a mudar sinal sonoro para não incomodar autistas.
12: Boa noite. A Câmara aprovou a obrigatoriedade de escolas alterarem qualquer sinal sonoro para não incomodar alunos com autismo. A repórter Paula Bittar acompanhou a votação e explica como isso pode ser feito.
14: A Comissão de Constituição e Justiça da Câmara aprovou uma proposta que obriga escolas públicas e privadas a substituírem os sinais sonoros para não gerar incômodos sensoriais aos alunos com transtorno do espectro autista, TEA. A medida será aplicada sempre que solicitada pelos pais ou responsáveis. O texto aprovado inclui a obrigatoriedade da substituição dos sinais sonoros na Lei Berenice Piana, que trata dos direitos das pessoas com TEA. Relator na comissão, o deputado Alex Manente, do Cidadania de São Paulo, destacou que a proposta busca garantir respeito às necessidades específicas das pessoas.
15: A aprovação desse projeto é uma vitória muito importante para toda a comunidade atípica. Ela faz com que o respeito a essas pessoas esteja presente naquilo que é mais sagrado, que é na educação, onde a partir de agora não será mais um sinal sonoro que prejudica a qualidade de vida e a sensação de todas as pessoas com transtorno do espectro autista.
14: O projeto que obriga as escolas a substituírem os sinais sonoros para não gerar incômodos sensoriais aos alunos autistas já pode seguir para análise do Senado, a menos que haja recurso para votação pelo plenário da Câmara. Da Rádio Câmara, de Brasília, Paula Bittar.
11: Educação.
16: Ricardo Maia, do MDB, apoia a criação da Universidade Federal do Nordeste da Bahia para ampliar o acesso ao ensino superior no sertão do estado. Autor do projeto que autoriza a implantação da instituição, o deputado pede urgência na análise da matéria.
12: Ricardo Maia argumenta que outras regiões da Bahia já contam com universidades federais, enquanto estudantes do Nordeste do estado ainda precisam realizar longos deslocamentos para cursar o ensino superior público. Ele considera que a nova universidade vai contribuir para o desenvolvimento local.
11: Saúde.
16: Stefano Aguiar, do PSD de Minas Gerais, propõe que os usuários do SUS tenham acesso em tempo real a informações sobre a regulação de consultas, exames, cirurgias e outros procedimentos. A plataforma deve informar a posição do paciente na fila e o tempo médio estimado para atendimento.
12: A proposta também prevê a divulgação de dados consolidados por região para facilitar o acompanhamento da demanda e da oferta de serviços. Segundo Stefano Aguiar, a medida amplia a transparência, fortalece o controle social e contribui para identificar desigualdades no acesso aos serviços do SUS.
11: Meio Ambiente.
16: A comissão aprova a criação do Dia Nacional do Plantio de Árvores. Saiba mais sobre o assunto na reportagem de Júlia Lopes.
17: O plantio de árvores é uma das estratégias mais eficazes e acessíveis para a recuperação ambiental e o enfrentamento da crise climática. As árvores ajudam a preservar nascentes, aumentam a fertilidade do solo, servem de habitat para diversas espécies e melhoram a qualidade do ar. Nesse contexto, a Comissão de Meio Ambiente da Câmara dos Deputados aprovou um projeto de lei que institui o Dia Nacional do Plantio de Árvores, a ser celebrado em 23 de maio. Segundo o autor da proposta, deputado Pedro Uquizai, do PT de Santa Catarina, a data pretende incentivar a criação de uma cultura de valorização das florestas e de mobilização ambiental, com foco na recuperação de áreas degradadas e na restauração ecológica. Para o relator da proposta, deputado Newton Tato, do PT de São Paulo, o projeto também fortalece os compromissos internacionais assumidos pelo Brasil na área de sustentabilidade e ajuda a conscientizar a população.
18: O Brasil também já tem o compromisso de restaurar 12 milhões de hectares, um acordo internacional. Pelo próprio Código Florestal, nós teríamos também que restaurar e recuperar 32 milhões de hectares. E por isso que aprovar um dia do plantio da árvore para conscientizar a população brasileira e fazer esse debate nas escolas, nas igrejas, enfim, em todo quanto é canto.
17: A escolha do dia 23 de maio homenageia o fotógrafo Sebastião Salgado, que morreu nessa data em 2024. Ele e sua esposa, Lélia Vanick, lideraram uma das maiores iniciativas de reflorestamento do país, com um plantio de mais de 2 milhões e meio de árvores ao longo de 25 anos no Vale do Rio Doce, interior de Minas Gerais. A proposta que cria o Dia Nacional do Plantio de Árvores aguarda análise da Comissão de Constituição e Justiça da Câmara. Da Rádio Câmara de Brasília, Júlia Lopes.
11: Homenagem.
12: Jefferson Rodrigues, do PSDB de Goiás, apresentou o projeto que cria o Dia Nacional do Fazendeiro, em 21 de setembro, instituindo também uma semana dedicada à valorização do produtor rural. A proposta previa ações de capacitação, inovação e incentivo à produção sustentável no campo.
16: Jefferson Rodrigues argumenta que a proposta se justifica pela importância da agropecuária na produção de alimentos, na geração de empregos e nas exportações brasileiras. O projeto do deputado também conta com iniciativas de apoio à permanência dos jovens no meio rural.
12: Sóstenes Cavalcante, do PL do Rio de Janeiro, presta homenagem à memória do pastor Eliseu de Matos, da Assembleia de Deus no bairro Pantanal, em Duque de Caxias.
16: Sóstenes Cavalcante relata que aos 90 anos, o religioso morreu após enfrentar problemas pulmonares e que será lembrado pelo trabalho de décadas dedicado à evangelização na região.
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11: Relações Exteriores.
12: Avança na Câmara a proposta que amplia as exigências para permanência e naturalização no Brasil. A repórter Maria Neves explica o objetivo da matéria.
23: A Comissão de Relações Exteriores da Câmara dos Deputados aprovou o projeto que torna mais rígidas as regras para concessão de visto de permanência e naturalização de estrangeiros no Brasil. Uma das novidades do texto é a exigência de que o interessado em viver no país comprove condição financeira suficiente para o sustento próprio e o da família. Segundo o relator, deputado general Girão, do PL do Rio Grande do Norte, em 2024, o governo federal destinou cerca de R$1,5 bilhão de reais do Bolsa Família a estrangeiros residentes no país. Na opinião do parlamentar, a comprovação de que o estrangeiro tem condições de se manter é necessária para aliar os direitos dos imigrantes com a proteção dos brasileiros.
0: Não é justo que esses estrangeiros sejam tratados aqui no Brasil com recursos públicos do nosso Tesouro Nacional. Não há dados oficiais de todos os custos efetivos com o processo de imigração no país, especialmente em relação à educação, saúde, moradia, segurança. No entanto, há um gasto já identificado que diz respeito ao acesso a programas assistenciais, tipo Bolsa Família, BPC e outros programas assistenciais, até mesmo auxílio emergencial.
23: Outra exigência inserida pelo projeto na Lei de Migração, que é de 2017, é a comprovação de bom procedimento social. De acordo com o general Girão, essa regra se mostra razoável porque a naturalização depende de avaliação do governo quanto à conveniência e oportunidade, principalmente em temas como esse, que envolve interesse nacional e segurança. A proposta também determina que, mesmo se atender a todos os requisitos legais, o estrangeiro não tem direito automático ao visto de permanência ou à naturalização. Cada caso deverá ser analisado pelo Ministério da Justiça e Segurança Pública, que passa a ser o responsável pelos processos migratórios. O projeto do deputado Luiz Felipe de Orleans e Bragança, do PL de São Paulo, que torna as regras para obtenção de visto e naturalização de estrangeiros no Brasil mais rígidas, ainda será analisado pela Comissão de Constituição e Justiça. Da Rádio Câmara de Brasília, Maria Neves.
1: Trabalhe.
16: Reginaldo Lopes, do PT de Minas Gerais, defende a apreciação pelo Senado do fim da escala de trabalho 6x1. O deputado argumenta que a mudança pode ampliar o tempo para a convivência familiar, o cuidado com os filhos, a qualificação profissional e outras atividades.
12: Reginaldo Lopes também relaciona a redução da jornada à saúde mental dos trabalhadores e pede apoio dos presidentes da Câmara e do Senado para que a proposta avance. Para o deputado, o fim da escala 6x1 é uma mudança importante nas relações de trabalho no país.
16: Dr. Fernando Máximo, do PL de Rondônia, cobra a votação da proposta que trata de direitos de servidores dos antigos territórios de Rondônia, Roraima e Amapá. Ele sustenta que muitos desses trabalhadores atuaram em condições precárias na construção desses estados e envelheceram sem o direito reconhecido.
12: Dr. Fernando Máximo lembra que a proposta de emenda à Constituição foi aprovada pelo Senado em 2023 e que o relatório pela admissibilidade está pronto desde junho. Ele garante que não vai desistir da matéria.
16: Helena Lima, do PSD de Roraima, apresentou o projeto que atualiza a regulamentação da profissão de biólogo. A proposta amplia as áreas de atuação desses profissionais e inclui atividades nas áreas de saúde, meio ambiente, biodiversidade, biotecnologia, diagnóstico laboratorial e educação.
12: Helena Lima afirma que a legislação atual, de 1979, precisa ser atualizada diante dos avanços científicos e tecnológicos. O texto também amplia as atribuições dos conselhos de biologia e garante aos licenciados o ensino de ciências e biologia nos diferentes níveis de educação.
1: Transportes.
16: Cobalcini, do MDB de Santa Catarina, relata a reunião sobre o futuro de um trecho da antiga ferrovia São Paulo-Rio Grande. Com o encerramento da concessão previsto para fevereiro de 2027, o deputado defende uma alternativa para os 372 quilômetros entre União da Vitória, no Paraná, e Marcelino Ramos, no Rio Grande do Sul.
12: A proposta de Cobalcini é transformar o trecho em uma via verde voltada ao cicloturismo, às caminhadas ecológicas e ao lazer. Segundo o congressista, a iniciativa pode converter a antiga infraestrutura em um ativo público para a sociedade.
16: Com a chegada da campanha eleitoral, Atila Lira, do PP do Piauí, critica algumas legendas por ataques a adversários políticos. Para o parlamentar, informações falsas estariam sendo disseminadas com recursos públicos, com o objetivo de influenciar a opinião pública.
12: Atila Lira chama a atenção da população para a disseminação de fake news durante o período eleitoral. Na avaliação do deputado, a população vai perceber a diferença entre embate republicano e ataques indevidos.
1: Justiça.
16: Marcel Van Hatten, do Novo, do Rio Grande do Sul, critica decisões recentes do Supremo Tribunal Federal e pede que o Senado analise pedidos de impeachment de ministros da Corte. Ele também questiona um pedido de busca e apreensão envolvendo a fonte e o advogado de um jornalista do Maranhão.
12: Marcel Van Hatten afirma que os episódios representam ameaças à liberdade de imprensa, ao Estado de Direito e às prerrogativas do Congresso. Para ele, a próxima eleição para o Senado será fundamental para enfrentar o que considera abusos de autoridade e arbitrariedades cometidos pelo STF.
16: Nas palavras de Gustavo Geyer, do PL de Goiás, o país enfrenta dificuldades econômicas, com aumento do endividamento das famílias e do custo de vida. O deputado também menciona denúncias de corrupção envolvendo integrantes do governo.
12: Na opinião de Gustavo Geyer, a formação de uma maioria de oposição no Senado é importante para os rumos do país. Ele acredita que essa alteração pode promover mudanças no governo e conter o que ele considera decisões abusivas do Supremo Tribunal Federal. 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
11: Segurança Pública.
16: Os deputados aprovaram proteção para o servidor ou militar que denunciar maus-tratos contra a criança. A repórter Paula Bittar acompanhou a votação.
14: A Comissão de Constituição e Justiça da Câmara aprovou uma proposta que assegura acesso a programas de proteção de testemunhas aos militares e servidores públicos que denunciarem casos de violência, agressão e maus-tratos contra crianças e adolescentes. O texto também permite a transferência do servidor ou militar com ou sem mudança de sede por medida de segurança. O benefício vale para trabalhadores da União, dos estados, dos municípios e do Distrito Federal. A relatora da proposta na comissão, deputada Cris Tonietto, do PL do Rio de Janeiro, destacou que o projeto busca proteger o agente público para fortalecer a garantia dos direitos de crianças e adolescentes. Ela ressaltou ainda que a Constituição estabelece a proteção integral e a prioridade absoluta dos direitos desse público.
1: Muitas vezes, militares, servidores públicos tomam conhecimento de casos de violência, agressão, maus tratos contra crianças e adolescentes, mas de alguma forma podem sofrer algum tipo de ameaça, represália, quando decidem denunciar. E quem tem coragem de proteger uma criança não pode ficar desprotegido pelo Estado, né? Por isso, o projeto ele assegura a esses denunciantes o acesso aos programas de proteção de testemunhas quando estiverem em situação de risco. Nosso trabalho na CCJ foi justamente de garantir a segurança jurídica para que essa importante medida pudesse avançar. Até porque proteger quem denuncia é também proteger a criança que muitas vezes não consegue pedir socorro sozinha.
14: A proposta que assegura acesso a programas de proteção de testemunhas aos militares e servidores públicos que denunciarem casos de violência, agressão e maus tratos contra crianças e adolescentes já pode seguir para análise do Senado, a menos que haja recurso para votação antes pelo plenário da Câmara. Da Rádio Câmara, de Brasília, Paula Bittar.
12: Priscila Costa, do PL, critica a situação da segurança pública no Ceará após o assassinato de um policial de 27 anos, morto ao sair do serviço. A congressista afirma que o caso demonstra a vulnerabilidade dos agentes diante do avanço da violência.
16: Priscila Costa contesta a avaliação do governo estadual de que o Ceará vive um bom momento na segurança pública. A parlamentar cobra mudanças na política do setor para ampliar a proteção dos policiais e da população em geral.
12: Sargento Faur, do PL, celebra a entrega de fuzis fabricados em Israel para as polícias civil e militar do Paraná. O congressista informa que parte dos equipamentos foi adquirida com recursos de emendas destinadas por ele.
16: De acordo com o sargento Faur, o armamento será utilizado no enfrentamento às organizações criminosas. O parlamentar também reivindica a construção de um presídio estadual de segurança máxima nos moldes das unidades federais.
12: Na avaliação de capitão Alden, do PL da Bahia, o projeto que criminaliza a misoginia tem conceitos abertos e subjetivos. Segundo o parlamentar, a medida permite interpretações que atingiriam pessoas por manifestações de opinião ou de fé.
16: Para evitar censura prévia, capitão Alden defende que a legislação estabeleça de forma clara quais condutas podem configurar crime. Para o deputado, é preciso garantir o direito à manifestação de diferentes posições no debate político.
12: Milton Vieira, do Republicanos de São Paulo, propõe ampliar a proteção da Lei Maria da Penha para mulheres vítimas de violência de gênero, mesmo quando não há vínculo entre a vítima e o agressor. A medida valeria para casos ocorridos em locais públicos ou privados, inclusive no ambiente digital.
16: O projeto também permite medidas protetivas de urgência, mesmo quando o agressor ainda não foi identificado, desde que existam indícios de risco para a vítima. Segundo Milton Vieira, a mudança reforça a proteção às mulheres, sem alterar as regras que definem os crimes.
12: Nicolete, do PL de Roraima, apresentou o projeto que transforma em crime o exercício ilegal da profissão de corretor de imóveis. O deputado propõe a detenção de 6 meses a 2 anos e multa para quem atuar sem preencher as condições legais.
16: Segundo Nicolete, a medida busca combater a atuação de falsos corretores, especialmente em plataformas digitais, e reduzir o risco de golpes. Além de reforçar a fiscalização, o parlamentar acredita que a medida valoriza os profissionais devidamente habilitados.
12: Termina agora o Jornal Câmara dos Deputados, produzido pela Rádio Câmara, com trabalhos técnicos de Wellington Teles, apresentação de Márcio Aquilissardi e Tércia Guimarães. Boa noite para você.
16: Uma ótima noite. A Voz do Brasil volta amanhã.
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0: amigos da Rio Vermelho, boa noite, estamos chegando para mais um show da noite, de agora até a meia-noite, de agora até as 22, o modão sertanejo deitando e rolando, das 22 à meia-noite, matando saudades e machucando os corações. Jovem Guarda, sucessos internacionais, MPB e muito mais, tudo isto aqui na Suba Rio Vermelho, 96.7 FM. Hoje, quarta-feira, 19 de agosto do ano 2026. Uma quarta-feira de muito trabalho para aqueles que gostam de pegar no pesado, de muita água e sombra fresca, para aqueles que não querem nada, nada, nada mesmo com a dureza. E vamos começando o nosso show da noite, 20 horas 2 minutos, trazendo os primeiros modões. Os primeiros modões a todos que ligaram rádio agora e com certeza ficarão comigo até a meia-noite, porque até as 22, aqui é assim, um modão vai e outro vem, aqui a peteca não cai. Vamos começando com Valderio Misael, o carro e a faculdade, Juliano e o Jardel, cada qual tem seu valor, o André e o Andrade, a dupla que canta e deixa saudade, devagar. Vamos lá, conferindo a hora certa, para você não perder a sua condução e nem mesmo o seu compromisso.
1: 8:03.
0: É em Silvânia, Cidade Saudade, 20 horas, 3 minutos.

0: Show da Noite, comunicando o amigo José Roberto, o modão sertanejo, deitando e rolando até as 22 horas.
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0: boa noite aos nossos amigos trabalhando nos bares, lanchonetes, pit dogs. Olha, amigos, um ótimo trabalho a todos. Obrigadão aí pelo rádio ligado. E os modões seguintes mando a todos vocês. Boa noite a você no centro da cidade, bairros de nossa cidade e zona rural. Olha, na zona rural, do mais simples ranchinho à mais alta mansão, aceite o abraço do Zé Roberto. Fico feliz em tê-los em nossa companhia. Querendo participar comigo? Ah, você já sabe. É só você discar o 999-56-1155 e pedir o seu modão sertanejo até as 22. Boa noite aos nossos amigos gente no batente. Começaram no trabalho ao anoitecer e vai terminá-lo ao amanhecer. Os nossos amigos vigilantes, ótima noite, ótimo trabalho e fico feliz com a companhia de todos vocês, amigos.
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0: Tá aí a saudade que ficou. Roberto e o Meirinho, saudoso Meirinho, amo você.
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0: Vamos lá, vamos chegando, 20 horas 21 minutos, nesta quarta-feira, 19 de agosto do ano 2026. E hoje, toda a nossa programação aqui, dedicamos aí aos nossos amigos da cidade de Vianópolis, Vianopolinos, hoje é aniversário da cidade de Vianópolis. Parabéns aí a todos vocês e... mando toda a programação aqui a vocês, amigos.
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0: Vamos chegando aí com Belmonte Amaraí. Bombinha Mensageira. Bombinha Mensageira. Aos amigos lá na região da Alegria. Lá para o Expedito, família. O Neves. A... toda a sua família. E a todos os amigos aí na região aí. Da Alegria, ótima noite pra vocês. Modão este tá indo lá para o Joãozinho. Ô, Joãozinho, tá com o radinho ligado aí, né? É o netinho lá da Laura Felipe. Tá lá com o radinho ligado. E tá indo pra você, a Pombinha Mensageira. Segura ela aí, Joãozinho. Lá no São Sebastião. É em seguida, os Filhos de Goiás. Barquinha de Ouro, Barquinha de Ouro, aos amigos lá na região do Calvo, lá para o Manezinho, a sua esposa, a dona Catarina, toda a família. E por último, chegando aí, o Ivan e o Evandro, dois amores e um caminho, aos amigos lá no Conselheiro Manuel Caetano, tá indo lá para o meu amigo Filhinho Machado. Toda a família, ô filhinho, ótima recuperação pra você aí, tá? Muito obrigado aí pela companhia, que Deus esteja sempre ao teu lado, tá legal? Ótima noite, obrigado aí pela companhia. Vamos lá então, vamos chegando aí, 20 horas 23 minutos, vamos começando aí com Belmonte Amaraí, Pombinha Mensageira.

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9: E quem dirige um carro elétrico pela primeira vez costuma se surpreender com a resposta do acelerador. Você encosta o pé e o carro parece sair imediatamente, né? E o segredo tá no motor elétrico. Diferentemente de um motor a combustão, que precisa ganhar rotação para chegar a determinadas faixas de força, muitos motores elétricos conseguem disponibilizar torque elevado desde rotações muito baixas. É por isso que até alguns elétricos que não são esportivos passam uma sensação de arrancada forte no trânsito. Então, no carro elétrico, tenha suavidade no pé direito, principalmente nas primeiras primeiras vezes ao volante, viu? A entrega de força é diferente daquela que muitos motoristas estão acostumados. Não foi só o combustível que mudou, o jeito do carro responder também.
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0: Boa noite aos amigos do Setor Sul, Vila Mutirão, Conjunto Habitacional Leonides Cutrim, Parque Anchieta, Ermida Santo Antônio, bairro Pedrinhas e Conselheiro Neofeitano. Olha, onde você estiver e querendo participar comigo, é fácil. É só você discar o 999-56-1155. Ali no zap também, você pode pedir o seu modão sertanejo até às 22.
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0: Uma boa noite aos nossos amiguinhos, amiguinhas que levantam bem cedinho, com a vassourinha na mão, deixando as ruas de nossa cidade bem limpinhas. Estou falando dos nossos amigos garis. Ótima noite, ótimo descanso e os modões seguintes mando a todos vocês, amigos.
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0: Ótima noite também aos amigos na Avenida Dom Bosco, Avenida Padre Leandro Calimã e aos amigos na Mário Ferreira. Daí os inimitáveis João Mineiro e o Marciano Aline. Vamos chegando aí, trazendo aí Lourenço Lorival, Velha Porteira. Tá indo lá pro Odair Fernandes, o meu amigo Odair Reizeiro, a esposa Eva, toda a família no Parque Anchieta. Lá no Conjunto Habitacional Leonides Cutrim, lá pro Abelinho, a Ana, ótima noite para vocês. Em seguida, César e o Paulinho, duas vezes você. Modão este aí aos amigos na Avenida Dom Bosco, lá para o João do Lídio, toda a família, o Vanderlei Gonzaga, ótima noite para vocês. E por último, chegando o Mato Grosso e o Matias, Mato Grosso e o Matias, no primeiro avião, lá para os amigos no bairro Maria de Lourdes, lá para o Dito do Ônibus, toda a sua família, o Paulinho Marceneiro, a Fátima, a Maria Aparecida, a Daiane, as meninas, ótima noite para vocês. Vamos lá então, vamos chegando aí, 20 horas 43 minutos. Lourenço e Lorival, Velha Porteira.

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0: amigos, vamos chegando pontualmente na cidade de Silvânia, 21 horas para os mais íntimos, 9 da noite. Boa noite aos nossos amigos do São Sebastião 1, São Sebastião 2, bairro Maria de Lourdes, e aos amigos aqui no Deco Correia, obrigado aí a todos aí pelo rádio ligado, amigos. Boa noite aos nossos amigos do volante, rodando aí pelas rodovias estaduais, municipais, a você no seu caminhão, no seu possante, trabalhando, a você viajando aí no seu carango, com a família, com os amigos, ótima viagem a todos, muita cautela, amigos, ao viajar à noite, o perigo é dobrado, e lembre-se, alguém em casa espera você com muito amor e carinho. Você não está só, não. Você está na companhia do nosso Deus e em nossa companhia. A companhia da alegria e do amor. Aqui na 96.7 FM, no show da noite. Vai e volte com Deus, amigo. Aí, o Adalberto e o Adriano, quando a noite chega,
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0: Vamos chegando aí com mais modões. Vamos chegando agora com o Teodoro e o Sampaio. Delícias de amor, tá indo lá para Laura Felipe Sanches, toda a sua família, lá no São Sebastião. Ótima noite para vocês. Em seguida, Rio Negro e os Solimões. Frio da Madrugada. Lá para Edmilson Torres, toda a família, aí no bairro Baú. Lá no bairro do Horto. Em Juazeiro do Norte, Ceará, para Rosenira Costa. Ô, Rosenira, boa noite para você. Obrigadão aí pela companhia. Ela colocou assim: pensei numa música com Rio Negro e Solimões. Aí tô mandando aí o Frio da Madrugada, tá? Muito obrigado aí pela companhia, amiga. E por último, chegando aí, o Tibagi Miltinho, orgulhosa e bonita. Tá indo lá para a prima, lá a nossa amiga, lá na região ali da região da fazenda Algodão, lá para a prima Jane Monteiro. Boa noite aí, Jane Monteiro. E também para a Dulce, boa noite aí para vocês. Obrigadão. E aos amigos lá no posto Três Boiadeiros, lá para o Afonso, toda a família, aos frentistas do posto, as meninas da lanchonete, ótima noite para vocês. Tibagi Miltinho também, orgulhosa e bonita, lá para a prima, a Rita Amélia e o Antônio, toda a família. Então vamos lá, vamos chegando aí, 21 e 4 minutos, vamos começando aí com o Teodoro e o Sampaio, Delícias de Amor.